0: Gente, o intervalo é rapidinho e daqui a pouco tem mais.
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3: Conheça o Museu da Fotografia de Curitiba, o primeiro do gênero no Brasil e o segundo da América Latina. Lá você pode conhecer um acervo com cerca de 1.500 fotografias assinadas por grandes nomes da fotografia brasileira, como Sebastião Salgado, Cláudia Andujar, João Urban, Luiz Braga, Walter Firmo, German Lorca, entre outros. O Museu da Fotografia também mantém um calendário anual de exposições com obras do acervo, além de abrigar mostras de fotógrafos brasileiros e estrangeiros. O Museu da Fotografia fica na Rua Presidente Carlos Cavalcante, número 533, dentro do Solar do Barão, no centro de Curitiba. 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
0: Você está curtindo Noite Educativa comigo, Marilena Chossiai, aqui na 97.1 FM. E tem mais música chegando agora com Luciana Mello, Olha Pra Mim.

Quem gosta de garimpar boas oportunidades, tem programa neste sábado. O Garimpa São Brás acontece das 10 da manhã às 6 horas da tarde no Colégio Estadual São Brás, com entrada gratuita. A feira reúne brechós com roupas, calçados e acessórios, além de produtos coloniais como queijos e geleias. O evento também conta com praça de alimentação, opções como pastel, crepe, pizza, churros e espetinhos. O colégio fica na Avenida Vereador Toaldo Túlio, número 2880, no bairro São Brás. Sheila Pessoa para a Noite Educativa.

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0: Gilberto Gil fechou a sequência com Drão, música linda que ele lançou em 1982, composta durante o período da separação dele e da ex-esposa Sandra Gadelha. Um momento que ele tratou com muito respeito, né? Como a gente percebeu aí na música. Da união do casal nasceram três filhos, Pedro, Preta e Maria. Pedro faleceu aos 18 anos, em 1990, e a Preta Gil, também cantora, faleceu no ano passado. Eu vou para um intervalo rápido agora, mas eu já volto, trazendo sabe quem? Erasmo Carlos para a nossa programação. 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
2: Há muitos filmes sobre a Segunda Guerra Mundial. Poucos, porém, conseguem encontrar um ponto de vista realmente diferente. Uma Infância Alemã, do diretor Fatih Akin, faz justamente isso. A história acompanha Nani, um garoto de 12 anos, que vive os últimos dias do regime nazista numa ilha do norte da Alemanha. Enquanto o mundo desmorona ao seu redor, ele tenta apenas sobreviver, ajudar a família e compreender uma realidade que começa a escapar das certezas ensinadas pelos adultos. Fatih Akin evita grandes cenas de batalha e concentra sua narrativa no cotidiano. O horror da guerra aparece aos poucos, infiltrando-se na rotina da criança e revelando como uma ideologia pode parecer natural para quem nasceu dentro dela. É justamente aí que o filme encontra sua força. Mostrar que a inocência não elimina a responsabilidade da história, mas ajuda a entender como o fanatismo se perpetua de geração em geração. Com fotografia delicada e um ritmo contemplativo, Uma Infância Alemã exige paciência do espectador. Não é um filme de reviravoltas ou de emoções fáceis. Prefere o silêncio, os pequenos gestos e a lenta perda da inocência. Ao escolher olhar para o fim da guerra pelos olhos de uma criança criada em uma família nazista, Akin propõe uma reflexão incômoda, mas necessária. O mal nem sempre se apresenta de forma monstruosa. Muitas vezes ele se instala no cotidiano e se confunde com aquilo que aprendemos desde cedo. Uma Infância Alemã é um filme sensível, de grande beleza visual, que não procura absolver ninguém, mas compreender como se forma uma consciência em tempos de barbárie. É justamente por isso que permanece na memória muito tempo depois dos créditos finais.
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0: Noite Educativa, a melhor seleção musical para fechar o seu dia, você encontra aqui na 97.1 FM. Chegando agora, Erasmo Carlos, Devolva-me.

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0: Com essa voz linda da Zizi Posse, eu vou fechando a minha participação por aqui na Noite Educativa. Quem já está chegando para te fazer companhia é o Tobias de Santana. A partir de agora, você fica com o melhor da nossa música brasileira e o arquivo MPB. Uma boa noite para você, a gente se encontra amanhã. Até lá! 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
1: Olá, hoje trago a você algumas ideias de conteúdo e programação para curtir com a criançada no final de semana. Anote aí. Um evento feito por amantes do motociclismo, para todos os apaixonados pelas duas rodas, mas que vai muito além das motos. Motorcycle Fest 2026 acontece em Curitiba nos dias 1 e 2 de agosto, sábado e domingo, no Bosque São Cristóvão, em Santa Felicidade, a partir das 10 horas da manhã. Assim como em edições anteriores, a programação é voltada para toda a família. É pet-friendly e oferece atrações para as crianças. No site do Muralzinho de Ideias, você fica por dentro de tudo o que vai rolar. E tem acesso também à compra de ingressos. Visite muralzinhodeideias.com.br. Nesse sábado, 1º de agosto, o Mercado Municipal de Curitiba completa 68 anos e preparou uma programação especial e gratuita para celebrar uma história feita de encontros, sabores e muitas memórias. As atividades têm início às 11 horas da manhã com a apresentação musical do Coral da Federal. Das 11 da manhã às 3 horas da tarde, distribuição de pipoca e algodão doce. E das 11 da manhã à 1 hora da tarde, presença da Capivara Muni. O Mercado Municipal de Curitiba está localizado na Avenida 7 de Setembro, número 1865. Se quiser mais sugestões, visite muralzinhodeideias.com.br. Desejo que você faça do final de semana da sua criança um lugar de inspiração, onde a arte e a infância se misturam e a vida acontece. Até!
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5: Você que teve a oportunidade de curtir o arquivo MPB do imortal Gilberto Gil, certamente sentiu falta de vários clássicos e sucessos do genial músico baiano. Então, sem a pretensão de esgotar a mina de ouro que é o legado musical de Gil, apresentaremos o arquivo MPB Gilberto Gil número 2, com muita música boa e, como o resumo da história dele já foi apresentado no arquivo anterior, faremos aqui um complemento baseado mais nas declarações dos colegas sobre o gigante Gilberto Gil. São muitos os feitos, prêmios e homenagens só na obra a era dos festivais do jornalista e musicólogo Zuza Homem de Melo, Gilberto Gil é citado mais de 50 vezes.

0: sabe, gente? É tanta coisa que eu nem quero saber.
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0: Neste bloco, você ouviu com Gilberto Gil as canções Procissão, Preciso Aprender a Só Ser, Maracatu Atômico e Esotérico.
1: Estão abertas as inscrições para as visitas guiadas do Festival Erva Mate e Café. Os passeios gratuitos acontecem entre os dias 4 e 7 de agosto, com saídas às 9h30 da manhã e às 2h30 da tarde. O roteiro percorre o Solar da Glória, a Capela da Glória, o Palacete dos Leões e o Passeio Público, mostrando como a erva mate influenciou a economia, a arquitetura e a identidade cultural de Curitiba. As vagas são limitadas e as inscrições já estão abertas no site turismoapp.com.br. Sheila Pessoa para a Noite Educativa.
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0: Você está no arquivo MPB Gilberto Gil, parte 2.
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0: Uma dessas declarações que mencionamos no bloco anterior é do contemporâneo e amigo Chico Buarque. Chico fez um depoimento na série MPB e Jazz, que está no canal Biscoito Fino no YouTube, contando que conheceu Gil em 1964, em São Paulo, no período pós-Bossa Nova, e que ficou espantado, pois não tinha visto ainda aquela transformação das informações musicais da época em algo original. Ou seja, Gil já tinha a sua música. Gil já estava pronto, segundo Chico Buarque. Chico afirmou que Gilberto Gil é de uma musicalidade espantosa e que Tom Jobim também achava isso. Lembrou da era dos festivais e de Gil em 1967, com sua criação Domingo no Parque, música da qual ele virou fã, pois para ele era a melhor canção do festival e é uma música muito forte. Uma das mais marcantes de Gilberto Gil, segundo Chico Buarque.

0: Esse foi Gilberto Gil com Tempo Rei. Antes, você ouviu Estrela, Toda Baiana e Não Tenho Medo da Morte.
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0: Você está no arquivo MPB Gilberto Gil número 2. Elis Regina, numa declaração sobre o seu então recém-lançado álbum Elis, de 1973, disco que trouxe 4 músicas de Gilberto Gil, dentre elas Ladeira da Preguiça, já apontava Gilberto Gil como o mais completo dos compositores atuais, pelo fato dele, segundo Elis, compor bem, fazer letra muitíssimo bem, além de tocar e cantar muito bem também. Ela, na época, destacou Gil e Milton Nascimento como os compositores que expressavam e passavam para o público o que realmente pensavam ao compor suas músicas. Ela relatou que Ladeira da Preguiça foi criada para ela, sob encomenda feita numa ligação telefônica para Gil, e, sobre a música, concluiu sorrindo: "Gostei muito."

0: Você ouviu as interpretações de Gilberto Gil para Lamento Sertanejo, Tenho Sede, Eu Só Quero um Xodó e Amarro Teu Arado a Uma Estrela.
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3: A Universidade Federal do Paraná está com as inscrições abertas para o curso técnico em petróleo e gás integrado ao ensino médio. Em período integral e gratuito, ele reúne as disciplinas do ensino médio com formação técnica voltada ao setor energético. São 30 vagas para o ingresso em 2027. Podem participar estudantes que estejam no nono ano do ensino fundamental e tenham, no máximo, 17 anos completos. As inscrições seguem até às 5 horas da tarde do dia 1º de outubro pelo site do Núcleo de Concursos da Universidade Federal do Paraná. Sheila Pessoa para a Noite Educativa.
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0: Você está no arquivo MPB Gilberto Gil, parte 2.
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0: Caetano, desde sempre, rasga sinceros elogios ao irmão Gil. Ele disse no documentário Tempo Rei que, quando bem jovem, Gilberto Gil já era o seu ídolo na televisão, pois Gil já tocava harmonias de bossa nova na TV, aos sábados. Diz também que no exílio, ele, Caetano, se sentia deprimido, mas Gil não. Ele tocava o tempo todo, trazia amigos para casa e saía para conhecer os lugares. Apesar dos elogios, no programa Roda Viva da TV Cultura, houve um registro muito importante. Caetano lembrou um discurso de Gil na Academia Brasileira de Letras, onde ele finalmente assumiu ter iniciado o movimento Tropicalismo. Após ter escutado e visto a banda de pífanos em Pernambuco e escutado também os Beatles, Caetano vinha atribuindo há tempo ao amigo a paternidade do movimento, fato só recentemente assumido por Gil, que não deixou de explicar que, contudo, o grande organizador que uniu as tendências criando o conceito foi Caetano Veloso.

0: Esse foi Gilberto Gil interpretando Aqui e Agora. Iniciamos o bloco com Índigo Blue, Vamos Fugir e A Novidade.
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0: No dia 20 de julho de 2025, perdemos Preta Gil, a quarta de 8 filhos do imortal. Ela, que esteve praticamente curada no final de 2023, durante a vida, várias vezes falou de Gil como ser humano, como profissional e como pai. Mas em 2024, em programas como o Roda Viva, meses antes de anunciar a recidiva de seu câncer, Preta falou que Gil, a certa altura, tratou com ela do tema morte, assunto que todos nós deveríamos considerar, talvez com mais maturidade ou maior consciência. Preta disse, abre aspas, meu pai, há muitos anos, tem uma maneira diferente da nossa de lidar com a morte, fecha aspas. Ela lembrou que a nossa cultura é a de não tratar do assunto, mas que Gil sempre falou sobre o fim. Ela lembrou que ele tem música sobre o assunto. É a canção Não Tenho Medo da Morte.
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0: Contou que Gil, de forma muito carinhosa, poética e afetiva, falou sobre a importância, se Preta estivesse sofrendo demasiadamente com a luta pela sobrevivência, em se conectar com a natureza para, quando e se chegasse a hora da morte, aceitássemos, estivéssemos prontos, compreendendo essa possibilidade sem medo. Preta disse que com o tempo foi se conectando com essa energia da morte, que é de vida também, e que passou a lidar com isso de uma forma bem melhor, tendo muito menos medo, sentindo uma calmaria, não perdendo o sono, nem sentindo angústia.

Eu sou Tobias de Santana e você participou do arquivo MPB Especial. Obrigado por prestigiar mais um pouco da fantástica obra do cantor e compositor imortal Gilberto Gil. Até breve.

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5: Bom dia, que bom lhe encontrar aqui coladinho na Educativa 97.1 FM. Você que é a pessoa mais importante, pois é pensando em você que o nosso programador escolhe com todo carinho as músicas que vão tocar mentes e corações na madrugada da Educativa. Eu sou Tobias de Santana, espero que esteja tudo bem com você, agradeço a sua nobre companhia e juntos vamos passear nas ondas do rádio, o nosso parceiro de todas as horas. E para começar esse passeio muito bem, vamos receber Gilberto Gil e a canção Extra. Extra.

0: essa foi a Diana Calcanhoto com Vumbora Amar.
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0: Agora você fica com Silva, Sorriso de Pura Beleza.

0: Essa foi a rainha Elis Regina, Meio de Campo, música de Gilberto Gil.
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0: Agora quem chega é uma dupla de ouro. Alcione e Emílio Santiago interpretando Trocando em Miúdos.

0: Você curtiu A Primeira Vista com Daniela Mercury. 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
2: 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Lá você pode conhecer um acervo com cerca de 1.500 fotografias assinadas por grandes nomes da fotografia brasileira, como Sebastião Salgado, Cláudia Andujar, João Urban, Luiz Braga, Walter Firmo, Germán Lorca, entre outros. O Museu da Fotografia também mantém um calendário anual de exposições com obras do acervo, além de abrigar mostras de fotógrafos brasileiros e estrangeiros. 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
0: Agora é a vez da banda Gilsons e Raquel Reis. Bateu!

0: Você curtiu Esconderijo com Ana Canhas.
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0: Madrugada Educativa, música boa na madrugada. Eu sou Tobias de Santana, seguindo com você até às 7 da manhã. Agora vamos curtir Cláudio Nucci, Quero, Quero.

0: Você ouviu Edu Lobo com O Circo Místico.
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0: Agora aquele momento especial com uma música fantástica do Flávio Venturini. Você vai curtir Nascente.

0: Esse foi Jorge Benjor com Balança Pema.
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3: 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Criativo, sensorial e com diferentes suportes imersivos, como projeção, realidade aumentada, holografias, vídeos e sons, o museu promove uma visitação ativa àqueles que mergulham nessa experiência. 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A visita é gratuita, mas você precisa agendar com 48 horas de antecedência pelo site do museu. 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
0: Agora quem chega é a dupla gaúcha Cleiton e Cledir com Fonte da Saudade.

0: Esse foi o Tremendão Erasmo, Carlos e Marisa Monte com Mais Um na Multidão. 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
0: Atribuem a Mahatma Gandhi a frase: um humano é o produto de seus pensamentos. O que ele pensa, ele se torna. Seria de Jean-Jacques Rousseau a ideia de que o humano é produto do meio. A unanimidade é rara, mas, de fato, uma criança criada numa comunidade que só fala português certamente não falará e pensará em japonês e nas coisas do Japão. Não se imaginará, por exemplo, na profissão de empurrador de pessoas no metrô de Tóquio. Provavelmente nem saberia dessa inusitada profissão. Um garoto nordestino que tenha conhecido e se apaixonado pelo rock and roll até poderá ser um roqueiro, mas os elementos da música regional estariam presentes na sua obra? Quando ouvimos Zé Ramalho, nossa boa lembrança de hoje, a resposta é: claro que sim. Zé Ramalho, da Paraíba, admite que sua vida mudou quando ouviu os Beatles. Uma baita novidade na época, mas, para nossa alegria, ele se desenvolveu impregnado da força, originalidade, sensibilidade e beleza nordestina. O iluminado Zé Ramalho nasceu no Brejo do Cruz, Paraíba, mas sua casa não conhecia a luz elétrica. Filho de Estelina Torres Ramalho, uma professora, e do seresteiro Antônio de Pádua por Deus Ramalho, de quem o cantor não guarda nenhuma memória, já que, aos 2 anos, perdeu o pai para um açude, de onde Antônio, com 26 anos, não conseguiu sair em decorrência das cãibras que sentiu. Zé Ramalho conseguiu sair do Brejo do Cruz e alega que isso foi vital para que se tornasse quem se tornou. Zé, com 6 anos, saiu do Brejo, onde energia elétrica era luxo, para saber em Campina Grande que o rádio existia. Com cerca de 15 anos, estava em João Pessoa, já amarrado nas cordas do seu instrumento e encantado com a música. Empunhando violões e guitarras, passou por bandas, passou a compor e foi para as bandas do Recife, onde o movimento era mais intenso. O movimento armorial, de Ariano Suassuna. Zé Ramalho, impressionado com o que viu, abraça definitivamente a cultura popular. Abraço simbolizado pelo ato de trazer a viola para junto do seu peito. O processo de fusão de todas as influências recebidas estava se consolidando. A pedra fundamental foi a Pedra do Ingá, com Lula Cortes, do disco Paê Biru. Mas, antes do lançamento de Paê Biru, Zé Ramalho renuncia à Universidade Federal de Medicina da Paraíba, no segundo ano, e vai para o Rio de Janeiro. Ele só retornaria para a terra natal se e quando conquistasse seu espaço. Presente com o cantor, antes e durante a conquista, uma entidade particular, o avô que foi pai, figura pela qual o cantor demonstrou toda a devoção no clássico do seu velho invisível, indivisível avô Rai. música que foi lançada por Vanusa, mas conheceu o sucesso na voz do autor.
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0: Da incrível caminhada de Zé Ramalho resultaram até agora cerca de 20 discos de estúdio, 4 ao vivo, 7 álbuns tributo, 2 coletâneas, além de DVDs, participações, músicas em novelas, livros, etc, etc, etc. Avô Rai, Admirável Gado Novo, Chão de Giz, Frevo Mulher, Beira Mar são alguns poucos exemplos da originalidade e incrível força criativa de Zé Ramalho. Vale comentar que a canção Avô Rai foi rejeitada por várias gravadoras que eram muito poderosas. Na primeira delas, o diretor artístico, após ouvir a música e ler numa folha a letra, jogou a obra no chão e disse, do alto de sua arrogância, isso aí não vai vender nada. Quebrou a cara. Aliás, sobre arrogância e prepotência, Zé Ramalho, no documentário O Herdeiro de Avô Rai, lembra a reflexão de um cantador que disse sobre a natureza e a arrogância humana. O homem fez um vapor, um rádio e televisão. Fabricou um avião, obra de tanto valor. O homem fez um vapor para correr nas profundezas. Fez uma cama e uma mesa, um revólver e uma faca. Morre, não faz uma jaca, que é fruto da natureza. É, parece que a arte, seus profetas e a sabedoria popular tentam nos livrar da arrogância, evitando que no futuro tenhamos paisagens abertas, desertos medonhos, léguas cansativas, caminhos tristonhos que fazem o homem se desenganar. Eu sou Tobias de Santana. Que tal? Vamos ouvir Zé Ramalho interpretando Avô Rai.

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0: Buhay. Arquivo MPB.
1: Agora é a vez de Leci Brandão com Essa Tal Criatura.

0: Você ouviu o Fim de Tarde com Bruna Caran. 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
0: Madrugada Educativa, música boa na madrugada. Eu sou Tobias de Santana, seguindo com você até às 7 da manhã, com muita música boa. Tenho certeza que você está curtindo. E agora quem chega é um membro titular do Clube da Esquina, Lô Borges, com Chuva na Montanha.

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0: Esse foi o belo recado de Arlindo Cruz. O show tem que continuar.
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3: Quem curte carros antigos não pode deixar de conhecer ou revisitar o Museu do Automóvel de Curitiba. Faça uma viagem ao passado e conheça estas máquinas que marcaram a indústria automobilística do século XX. Temático e especializado em veículos automotores e similares, o acervo do museu tem cerca de 150 veículos antigos. E os carros em exposição são alternados nas 70 vagas disponíveis, o que garante novidades a cada visitação. O Museu do Automóvel fica na Avenida Cândido Hartmann, 2300, no Parque Barigui. Visite o Museu do Automóvel. 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
0: 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Agora é a vez da banda Cidade Negra, A Cor do Sol.

0: Você recordou a canção Viagem, com Marisa Gata Mansa. 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
0: Madrugada Educativa, música boa na madrugada. Eu sou Tobias de Santana, seguindo com você até às 7 da manhã. Agora, vamos curtir Milton Nascimento, Encontros e Despedidas.

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1: Esse foi Zé Cabaleiro com Céu Azul.
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1: Agora é a vez de Raimundo Fagner, a Palo Seco.

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0: Esse foi o Luiz Airão, Reencontro. 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
2: Há muitos filmes sobre a Segunda Guerra Mundial. Poucos, porém, conseguem encontrar um ponto de vista realmente diferente. Uma Infância Alemã, do diretor Fatih Akin, faz justamente isso. A história acompanha Nani, um garoto de 12 anos, que vive os últimos dias do regime nazista numa ilha do norte da Alemanha. Enquanto o mundo desmorona ao seu redor, ele tenta apenas sobreviver, ajudar a família e compreender uma realidade que começa a escapar das certezas ensinadas pelos adultos. Fatih Akin evita grandes cenas de batalha e concentra sua narrativa no cotidiano. O horror da guerra aparece aos poucos, infiltrando-se na rotina da criança e revelando como uma ideologia pode parecer natural para quem nasceu dentro dela. É justamente aí que o filme encontra sua força. Mostrar que a inocência não elimina a responsabilidade da história, mas ajuda a entender como o fanatismo se perpetua de geração em geração. Com fotografia delicada e um ritmo contemplativo, Uma Infância Alemã exige paciência do espectador. Não é um filme de reviravoltas ou de emoções fáceis. Prefere o silêncio, os pequenos gestos e a lenta perda da inocência. Ao escolher olhar para o fim da guerra pelos olhos de uma criança criada em uma família nazista, Akin propõe uma reflexão incômoda, mas necessária. O mal nem sempre se apresenta de forma monstruosa. Muitas vezes ele se instala no cotidiano e se confunde com aquilo que aprendemos desde cedo. Uma Infância Alemã é um filme sensível, de grande beleza visual, que não procura absolver ninguém, mas compreender como se forma uma consciência em tempos de barbárie. É justamente por isso que permanece na memória muito tempo depois dos créditos finais.
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4: Para quem gosta de um passeio diferente e quer saber mais sobre a história da Segunda Guerra Mundial, conheça o Museu do Expedicionário. O museu conta com um acervo que registra a participação do Brasil na Segunda Guerra Mundial, destacando a atuação dos pracinhas paranaenses na campanha da Itália. No local, são encontrados documentos, fotografias, filmes, mapas, ilustrações da época e materiais bélicos que foram utilizados por ex-combatentes da Força Expedicionária, da Força Aérea Brasileira e da Marinha de Guerra do Brasil. A praça onde está o museu também abriga um carro de combate M3 Stuart e um avião de caça P-47D Thunderbolt. Visite o Museu do Expedicionário. 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
0: Agora você vai ouvir o Samba Quadrado com Milton Carlos.

0: Esse foi Ivan Lins, Novo Tempo.
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0: Agora quem chega é Nando Reis, com Resposta.

0: E você ouviu A Cor do Som, com a canção Abrir a Porta. E assim finalizamos o nosso passeio na madrugada educativa. E com tanta música boa, passou, foi rápido demais. Eu sou o Tobias de Santana, deixo você sempre em ótima companhia. Você fica com Eureka e logo a seguir, não dá para perder, o Jornal Paraná Agora, primeira edição. Mas temos aquele encontro marcado hoje, meia-noite, para um novo passeio musical na madrugada. Um ótimo dia para você e um fraterno abraço.
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4: Olá, chegamos! Eureka no Rádio, sempre tratando de questões ligadas ao ensino. Senhoras e senhores, acabando a 31ª semana do ano.
5: Feliz da
6: no dia 31.
4: No dia 31. Olha só, você foi embora, acabou o mês.
5: Está em êxtase.
4: Inacreditável.
5: Quase no final do ano.
4: Quase no final do ano, acabou o ano.
5: É, quase no final do ano.
4: Você não acreditava nisso?
5: Eu estou sendo irônico.
4: Professor Marlos Geronasso, onde hoje?
7: Hoje, Colégio Estadual do Paraná, fechando o nosso périplo de Curitiba, estarei no período da manhã com duas palestras, uma antes do intervalo, outra depois, e à tarde também com as turmas da tarde. Com isso, encerrando Curitiba com a gratidão ao Núcleo Regional de Educação de Curitiba, exatamente porque nós, com isso, tivemos a felicidade de visitar mais de 105 colégios em Curitiba. Isso nos foi extremamente saudável. Fica a gratidão às direções que nos receberam com extremo carinho, aos presentes não merecidos, mas que nos entregaram, é verdade, nas várias situações. Mas é claro, fica esse convite para o grande Exame Nacional do Ensino Médio. E a partir de segunda, aí sim, já é hora de pensar na área sul, nos 14 municípios da área sul, e vamos adiante. E litoral no final do mês, hein? Litoral, passando uma semaninha no litoral também com o núcleo de Paranaguá.
4: Perfeito. Nós estamos com a Tenente Débora e a Major Maria Fernanda, que estão no comando do Colégio da Polícia Militar. Professor Toniolo, eu deixei uma pergunta para elas ontem. Pode reformar?
6: Exatamente. A pergunta é: qual a diferença de um colégio militar e de um colégio cívico-militar? Né, que as pessoas têm muita dúvida sobre isso, né?
4: Importante. Vamos lá. Vocês duas.
8: Olá, então. Na verdade, as pessoas confundem bastante, mas é uma diferença muito clara. O Colégio da Polícia Militar, ele é subordinado à Secretaria de Segurança Pública, né? Que a gestão toda é feita por policiais militares da ativa. Uhum. Então, toda a nossa estrutura de comando do colégio é por policiais militares e além de outras funções. E o Colégio Cívico Militar é um colégio estadual, como outro qualquer, subordinado à Secretaria de Educação. E a gestão é feita por um diretor civil em parceria com militares da reserva remunerada, aposentados que atuam tanto na ajudando a gestão e eles atuam na parte disciplinar, como inspetores, inserindo gradativamente, conforme eles vão conseguindo na escola, bem menos do que a gente, né? Toda essa parte de civismo, de disciplina. Então, essa seria a diferença básica dos colégios militares para o cívico-militares.
4: Perfeito.
7: O que é maravilhoso é que eu comentava com os colegas, major, tenente também, que eu tive a felicidade de estar em Alta Floresta no ano passado. Eu normalmente passo uma semana no Mato Grosso, a minha viagem está agendada para 20 em diante, agora em setembro. E eu visitei uma escola de bombeiros. Eu nunca tinha passado por essa experiência, porque no CPM eu já estive diversas vezes, em outras escolas militares também, mas em escola do Corpo de Bombeiros eu jamais tive essa experiência. E foi num ginásio maravilhoso, ali estavam 250 estudantes, e naquele momento, aquela manhã, uma manhã belíssima, eu passei a manhã toda com eles ali, para mim foi primoroso, não pela questão da disciplina, não é isso, porque sempre se coloca, e aí esse fantasma que nós já desmistificamos várias vezes aqui, e com vocês conosco, mostrando que o aluno de um colégio militar, como o CPM, é um aluno extremamente feliz. Não é um aluno triste, em hipótese alguma, estuda extremamente feliz, só que ele sabe quando ele deve sorrir e bradar aos quatro cantos e quando ele deve dizer que ele precisa prestar atenção porque aquilo é conhecimento, né? Então, esse é o diferencial. E lá eu vivi um pouco disso também. Saí de lá, assim, extremamente feliz em ver a cordialidade, a disposição deles e depois, no final, aquela entrega de um presente carinhoso que eu guardo de Alta Floresta, foi exatamente sobre isso. Então, há um diferencial nas escolas militares que serve para o Brasil como representatividade de um grupo. Então, por isso, para nós, parabéns a vocês mesmo, por tudo que vocês têm conquistado, os resultados que o CPM traz, e nós sempre divulgamos nesses anos todos aqui, não só pelo Toniolo. O Toniolo estava, antes de ele se tornar comandante, ele já sabia, nós já fizemos muitas situações aqui, estamos na TV Educativa, na Júlio Pernet, também, 95, nas Mercês, que é o nosso estúdio do Canal da Música. Inúmeras vezes estivemos com vocês, e para nós foi sempre uma grata satisfação e uma honra tê-los aqui conosco.
8: Muito obrigada, né, pelas palavras. E realmente o que a gente fala lá, e é o que a gente vive no dia a dia, é que toda essa questão de valores que eles acabam, a gente acaba afirmando tudo que eles trazem de casa, e inclusive passando alguns, como disciplina, organização, a questão de cuidar do próprio espaço, de respeitar os mais velhos, chamar de senhor, senhora, como a gente tem no militarismo. Tudo isso a gente vê que faz parte da formação dele como ser humano. Isso que a gente acredita que faz tanta diferença na formação desses alunos.
7: Claro, sem dúvida.
4: O senhor Zaldo quer fazer alguma pergunta?
9: Tem data. Não, eu acho que só seria interessante reforçar, quer dizer, quando eu penso num colégio cívico-militar, não tem nada a ver com o colégio militar. Inclusive, eu acho que há um erro nessa denominação, né? Na verdade, deveria ser colégio civil-militar. Porque, na verdade, você tem uma administração civil e militar. Você tem o diretor civil e o diretor militar. Cívico-militar já passa uma outra ideia que eu acho que não é legal. Uma coisa voltada a nacionalismo, a uma coisa voltada aos princípios de patriotismo, não é por aí. Você está pensando em educação. E aí, civil-militar, pelo menos, eu acho que seria um nome mais honesto.
4: De novo, a gente falou que o telefone é proibido.
9: As pessoas que estão aqui.
4: A gente falou que o telefone é proibido.
9: Professora Débora. Professora Maria Fernanda, vocês sabem que o raio do celular não foi meu.
4: Então vamos fazer o seguinte. Eu vou deixar uma pergunta.
9: E isso, agora a professora que é nossa ouvinte sabe. Como eles mentem a esse respeito.
8: Tá de prova,
9: eles mentem.
10: Tô vendo como tudo acontece, né?
9: Tá vendo como tudo acontece.
8: Somos de testemunha que percebe, não pode falar nada, viu?
9: E percebe a vítima que eu sou aqui dentro.
4: Tá bom. Vamos fazer o seguinte. Semana que vem, segunda-feira, vocês vão nos contar, por favor, major e tenente, a respeito do concurso que está chegando, né?
8: Ah, das inscrições. Sim, bem combinado? Importante.
4: Nos preparemos, vamos nos preparar para isso, combinado? Grande final de semana a todos.
7: Final de semana.
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1: Na próxima segunda-feira tem início a campanha nacional da multivacinação 2026.
2: Mas estamos só no começo da sexta-feira, por isso vamos apresentar algumas opções de lazer e turismo para você aproveitar o fim de semana no Paraná.
1: O Atlético fica só no empate com o Corinthians.
2: Já o Coritiba perde para o Cruzeiro. Você fica por dentro da situação dos times paranaenses no Brasileirão Série A, na resenha com Edson Tomás.
1: Vamos juntos pela próxima meia hora. Paraná agora, a primeira edição, já está no ar.

0: Olá, bom dia para você, seja muito bem-vindo. A partir da próxima segunda-feira, 3 de agosto, tem início a campanha nacional de multivacinação 2026. Nós vamos fazer contato com o repórter Luan Azevedo, que tem os detalhes. Luan, bom dia. Qual o objetivo dessa iniciativa?
1: Muito bom dia, Vinícius, Gustavo, e bom dia a todos que nos assistem. O objetivo é aumentar a cobertura vacinal e garantir que crianças e adolescentes estejam com a caderneta em dia, reduzindo o risco da volta de doenças que podem ser prevenidas com vacinas como sarampo e a poliomielite. A campanha nacional de multivacinação começa nesta próxima segunda-feira, dia 3 de agosto, e segue até o próximo dia 1º de setembro. Aqui no Paraná, mais de 1.800 salas de vacinação distribuídas pelos 399 municípios vão estar mobilizadas para atualizar a caderneta de vacinação de crianças e adolescentes menores de 15 anos. Os adultos também podem aproveitar a oportunidade para colocar a vacinação em dia, inclusive contra o sarampo, a gripe e outros imunizantes indicados. A campanha ainda vai ter um dia D de mobilização marcada para 22 de agosto, com a expectativa de ampliar o acesso às vacinas e reforçar a proteção coletiva da população. Então, fica aquele lembrete importante, Vinícius: quem estiver com alguma dose atrasada pode aproveitar essa mobilização. É um gesto rápido, de graça e que ajuda a proteger toda a comunidade. Volto com vocês aí no estúdio. Vinícius, Gustavo.
0: Obrigado pelas informações, Luan. Fica então a dica, né? Como o Luan falou, consulte aí no site aqui em Curitiba, imunizajá.curitiba.pr.gov.br, para saber os postos de vacinação mais próximos, e na sua cidade também busque a unidade básica de saúde perto da sua residência.
2: Bom dia para você que acaba de sintonizar na TV Paranaturismo e na Rádio Educativa AM e FM aqui em Curitiba e região metropolitana. Seguimos falando de saúde. Uma pesquisa em desenvolvimento aqui na capital do estado pode representar um importante avanço no tratamento de câncer infantil raro e também uma alternativa para pacientes que não reagem às terapias convencionais contra a doença.
0: A descoberta feita aqui no Paraná pode mudar o futuro do tratamento de um tipo raro, mas muito agressivo, de câncer infantil, o tumor do córtex da adrenal, que atinge glândulas suprarrenais. O Paraná concentra grande parte dos diagnósticos da doença no Brasil, por causa de uma variante genética associada ao tumor. A estimativa é que, por ano, sejam diagnosticados 16 novos casos deste tipo no estado.
3: Ela vem para complementar aquela criança que não foi solucionada pela cirurgia, não teve uma boa resposta com a quimioterapia, e agora, como alternativa, veio essa forma de imunoterapia.
0: Quando o diagnóstico é precoce, a cirurgia resolve. O problema é quando a doença avança e deixa de responder à quimioterapia. Ao longo de 20 anos, uma equipe do Instituto de Pesquisa Pelé, Pequeno Príncipe, em Curitiba, conduz um estudo para oferecer uma alternativa aos pacientes que não respondem bem à quimioterapia, uma vacina terapêutica. Funciona assim: os cientistas juntam as células do câncer com células de defesa do próprio corpo. Essa união cria uma espécie de alvo para que os linfócitos, essas células de proteção, aprendam a reconhecer e destruir apenas as do tumor.
4: Em laboratório, os testes foram promissores. Agora a pesquisa entra numa nova etapa. A partir de setembro, devem ser feitos testes com camundongos para avaliar a eficácia do tratamento em organismos vivos.
0: Os testes em animais vão durar cerca de um ano. Se os resultados continuarem positivos, a equipe avança para os primeiros estudos clínicos em pacientes humanos. Uma esperança real que nasce da ciência paranaense para salvar a vida de crianças no mundo todo.
3: Se a gente tiver essa opção de tratamento comprovada também no ensaio clínico, com certeza vai ser uma opção que não somente vai ser válido para o tumor de costa adrenal, mas que também pode ser adaptado para outros tipos de tumores.
5: Super importante essa pesquisa, né, gente? E nasceu aqui. E também a campanha multinacional de vacinação, assunto que a gente trouxe no início da edição, né? Não dá para descuidar da saúde. E você gostou desses conteúdos? Tem alguma sugestão de reportagem para a gente? Você pode participar do Paraná Agora, primeira edição, mandando a sua mensagem para o WhatsApp da TV Paraná Turismo. O telefone é o 41-3331-7551. 3331-7551. Você pode também apontar o seu celular para a tela, escanear o QR Code e interagir com a gente. A gente está esperando a sua mensagem.
2: Uma nova lei federal autoriza a venda de spray de pimenta para as mulheres. O produto deve ser usado com cautela, só em situações de defesa pessoal e, claro, de acordo com as regras.
6: Eles são pequenos, parecem inofensivos, mas ganharam popularidade como ferramenta de segurança pessoal. Os sprays de defesa se tornaram objeto de interesse para muitas mulheres.
7: Seria uma ferramenta a mais para a gente sair um pouco mais tranquila de casa, eu acho.
8: Nós mulheres estamos sempre vulneráveis, né? É sempre o risco sair na rua, pegar um Uber. Eu acho ótimo essa liberação. Vai ajudar muito para que a gente consiga se proteger pelo menos um pouquinho.
6: Nesta loja em Curitiba, os sprays fazem bastante sucesso. No entanto, apenas alguns tipos são comercializados, como o que é feito à base de gengibre. Isso porque o que é feito com extrato de pimenta não tinha, até agora, autorização para venda.
9: A gente tem sprays que não são de pimenta, eles são à base de gengibre, de piperina, e eles são de uso liberado. A gente vende para maior de idade, tanto masculino quanto feminino, e a gente tem esse comércio há mais de 20 anos já.
6: Mas isso está mudando. Uma nova lei que permite o uso do aerosol, que tem a pimenta como base, entrou em vigor. A novidade já despertou a atenção da clientela.
9: Está tendo bastante ligação aqui, inclusive os maridos querendo comprar para as esposas já acabaram de ligar aqui até procurando esse material.
6: A nova lei regulamenta a comercialização, aquisição e posse dos sprays de pimenta. Mas é preciso ressaltar que para ter acesso a um dispositivo como esse, é preciso cumprir algumas regras. É preciso ter pelo menos 18 anos, apresentar documento oficial de identificação com foto, comprovante de residência e documento que comprove a inexistência de condenação criminal por crime doloso cometido com violência ou grave ameaça. Além disso, o estabelecimento autorizado deverá manter o registro das vendas, fornecer orientações básicas sobre o uso correto do produto e registrar os dados do comprador.
9: Não é uma venda indiscriminada, a gente tem que seguir os procedimentos. Então isso, pelo que eu sei, a loja vai ter que tirar os antecedentes da mulher e guardar por 5 anos juntamente com a nota e se ela quiser fazer reposição só no outro mês. Então é um comércio bem restrito.
5: É, mais uma forma de segurança aí para as mulheres, né? E como será que fica o tempo nessa sexta-feira, último dia do mês? Chegou o momento de conferir a nossa previsão. De acordo com o CIMEPAR, uma cobertura de nuvens deve se concentrar entre o Centro-Sul, Sudeste, os Campos Gerais e o Leste, onde está a região metropolitana de Curitiba, regiões que devem ter chuva leve e passageira. No que diz respeito às temperaturas, o início da manhã desta sexta-feira registrou 10 graus em média em várias cidades paranaenses. Já no período da tarde, a previsão é que os termômetros ultrapassem os 20 graus em praticamente todo o Paraná. Vamos conferir os detalhes no nosso mapa? Olha só, gente, predominância do sol e calor em muitas regiões aqui do estado. Em Londrina, no norte, mínima de 14, máxima de 25 graus. No noroeste, em Maringá, os termômetros marcam de 17 a 26 graus. A gente vai agora para o oeste. Em Cascavel, a máxima chega aos 26 graus nesta sexta-feira. Em Foz do Iguaçu, não é diferente, 28 graus de máxima. As temperaturas começaram o dia começou com as temperaturas por volta dos 20 graus lá na região. Em Guarapuava, na região central do estado, mínima de 13, máxima de 23 graus. Ponta Grossa, nos Campos Gerais, deve chegar a... os termômetros devem marcar até 21 graus. Aqui em Curitiba, previsão de tempo encoberto. Mínima de 11, máxima de 20 graus. No litoral, em Paranaguá, os termômetros marcam de 15 a 21 graus a probabilidade de chuva no nosso litoral. E a gente aproveita para abrir a nossa janela e fazer aquele giro de câmeras para você conferir como está o tempo lá fora. Dá uma olhada em algumas cidades aqui do nosso estado. Você vê imagens de Cascavel, tempo bastante encoberto em Cascavel, lá no oeste do estado. Faz 17 graus por lá. No litoral, as nuvens também estão predominando no céu neste amanhecer em Guaratuba. Você vê imagens da ponte de Guaratuba aí na sua tela. Faz 16 graus neste momento. Agora, outra ponte para abrilhantar o seu dia. Em Guaíra, a ponte Ayrton Senna, que faz divisa entre os estados de Paraná e Mato Grosso do Sul, lá neste momento, 18 graus.
2: A gente continua com o giro de câmeras, agora com imagens de Araucária. Araucária também está ali encoberto por nuvens. Então, o tempo parece que vai sair algum sol por aí, ou então o sol entre nuvens no dia de hoje. Nesse momento, 12 graus na região metropolitana de Curitiba.
5: Do leste, nós vamos para o noroeste. 17 graus em Paranavaí neste momento. Agora são 7 horas e 14 minutos.
2: De Paranavaí, o nosso giro de câmeras vai até Matinhos, litoral também do Paraná. A gente mostra lá. A gente já mostrou uma parte do litoral, agora Matinhos também, com o céu encoberto por nuvens. Vai amanhecendo devagarinho, um belo litoral do nosso Paraná, 18 graus por lá. E já que estamos falando de Matinhos, a Prefeitura da cidade do litoral paranaense está com inscrições abertas para um concurso público.
10: 64 vagas imediatas, além de cadastro de reserva para cargos de ensino fundamental, médio, técnico e superior. As oportunidades incluem funções como atendente infantil, monitor de transporte escolar, motorista de veículos pesados e ônibus e vigia, entre outras funções. As inscrições podem ser feitas até o dia 27 de agosto, no site da Fundação Fafipa. A taxa varia entre R$ 80 e R$ 160,00, de acordo com o cargo. Quem tem direito à isenção pode fazer o pedido até o dia 1º de agosto. O edital também prevê reserva de vagas para pessoas com deficiência, candidatos pretos, pardos e quilombolas. A prova está marcada para o dia 27 de setembro e será aplicada em Matinhos. O local será divulgado pela Fundação Fafipa. E fica o alerta para quem sonha em entrar na área da segurança pública. A Prefeitura também abre no dia 1º de agosto as inscrições para o concurso da Guarda Municipal, também organizado pela Fundação Fafipa.
5: Em Curitiba, agosto começa com opções de lazer de graça para todos os públicos. Nós vamos fazer conexão com o repórter André Molina. Molina, conta pra gente quais são algumas opções de lazer que a gente tem aqui na capital. Bom dia.
11: Bom dia, Vinícius, e todos que nos acompanham aqui no Paraná Agora, primeira edição. A Prefeitura de Curitiba, ela programou aí várias opções de atividades de esporte e lazer em diversos espaços públicos, como as praças. Entre os destaques estão a corrida infantil no Parque Barigui, o circuito curitibano de skate no Parque Olímpico do Cajuru, o circuito Dança Curitiba no Memorial de Curitiba, além do tradicional lazer no parque, que movimenta as áreas verdes da cidade, possibilitando assim uma convivência familiar maior. E eu estou aqui em um dos parques de Curitiba, que é o Bosque Gutierrez, localizado próximo ali ao bairro Mercês, um espaço que foi inaugurado ainda em 1986, mas que foi revitalizado agora em 2024 com o espaço do Pirata Zumiro, essa lenda curitibana, um espaço bem bacana, que também no domingo aí participa aí do lazer do parque para as famílias participarem, várias opções de lazer lazer, brinquedos para as crianças e também é disponível esse lindo bosque e essa lenda, uma lenda de Curitiba, até para as crianças conhecerem mais. E a programação também chega aos bairros com o lazer na cidade industrial de Curitiba e no Alto Boqueirão, como são várias atividades de dança, de brincadeiras, é legal que as famílias acessem o site da prefeitura, que é o curitiba.pr.gov.br. Lá tem todas as opções, tanto para este sábado, como também para domingo. Vinícius.
5: Bacana, né, Molina? Opções de lazer não faltam. O pessoal pode consultar, se programar, colocar na agenda e, principalmente, levar as crianças para se divertir.
2: E tem mais opções de lazer neste fim de semana, ainda citadas pelo André Molina. Para aproveitar o fim de semana em Curitiba, neste domingo, o grupo Ponta Grossense Dia de Arte vai encenar Pinha, Pinhão, Pinheiro, a partir das 16h, no Teatro Espaço da Criança. A proposta da peça é proporcionar ao público uma imersão na cultura do Paraná por meio da dramaturgia. Você encontra mais detalhes no Instagram, @espaçodiadearte. É isso.
5: E durante o mês que vem, a Ilha do Mel recebe o festival tradicional de jazz Agosto. Já em sua 12ª edição, o evento vai levar a música ao vivo para um dos destinos turísticos mais badalados aqui do Paraná, com atrações já a partir de hoje. Todos os detalhes, incluindo a programação completa do evento, você encontra no Instagram Jazz Agosto Ilha do Mel.
2: Temos imagens de Londrina, na região norte do Paraná. E para quem vai passar o fim de semana na região norte do Paraná, uma opção de lazer e turismo é conferir a sexta etapa da Fórmula Truck no Autódromo Internacional Ayrton Senna, de Londrina. Os treinos têm início hoje e as provas de competição vão ser realizadas amanhã e no domingo. Todos os detalhes estão disponíveis no site londrina.pr.gov.br. Em Londrina, neste momento, 15 graus.
5: E já que a gente está falando de esporte, gente, quando você vê um copo com água, né, pela metade, qual que é a sua reação? Metade cheio, metade vazio? É isso. E isso tem muito a ver com o resultado dos jogos do Atlético e do Coritiba nas noites desta quinta-feira. Assunto claro para a resenha do Edson Tomás.
12: Esporte.
5: Salve, salve, Edson.
13: Tudo
5: bom
13: bem,
5: dia.
13: Bom tudo dia bem? Pra você, pra todos.
5: Tudo jóia. Copo meio cheio ou meio vazio para o Atlético e para o Coritiba,
13: no
5: Edson
13: caso
5: Tomás?
13: Do Coritiba vazio e no caso do Atlético meio cheio. Tá bom, assim. A gente começa pelo jogo do Atlético, que foi o primeiro, inclusive, a entrar em campo ontem. E aí não foi um jogo dos mais agradáveis, taticamente e tecnicamente falando. Foi um jogo de mais imposição física, de poucas oportunidades do Atlético. Esta roubada do Leozinho pelo lado direito, cruzamento que acontece, passa por todo mundo. E a grande defesa do Santos no cabeceio rápido ali do Mateuzinho, defesa de um goleiro muito seguro, né? Estava bem colocado. E aí o Atlético teve dificuldades. No segundo tempo, o Corinthians volta melhor, colocou ali os seus principais jogadores, entre eles o Caio César e o Yuri Alberto. Olha a defesa do Santos mais uma vez. O grande personagem da partida ontem no Atlético foi o goleiro Santos, porque o Atlético acabou sendo bastante pressionado pelo Corinthians. Outra defesa do Santos, rigorosamente. A grande oportunidade do Atlético é esta. Cruzamento de um escanteio, a bola tocada ali pelo Gilberto e o Kevin Viveiros toca a bola no travessão. Depois o chute ali do João Cruz, o rebote do goleiro Hugo e a bola ficou com o Dudu para tentar e não conseguiu. Jogo mais disputado fisicamente, muita transpiração, pouca inspiração das duas equipes, mas não dá para deixar de comemorar um ponto fora de casa contra o Corinthians,
5: com certeza, né?
13: Que é muito forte dentro de casa, Vinícius. Corinthians, sim, normalmente um bom mandante, não é melhor que o Atlético como mandante neste campeonato, mas a presença de público, quase 40 mil torcedores, um campo bastante rápido, semelhante também ao da Arena da Baixada. Mas assim, o jogo não foi bom, o Atlético mais disputou, mais duelou no sentido físico com o Corinthians. Um jogo muito faltoso, de uma arbitragem muito fraca, de uma arbitragem que deixou o jogo rolar, de muitas faltas, de alguns cartões, de muita reclamação de pênalti de um lado, de outro. E assim, o árbitro não teve interferência nenhuma no resultado, mas teve interferência no andamento da partida, né? Como picotando demais o jogo. E as duas equipes estavam, repito, mais interessadas em brigar para ver quem estava fisicamente mais comprometida do que jogar futebol. É um resultado bom para o Atlético, porque o Atlético chega, então, a mais um jogo sem perder. São 6 jogos agora que o Atlético não perde no campeonato. Tem aí a quebra da sequência de 4 vitórias consecutivas, mas não dá para deixar de comemorar o torcedor atleticano, até porque o Atlético permanece rigorosamente em terceiro lugar, né? Os resultados mantidos ontem, por exemplo, não ontem, mas anteontem,
12: o empate
13: não altera a classificação, né? O Fluminense acabou empatando também, que é o perseguidor do Atlético neste momento. O Atlético passa mais uma rodada sem perder, o que acabou sendo significativo ontem, jogando lá em São Paulo, diante do Corinthians.
12: Agora, o Coritiba já derrapou.
13: Pois é, o Coritiba em casa de novo, né? O Coritiba acaba perdendo para o Cruzeiro, a volta do Pedro Morisco, que também foi um dos personagens da partida, depois de quase 5 meses voltando a ser titular. Coritiba teve esta grande oportunidade nos pés do Bruno Melo, mas aí não é do Ramos, zagueiro, foi lá de pé direito e acabou perdendo 2 oportunidades. Cruzeiro também chegou, principalmente aí no primeiro tempo, e no segundo tempo o Cruzeiro foi melhor que o Coritiba, mais uma vez o Pedro Morisco aparecendo. Coritiba ainda teve esta oportunidade aí, que a bola ficou ali no meio, também chutada ali pelo Bruno Melo, mais uma chance desperdiçada na área da equipe do Cruzeiro. Este chute aí do Pedro Rocha, né, numa jogada em que ele acaba ganhando ali dos zagueiros da equipe mineira. E o Cruzeiro começou a martelar um pouquinho mais. Olha o gol que o garoto Felipe perdeu debaixo do gol, numa jogada que começou ali pelo lado direito. E o gol, cruzamento do Gerson, e o Matheus Pereira, que é muito bom jogador, aparece entre os zagueiros do Coritiba para fazer o gol. Coritiba ainda tentou, teve aí o chute do Sebastian Gomes, a jogada do Josué, mais um chute para gol, e o Coritiba tentando mais também nas bolas alçadas, e um gol incrível, né? Perdido pelo Cruzeiro. Bruno Rodrigues carrega, ganha do Cosa, toca para o Matheus Pereira, e a recuperação impressionante também do Jaci para evitar o gol. Este foi o último lance da partida, com o Ronier perdendo também uma grande oportunidade. Jogo bastante equilibrado, né? As duas equipes tiveram aí oportunidades, porém o Cruzeiro foi mais letal. Quando teve a oportunidade clara, acabou fazendo o gol. E assim, Coritiba em casa vai muito mal, né, Gustavo? Porque o Coritiba só conquistou 12 pontos dos 27 que tem no campeonato neste momento dentro de casa.
2: Mas teve um turno, o primeiro turno, bem bacana, né? Você acha que preocupa esse retorno dele agora para manter essa performance? Ou está dentro da normalidade perder, ganhar, continuar como ele estava antes?
12: E Edson, uma coisa, o que está faltando para o Coritiba quebrar esse tabu em casa?
13: Pois é, o Coritiba tem o apoio do torcedor, o Coritiba tem a presença da torcida no sentido de incentivar, não dá para reclamar. O Coritiba tem uma das melhores médias de público do Campeonato Brasileiro. Está faltando tranquilidade, mas está faltando também repertório. E aí é muito do treinador, que ontem começou a ser cobrado dentro de casa. A torcida não esqueceu as taças de vinho que ele tomou com o seu agente quando estava indo para o Vasco, que acabou não acontecendo. Ontem, a primeira manifestação mais forte do torcedor em relação a Fernando Seabra. Está faltando o repertório do treinador, por falta também de elenco. Coritiba tem poucas opções. Ontem, por exemplo, o Rodrigo Rodrigues voltou a jogar depois de 10 meses. O Brian Alcampo, que foi o único contratado, entrou em campo. E o Coritiba não consegue deslanchar em casa. O que normalmente era a fortaleza do Coritiba, o Couto Pereira, né? Não tem acontecido neste campeonato. Ontem até fez um bom jogo no sentido de jogar de igual para igual em alguns momentos. A qualidade do Cruzeiro é superior, mas o Coritiba não faz, assim, um bom primeiro turno. Do Coritiba foi fora de casa, não foi dentro de casa, Gustavo, mas o Coritiba precisa melhorar significativamente, senão vai começar a correr risco no sentido de outras equipes se aproximarem. O campeonato ainda é longo. Se mantiver o aproveitamento dentro de casa que vem tendo desde o primeiro turno, vai ter dificuldade até o final da competição.
12: E Edson, não dá para a gente deixar de falar rapidamente da Copa do Brasil, né?
13: É verdade.
12: Fim de semana aí.
13: Segunda-feira, na verdade, o Atlético só volta a jogar na segunda-feira. Tem Copa do Brasil no final de semana, alguns jogos, mas o Atlético só volta rigorosamente a jogar na segunda-feira contra a equipe do Vitória na Arena da Baixada. Aliás, o Atlético jogará contra o Vitória na semana. Na segunda-feira, o primeiro jogo na Arena. Quinta-feira, já volta para fazer o jogo lá em Salvador. São os dois jogos decisivos desta competição, onde o Atlético já foi campeão, já disputou outras duas decisões. Um campeonato muito importante. O Atlético é o único presente aí na competição do futebol paranaense. O Coritiba vai ter folga até a semana que vem, quando enfrenta a Chapecoense, enquanto que o Atlético entra em campo. Tomara que o Coritiba melhore até a volta do Campeonato Brasileiro para ele, Coritiba, e que o Atlético continue neste embalo também na Copa do Brasil.
12: Maravilha, Edson. Brigadão.
13: Valeu,
12: na segunda-feira
13: Vinícius.
12: A gente volta a falar sobre esse assunto aqui, então.
13: É isso aí. Valeu, gente.
12: O Paraná Agora, a primeira edição, fica por aqui. Muito obrigado pela sua companhia, pela sua audiência.
2: Para você que nos acompanha pela 97.1 FM, pela M630, nós vamos para um rápido intervalo e, na sequência, você confere. Campanha do Agasalho chega a 207 mil peças e reforça pedido por roupas masculinas. E tem aquela resenha imperdível com o Sérgio Medeiros, que traz dicas de gastronomia para o fim de semana.
12: Você fica com imagens agora de Toledo. Belo amanhecer em Toledo, na região oeste do estado. Para você, um ótimo dia, bom fim de semana. Cuide-se!

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1: Conheça o Museu da Fotografia de Curitiba, o primeiro do gênero no Brasil e o segundo da América Latina. Lá você pode conhecer um acervo com cerca de 1.500 fotografias assinadas por grandes nomes da fotografia brasileira, como Sebastião Salgado, Cláudia Andujar, João Urban, Luiz Braga, Walter Firmo, Germán Lorca, entre outros. O Museu da Fotografia também mantém um calendário anual de exposições com obras do acervo, além de abrigar mostras de fotógrafos brasileiros e estrangeiros. O Museu da Fotografia fica na Rua Presidente Carlos Cavalcante, número 533, dentro do Solar do Barão, no centro de Curitiba. Visite o Museu da Fotografia. 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
8: Paraná acorda cedo e a notícia também. Seguimos com o Jornal Paraná Agora, primeira edição, aqui pela Rádio Educativa. Você é o nosso convidado especial de todos os dias para fazer essa ponte de comunicação conosco, de integração com o nosso WhatsApp, com a nossa direção. 3331-7516, o telefone para você se manter conectado conosco, DDD41. E às vezes pode parecer que soe estranho, né? Que um telefone de WhatsApp comece com o número 3, mas é isso mesmo. Você coloca nos seus contatos 41-3331-7516 e já deixa lá anotado, porque assim que você tiver esse interesse maior de participar conosco, que vai ser um prazer receber a sua mensagem aqui de bom dia. Quem sabe também uma fotografia do amanhecer aí da sua casa, a gente vai mostrar aqui também. E para nós é sempre um prazer imenso ter a sua audiência e a sua participação. Portanto, fique conosco, participe efetivamente, esse programa é feito para você. E por isso que muitas vezes, até mesmo pautas que nós colocamos ao vivo e no ar aqui no jornal são referências mandadas de pautas que você muitas vezes indica para a gente. Tá bom? Combinado? Estou esperando a sua mensagem aqui também. Vamos com notícias. A partir de segunda-feira, dia 3 de agosto, o Paraná começa a aplicar a segunda dose de reforço da vacina contra a poliomielite em crianças de 4 anos. Com a mudança, o esquema vacinal passa a ter 5 doses, todas com a vacina injetável. O novo serviço e esse reforço busca ampliar a proteção contra a doença e manter o Brasil livre da circulação do poliovírus. Pais e também responsáveis devem conferir a caderneta de vacinação e procurar a unidade de saúde mais próxima, caso haja alguma dose em atraso. A medida reforça a importância de manter a vacinação em dia para evitar o retorno da poliomielite. A gente continua falando de saúde e que reforça a vacinação mesmo com redução de casos da síndrome respiratória aguda grave. Gabriel Ramos chega com mais informações.
9: A Secretaria de Estado da Saúde reforça que a vacinação é a estratégia mais eficaz para reduzir hospitalizações, complicações e mortes por conta da síndrome respiratória aguda grave. Ainda que o cenário seja de redução dos casos, as vacinas contra a influenza, Covid-19 e vírus sincicial respiratório continuam sendo fundamentais para proteger a população, principalmente os grupos prioritários. Crianças entre 6 meses e 6 anos e pessoas com idade acima de 60 anos, além das gestantes. As vacinas são seguras, gratuitas e estão disponíveis nas unidades de saúde em todo o Paraná. Até o dia 27 de julho, foram aplicadas quase 3 milhões de doses no estado.
8: Está todo mundo querendo manter a saúde em dia, mas tem que ter muita atenção e cuidado. A Anvisa, Agência Nacional de Vigilância Sanitária, determinou a apreensão de um lote falsificado do medicamento Mounjaro, usado no tratamento de diabetes tipo 2 e também para o controle da obesidade. A medida vale para as canetas com o lote D881474 e o número da série 3021996513 96. Qualquer coisa, você manda uma mensagem aqui para a gente repete para você no WhatsApp, ok? Que não podem ser vendidas, distribuídas nem utilizadas. A orientação é comprar o medicamento apenas em farmácias regularizadas, exigir nota fiscal e verificar a embalagem. Quem identificar um produto com suspeita de falsificação deve interromper o uso e procurar a fabricante para confirmar a autenticidade. Agora são 7 horas mais 36 minutos e uma informação importante aqui. Por causa do frio. Mesmo nos dias de frio, manter a hidratação é essencial para a saúde. A Secretaria de Estado da Saúde alerta que beber pouca água pode aumentar os riscos de problemas renais, infecções urinárias e até agravar doenças respiratórias. Isso acontece porque, no inverno, a sensação de sede diminui, mas o organismo continua perdendo líquidos pela respiração, urina e outras funções do corpo. A recomendação para adultos é consumir, em média, 2 litros de água por dia. Idosos e crianças precisam de atenção redobrada, já que costumam sentir menos sede. Manter a hidratação em dia ajuda a prevenir doenças e garante o bom funcionamento do organismo. Curitiba amanheceu com 12 graus, permanece a mesma temperatura. Nublado em Curitiba, uma garoa fina. Então, precavenha, se você que está saindo de casa, daí colocar um casaco, né? Hoje é dia do casaco. E não é de tirar o casaco, não, porque vai se manter assim nublado, com essa temperatura meia uma friaca, né? E ainda a máxima prevista para hoje é 21 graus. Então, está aí também esse recado para você que está saindo de casa, para você se manter bem agasalhado. Falando em agasalho, continuamos com uma notícia que fala sobre o agasalho de Curitiba, que já arrecadou essa campanha 207 mil peças. Mas ainda precisa de roupas masculinas para adultos. A maior demanda é por esse tipo de doação, que será destinada a pessoas e famílias em situação de vulnerabilidade, justamente as roupas masculinas. A campanha recebe agasalhos, calçados, cobertores e itens de cama e banho, desde que estejam em boas condições de uso. Aliás, essa foi uma das questões desta campanha, que cerca de 20% estavam em desconformidade com essas regrinhas básicas aí, né? Rasgadas ou não davam para serem utilizadas. Atualmente são 334 pontos de coleta espalhados pela cidade, além de drive-thru, né, solidário, e da opção de doação via Pix. A mobilização segue durante o inverno para garantir que a ajuda chegue a quem mais precisa. Mutirão de empregos terá mais de 600 vagas em logística para a Grande Curitiba na próxima quarta-feira. Quem tem mais detalhes é Gustavo Vaz.
10: Na próxima quarta-feira, em Curitiba, acontece um mutirão de empregos para candidatos com e sem experiência na área de logística. O mutirão acontece na Casa do Trabalhador, na rua Pedro Ivo, número 503, oferecendo mais de 600 vagas no setor. Ao todo, 16 empresas privadas participam desta ação, que contempla oportunidades na capital e na região metropolitana. Os candidatos devem apresentar o currículo atualizado, além de carteira de identidade e CPF. O atendimento está programado para ocorrer das 9 horas da manhã às 3 da tarde, mas as senhas são distribuídas apenas até o meio-dia.
8: Moradores de 3 bairros de Campo Largo devem ficar atentos aos desligamentos programados de energia nos próximos dias. Hoje, haverá interrupções no fornecimento em trechos do bairros Gabiroba e Caratuva. Tá? Gabiroba é Gabirutuba aqui, né? Ou não, direção? Gabiroba? É isso mesmo. Hoje haverá interrupções no fornecimento em trechos do bairro Caratuva. Já na terça-feira, dia 4 de agosto, o serviço será realizado no bairro Retiro, segundo a companhia campolarguense, agora sim, Gabiroba. Eu me lembrei do meu avô agora falando Gabiroba. E segundo a companhia campolarguense de energia, as paradas são necessárias para obras de manutenção e melhorias da rede elétrica. Os trabalhos dependem das condições do tempo e podem terminar antes do horário previsto. A orientação é desligar a chave geral durante o período para evitar acidentes e danos aos equipamentos. 7:41. Quem encontrar um vazamento de água ou esgoto na rua pode avisar a Sanepar pelo WhatsApp. Basta enviar uma foto ou vídeo de até 30 segundos para a atendente virtual da companhia, informando a cidade e o endereço do problema. Não é preciso ser cliente da Sanepar nem informar dados pessoais. A medida ajuda a agilizar a identificação e o conserto dos vazamentos, reduzindo o desperdício de água. O atendimento é feito pelo número 41-99-544-0115, que também recebe ocorrências sobre alterações na qualidade da água. Então, vou repetir para você anotar, já deixar marcado aí o telefone, o WhatsApp da Sanepar, 41-99-544-0115. A Prefeitura de Curitiba está usando um tomógrafo para avaliar as condições das árvores na Praça Rui Barbosa, no centro. Esse equipamento faz uma espécie de raio-x no tronco e permite identificar problemas internos, como apodrecimento e cavidades, sem causar danos à planta. As informações orientam a equipe técnica sobre a necessidade de poda, tratamento ou, em casos extremos, a remoção da árvore. A ação faz parte do trabalho de manutenção de arborização urbana e busca aumentar a segurança de quem circula pela praça, preservando o maior número possível de árvores saudáveis. A Prefeitura de Curitiba republicou o edital de licitação das obras do trinário da Avenida Marechal Floriano Peixoto. O novo prazo para a apresentação das propostas vai até dia 28 de agosto. O projeto prevê a requalificação do viaduto da Marechal Floriano, a construção de 2 novos viadutos nas ruas Anne Frank e Tenente Francisco Ferreira de Souza e melhorias no sistema viário da região. A obra vai reorganizar o trânsito entre os bairros Auer, Lindóia, Prado Velho e Parolim, em um trecho de 6 quilômetros. A expectativa é reduzir os congestionamentos e dar mais agilidade ao transporte coletivo, além de melhorar a circulação de pedestres e ciclistas. 7:54. E o ministro... 43 minutos. Poxa vida, eu li os segundos aqui, veja só como é que tema, né? Então, 7:43, seguimos com o Jornal Paraná Agora, primeira edição. O Ministério da Educação divulgou a lista de pré-selecionados do FIES para o segundo semestre. Os candidatos convocados devem

0: Estão abertas as inscrições para a Olimpíada Nacional da Eficiência Energética, voltada a estudantes do nono e oitavo e nono período do ensino fundamental. E pela primeira vez, também, do primeiro e do segundo anos do ensino médio. A participação é gratuita e deve ser feita pelas escolas por meio de um professor responsável até 15 de setembro pelo site onee.org.br. A competição propõe desafios e provas sobre consumo consciente de energia, sustentabilidade e inovação. Além de estimular o aprendizado, a Olimpíada distribui medalhas e premiações aos estudantes com melhor desempenho. Agora chegou aquele momento especial da programação de sexta-feira, onde a gente fala sobre gastronomia, com um expert nessa área, nosso grande amigo Sérgio Medeiros, que já está conosco. Bom dia, Sérgio.
1: Bom dia.
0: Bom dia. Prazer ouvir a sua voz logo cedo. Como é que está essa força? Tudo bem?
1: Tudo ótimo, Gustavo. E você? Como estamos por aí?
0: Graças a Deus, tudo bem. Terminando a semana, com bastante trabalho e com bastante novidade, formação, serviços, tudo aqui na rádio. E sempre muito bom ter aqui você tá na mesa, falando sobre gastronomia.
1: Maravilha. Olha, tem bastante coisa bacana acontecendo no final de semana. E vamos lá, então, ao roteiro?
0: Vamos sim.
1: Então, olha lá. Começando aqui falando do Festival do Café e Erva Mate, que vai acontecer ali no calçadão da rua 15 de novembro. Começa hoje, inclusive daqui a pouco vou dar uma passada lá. Então o evento ele é totalmente gratuito. O que, que vai ter lá? Tendas temáticas com café e erva mate, contando a história e também o que é bacana, degustação de café e erva mate. Vai ter música também. Então esse aí é o Festival de Erva Mate, um evento aberto e gratuito na rua 15 de novembro, hoje sexta-feira e também no sábado das 10 até as 18 horas. Agora, com esse friozinho que vai muito bem é sopa, né? Então o Ukra Bar, que é um bar ucraniano, o maior bar ucraniano do Brasil, está com um festival de sopas e tem algumas sopas que a gente conhece, que é de cebola e capelete em brodo, mas também tem sotaque polonês e húngaro lá no bar Ucra, nesse festival de sopas, tá, Gustavo? Eu não sei se o meu ucraniano e polonês está em dia, mas eu vou tentar falar quais são o nome das sopas aqui, tá? Então, se algum ucraniano estiver aí nos escutando, me desculpe aí, porque talvez eu não acerte o sotaque do negócio aqui, ó. Bom, entre os destaques das sopas está a Ekrashenka, que é preparada com trigo sarraceno, né, que se usa bastante lá no leste europeu, e é uma sopa assim, muito gostosa, que será servida com cogumelos e caldo de legumes. Também vai ter a sopa que chama a atenção, é a Solyanka. É uma sopa que vai carne, azeitona, alcaparra, picles e limão. E também é a Kapuasniak, que é um preparo com repolho, carne suína, salsão, alho poró e, claro, a tradicional borscht e a sopa eslava. Então, esse aí vai até o Festival de Sopas do Bar Ukra, vai até o 31 de setembro, até 19 de setembro, no Ukra Bar, que fica ali na Rua Pará, dentro da Sociedade Ucraniana Clube Poltava, na Água Verde. Conhece alguma dessas sopas ucranianas aí, Gustavo?
0: Olha, se a eslava é ucraniana, então eu conheço. O resto, fiquei com um apetite aqui, um sabor na língua aqui. Estou com uma vontade agora de experimentar todas essas, né? Vou tropeçar no nome, vou ter que confessar, mas fiquei muito interessado aqui. A eslava é ucraniana, bacana. Será?
1: Hein?
0: A eslava, será que é dessa...
1: Não, não é. Não é, é ali daquele lado, né? Mas não é ucraniana. Mas tem essas outras aí. Essa com trigo sarraceno eu já provei. Nossa. É muito gostosa.
0: Essa primeira que você falou de cogumelos ali, puxa, me deixou assim com uma vontade bastante
1: Eu vou dar uma
0: enorme.
1: Conferida nisso aí também, viu? Ó, continuando aqui o nosso roteiro, Gustavo, no sábado tem uma torrefação aberta no Royal de Café. A Royal de Café, ela absorveu toda a operação do Tijolo Bar, ali

0: 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Isso é uma programação bacana aí para o sábado, ali no Royalty Café, na Rua São Francisco, 179. 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Mais duas atrações aí para o final de semana. Uma delas é o Festival Cultural de Inverno da Bode Brown, nosso amigo Samuel Cavalcante, o rei da cerveja especial. Então, o que vai ter lá? É fechada a rua e a partir de hoje você vai ter lá rock, folclore, gastronomia, apresentação de dança. Então, tem muita coisa bacana acontecendo lá. Na gastronomia, vamos ver aqui o que, tem para servir. Você vai ter lá, aqui só um pouquinho mais. Além da cerveja, você vai ter sopas, sanduíches, carbonê de flamande, que é a carne ensopada na cerveja, sanduíche de costela, empanadas argentinas, além de queijos e frios. Então esse é o Festival Cultural da Bode Brown, que começa hoje na sexta-feira, vai até domingo, das 17 até as 20 horas. Então lá na rua Carlos de Laerte, é na rua mesmo, a entrada é gratuita. Mais informações lá no Instagram da arroba Bode Brown. Para finalizar aqui o nosso roteiro, não posso deixar de falar que é o último final de semana para o Festival Oi, que tá um docinho, em 15 das confeitarias e cafés de Curitiba. Os doces e bolos e os combos custam R$ 18,00 com preço único. E todas as informações estão lá em curitibahonesta.com.br e no arroba curitibahonesta do Instagram. Meu amigo Gustavo, que agora ficou faminto, era isso que a gente tinha para hoje, meu cara.
1: Eu vou aproveitar aqui para convidar as pessoas também para seguir o Curitiba Honesta, além dessas informações deliciosas aí, que tá um docinho, né, que R$ 18,00 para a gente experimentar várias oportunidades. Faça esse convite a todos para seguir no Instagram. E ainda, eu digo mais, eu e o Molina já combinamos, sábado na Bode Brown, além de a gente experimentar essas cervejas deliciosas, né, que são feitas aqui no nosso Paraná com muito orgulho, e até com chamadas internacionais, a gente ainda vai poder experimentar um pouco da gastronomia lá que eles prepararam para a gente. Então fica esse convite para todo mundo, e muito bacana aí esse giro de notícias gastronômicas. Obrigado, Sérgio.
0: Imagina, e muita coisa gratuita, né? Então isso aí foi o nosso roteiro, semana que vem eu volto falando, claro, da gastronomia de Curitiba, que é sensacional. Grande abraço a todos, um ótimo final de semana.
1: Valeu. A Boca Maldita, no centro de Curitiba, recebe hoje, às 5 da tarde, o show Carminha Canta João Lopes e alguns rocks. A apresentação faz parte da programação do Festival de Inverno e acontece em parceria com o Festival Erva, Mate e Café, na rua 15 de novembro, que é justamente o que o Sérgio Medeiros estava nos contando aqui a respeito dessa, que é o Festival do Café Erva Mate. No palco, Carminha Lopes presta uma homenagem ao cantor e compositor João Lopes, relembrando clássicos da carreira do artista e sucessos do rock. O espetáculo mistura emoção, memória e identidade cultural paranaense, reforçando a programação gratuita que movimenta o centro da capital. Vamos ouvir um trechinho do que o público vai encontrar hoje à tarde?

0: Vetmóvel Paraná vai vacinar cães e gatos de 8 cidades do litoral e da região metropolitana em agosto. Quem traz mais detalhes é Vitor Luiz.
1: A agenda de agosto do Vetmóvel Paraná começa no dia 7, em Campo Largo, na região metropolitana de Curitiba. A iniciativa gratuita oferece atendimento veterinário para cães e gatos, vacinação, vermifugação, controle de parasitas e orientações sobre medicina veterinária preventiva e tutela responsável. Durante o mês, o programa pretende atender mais de 15.800 animais de 8 municípios. Além das cidades vizinhas à capital, as ações também vão acontecer em municípios do litoral. No caso dos cães, será aplicada vacina polivalente, com proteção mínima de 8 antígenos e vacinante rábica, enquanto os gatos serão imunizados com vacinação polivalente de, no mínimo, 5 antígenos, além da vacinante rábica. O agendamento prévio deve ser feito por meio do site vetmovelparaná.com.br.
0: Colombo já se prepara para a 14ª Festa do Agricultor, marcada para os dias 22 e 23 de agosto. Isso tudo no Parque Municipal da Uva. Com entrada gratuita, o evento terá desfile e bênção de tratores, missa em homenagem aos agricultores e gincanas. Tem encontro de violeiros também na Praça de Alimentação e um show nacional. A festa celebra o trabalho das famílias do campo e destaca a importância da agricultura para a economia do município, um dos maiores produtores de hortaliças do Paraná. E a gente está nessa semana, que foi a semana, o Dia do Agricultor. Então, essa semana inteira é uma semana aqui dessas homenagens. A programação em Colombo busca valorizar as tradições rurais e reunir moradores e visitantes em um dos eventos mais tradicionais da cidade. Quem ficar em Curitiba neste fim de semana terá várias opções de lazer gratuito. A programação inclui corrida infantil no Parque Barigui, etapa do Circuito Curitibano de Skate no Parque Olímpico do Cajuru, apresentações do Dança Curitiba no Memorial de Curitiba e atividades recreativas em parques e bairros da cidade. Também haverá brincadeiras, esportes e atrações para toda a família em diferentes regionais. A maior parte das atividades acontece no sábado. E no domingo, em caso de chuva, alguns eventos podem ser cancelados ou adiados. A proposta é incentivar o esporte, a cultura e a ocupação dos espaços públicos. Quero mandar um abraço aqui para o Luiz Guilherme, para a Jocélia, para o Guido, para a Luciene. O Dorico também passou por aqui. E a Cristiane perguntou aqui, a Patrícia está de férias? Sim, está de férias, mas não sei se é bom ou triste isso, mas ela terminou hoje, segunda-feira. Eu fico feliz dela estar aqui conosco, aqui todos os dias. Aqui a partir de segunda-feira a gente já encontra a Patrícia conosco aqui. Obrigado pelo seu abraço aqui. Bom dia, sextou, disse a Jocélia. Valeu, pessoal, 3331-7516, telefone para você se comunicar. Mais de 60 mulheres com idades entre 60 e 93 anos viveram ontem a experiência de desfilar em uma passarela no Boqueirão Fashion aqui em Curitiba. A ação reuniu participantes dos espaços Conviver e da Universidade Aberta à Pessoa Idosa em oficinas de imagem, maquiagem, visagismo e fotografia. No final da atividade, elas fizeram desfiles individuais usando as próprias roupas. A iniciativa buscou fortalecer a autoestima, incentivar a inclusão e mostrar que a moda também é um espaço para todas as idades. O Boqueirão Fashion reforça a valorização do envelhecimento ativo e da participação das pessoas idosas na vida da cidade. Este que é um evento de moda, um dos mais importantes de eventos de moda pública do Brasil. Tem muita gente aqui de Curitiba, né, que ainda não sabia dessa informação. Então, Curitiba fazendo moda para o mundo inteiro. Ficamos por aqui desejando para vocês um ótimo final de semana. Lembrando que ainda tem muita programação pela frente, oportunidades, serviços, utilidade pública e muita música. Com a alegria dos nossos comunicólogos, jornalistas, pessoas que fazem da rádio o seu dia a dia, com o exemplo da Ellen Andrade, que vem logo em seguida. Um abraço a vocês, a gente se vê na segunda-feira, Paraná Agora, primeira edição, também pela televisão, TV Paraná Turismo, com o retorno da Patrícia Armentano, que estará conosco. Um abraço e até lá.

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1: No rádio, começamos mais um programa, William Barbosa. Começamos mais um programa do seu amigo do rádio. E lembrando sempre as nossas amigas e amigos, você que está chegando hoje pela primeira vez, né? Me dando o prazer da sua audiência pela primeira vez. O programa William Barbosa é de segunda a sábado, aqui na Educativa M630, das 8 ao meio-dia. E abraçando a dona de casa, abraçando o chefe de família, a criança, o vovô, a vovó, você de Curitiba, da grande região metropolitana de Curitiba, do meu querido Estadão do Paraná e de todo o Brasil, né? Quantas e quantas amigas que acompanham o William Barbosa ainda na clássica frequência M630 e quantos amigos e amigas com o aplicativo aí nas redes sociais acompanhando o William Barbosa por todo o Brasil. Hoje eu quero falar de gente que não tem pressa. Ué, mas que negócio é esse, William Barbosa? Gente que não tem pressa. Você vai entender. Você vai entender direitinho. Hoje, na nossa lição de vida, eu quero falar de gente que não tem pressa. Eu quero falar de gente, preste bem atenção, viu? De gente que cheira a casa limpa. É, vamos dizer assim, o bolo saindo do forno. De gente, eu tenho que voltar aqui para ver se o ouvinte começa, mas de quem que o William Barbosa está homenageando já no início do programa hoje aí, ou vai falar? De gente que cheira a casa limpa, né? Remédio e o bolo saindo do forno. Você adivinha, mais ou menos, aí você consegue adiantar para quem a homenagem aqui do programa William Barbosa hoje, meu caro Ademar? Bom dia, bom dia.
2: Bom dia a você, William Barbosa, e bom dia aos ouvintes. Rapaz, agora até eu fiquei curioso, viu? Fiquei curioso mesmo. Quem será essa pessoa que tem cheiro de casa limpa?
1: É isso aí. Hoje eu quero falar dos nossos avós. É isso aí, avô e avó não são pais, são duas vezes pais.
2: É verdade.
1: É por aí, bicho. Então, atenção, você que é avô, você que é avó, né? Você que tem o seu avô, você que tem a sua vozinha aí, essa vozinha que eu tô falando não é o jogador de futebol, não, viu? Eu tô falando da vovó querida, do vovô querido. Você que tá acompanhando o programa William Barbosa, eu repito, avó, avô não são pais, são duas vezes pais. São pai e mãe com dose extra de colo, de paciência e de mimo escondido. Sabe aquele avô que sentava na calçada, Ademar Marques, EDG, ouvintes aqui, equipe nossa de trabalho, ouvintes do programa William Barbosa? Aquele avô que sentava na calçada, de camisa por dentro da calça, contando a mesma história três vezes e rindo sozinho no final, né? Ele contava a história três vezes e depois...
2: Ria dele mesmo.
1: Ria dele mesmo. Sabe aquela avó? Aquela avó que falava... Agora me fez eu voltar lá para Santo Antônio da Platina, para a rua Dom Pedro II, onde eu morei, naquela casinha de madeira em frente ao armazém do Barreto, né? Quem é de Santo Antônio, o pessoal da antiga aí conhece bem. E eu me lembro, né, a minha avózinha, a dona Elisbela, viu, seu Ademar, o nome da minha avó.
2: Elisbela.
1: Elisbela, dona Bela. A gente chamava de dona Bela, mas era Elisbela. E ela falava assim, come mais um pouquinho, William. E já servia o prato cheio de novo. Então, gente, com todo carinho, com todo respeito, os avós são o nosso túnel do tempo, né? Com eles a gente aprende que antigamente as coisas duravam mais. O sapato durava, a amizade durava, a palavra durava. Não sei se eu estou enganado, mas eu me lembro. O sapato durava mais, a amizade durava mais, a palavra durava mais, né? E o amor durava a vida inteira. Avô ensina sem dar sermão. Ele ensina consertando a bicicleta. Ele ensina plantando pé de manga, pescando em silêncio. Ele ensina que o homem chora assim, mas limpa a lágrima e segue trabalhando. Você teve avô, teve avó, né, meu caro EDG? Bom dia, bom dia.
3: Bom dia, William. Voltei lá atrás, lembrei do meu avôzinho.
1: Tá voltando lá atrás também.
3: Meu avôzinho chegava e dizia, você, não sei, vamos pescar.
1: E como que era o nome do seu avô?
3: O meu avô era Esterondinho.
1: Meu Deus do céu.
3: Ele é vivo ainda? O meu pai era Esperdião Gonçalves, no Pernambuco.
1: Jesus amado.
3: No Pernambuco eles tinham esses nomes, né? Esperdião.
2: Ele vive ainda?
3: Vive na sua casa. Tá louco? Se eu tô com 72 anos, como é que meu avô?
1: 300. Então, só repetindo o nome do seu avô aí.
3: Como é que é? Esterondino. Eu tenho lá marcado. Sabe?
1: Então você tem alguma lembrança ainda?
3: Alguma lembrança. Eles eram paraibanos, assim, tipo chicanês, né, da região lá, e ele falava exatamente igual o Popó.
1: Você também lembra dos seus avós, meu caro Ademar?
2: Só lembro dos avós maternos, né? Porque os avós paternos, nem o meu falecido pai. Os pais, que são meus avós, os pais dos meus pais são meus avós, nem ele não conheceu, né? Então, não conheci, sabe?
1: Mas eu conheci a minha avó materna também.
2: Eu também.
1: E os avós paternos, não. O meu avô, pai da minha mãe, o seu João Amaral, eu também não conheci, né? Faleceu bem antes, vamos dizer assim. Né? Então, mas a minha avó, a Dona Bela, eu lembro que tem uma cena... Bela. Dona Bela, ela... Eu ficava pegando na orelha dela, assim, ó. Ficava pegando aquela orelha fininha, eu lembro. Que carinho gostoso, bicho. Bom, voltando a falar dos avós, o avô, ele ensina que palavra de homem vale mais que contrato assinado. Isso hoje já saiu de moda.
3: Valia, né?
1: Porque valia. Hoje mudou tudo. A avó, as vozinhas aí, as vovozinhas queridas, ensina sem abrir a boca. Ela ensina, por exemplo, no terço rezado de madrugada, né? Nas preces. Ela ensina na roupa cheirosa, no varal. Ela ensina no, vem cá, filho, deixa eu te benzer. Eu me lembro até hoje, cara.
3: Você acompanhou seus avós, pelo que você fala. Você lembra quando a avó da gente, a mãe da gente, quarava a roupa? Você já viu falar em quarar a roupa?
1: Claro.
3: Hoje em dia, se você falar, essa criançada para mão, o que é isso?
1: Pois é.
3: Que bicho
1: é
3: esse? Morde ou não?
1: Bons tempos. A avó ensina, por exemplo, que casa bagunçada pode, mas coração bagunçado não. Avós são farmácia, conselho e parque de diversão ao mesmo tempo. São quem passa a mão na nossa cabeça quando o pai e a mãe brigam. São quem inventa que dor de barriga passa se eu soprar. Agora eu lembrei, às vezes você estava com uma dorzinha de barriga e tal. Naquele tempo a gente falava em disentiria, né?
2: Isso.
1: Nem usa mais essa palavra.
2: Não, não, hoje em dia só fala diarreia.
1: Naquele tempo tinha caganeira.
2: Tinha caganeira.
1: Ai, William Barbosa, você não pode falar essas coisas. Vai dormir, rapaz. Vai dormir.
2: É linguagem do povo.
1: Linguagem do povo, linguagem, sabe? E vamos que vamos. Andar pelado na rua hoje pode, né? Falar caganeira não pode, tá bom.
3: Não.
1: Mas avós são quem guarda dinheiro da aposentadoria para comprar o presente que a gente queria e não contou para ninguém. O avô, a avó que tem condições, faz isso. Pode ser o mínimo, mas faz. O avô tem história no rosto, gente. Cada ruga é um ano de luta. A avó tem oração na ponta da língua. Uma coisa que eu não esqueço da minha avó até hoje, da Dona Bela, era sempre assim, Deus te abençoe, filho. Deus te abençoe, meu neto. Deus te abençoe, minha neta. Coisa gostosa, bicho, que hoje você não ouve mais.
3: Não.
1: E o mais bonito, avós, eles não têm pressa da gente. Não têm pressa da gente. Para cada problema... A nossa vozinha tem um santo e uma simpatia. O mundo vive correndo, gente. O avô senta e diz, vem cá, me conta. O mundo vive cobrando. A avó olha e diz, tá magro, meu neto, come. Eles são a prova viva de que dá para envelhecer sem ficar amargo. ouvintes do programa William Barbosa, ouvintes do programa do seu amigo do rádio. Os avós, eles são a prova de um amor diário, de um amor de sempre, de um amor eterno, de que dá para ter passado muito perrengue e ainda oferecer um café com biscoito para a visita. Os avós são assim. Tem neto, agora isso aqui é para... Eu quero puxar a orelha aí de você que de repente perdeu o seu avô, perdeu a sua avó, ou seja, na adolescência ou depois de uma certa idade. Mas tem neto, meu caro EDG e Ademar Marques e ouvintes do programa William Barbosa, que só deu valor quando o avô ou a avó partiu. Aí o cara dá valor, né? Escreveu um negócio que me deixa trincado, bicho. É quando alguém que sempre tratou mal, né? Ou, agora eu volto até a falar de pai e mãe e tal. E daí, ai, coitadinha, ela se foi.
2: Tô saudade.
1: Saudade. Durante o tempo em que estiveram juntos, não, tratava mal, é, né? Desobedecia, xingava.
3: Nem na casa do pai não ia.
1: Não ia, não dava bola. Eu vou te contar, viu?
3: E tem gente assim, tem
1: como
3: um monte.
1: Como tem. E é dessas pessoas que eu estou chamando a atenção aqui. Dê valor enquanto eles estão vivos, viu, minha cara e meu caro. Gente, eu repito, tem neto que só deu saudade quando a casa da avó ficou vazia. Por isso eu te digo hoje, ouvintes do programa William Barbosa, liga para ele, visita ela, liga para o seu avô, visita a sua avó. Pergunta da história que você já ouviu 100 vezes. Tenha paciência, pô. Você também vai envelhecer, você também daqui a pouco pode ser avô, pode ser avó, né? Ou você acha que você vai ficar aí com essa carinha bonitinha, esse cabelinho arrumado, né? Que você vai ficar eterno. Não vai. Pede para sua avó, para ela te ensinar aquela receita que só ela sabe fazer. Grava a voz do seu avô contando como ele conheceu a sua avó. Imagina um avô contando a história de amor dele, né? Tem casais aí, tem avós vivos ainda que estão aí há 60 anos juntos. Eu conheci um casal, Ademar, 70 anos juntos, você acredita
2: 70
1: nisso? 70? 70, bicho, que loucura.
2: Quase, mais de meio século junto.
1: E tem, né, EDG? Como tem, né?
3: Pois é.
1: E...
3: Hoje é muito difícil, né? Sim. Hoje é muito difícil. Não,
1: apesar que hoje o pessoal está vivendo mais ainda.
3: Sim, mas é para viver juntos.
1: Ah, sim.
3: Hoje...
1: Tem muita separação.
3: É, muita separação, muita ziquezira, muita cachaça que o cara bebe, né? E aí, já viu como é que faz? Não,
1: mas cachaça eu discordo de você, que naquele tempo também o pessoal vivia muito
3: tempo. Eles bebiam, o William, mas era uma bebida assim, quando a mãe falava assim pro pai, tá na hora, ô Bastião? Tá na hora de você ir deitar. Tá bom, minha velha.
1: Mais uma coisa eu quero dizer aqui, continuar falando nessa nossa homenagem, nesse nosso carinho pelos avós. Sabe por quê? Grave, quando eu falei, grava a voz do seu avô contando como conheceu a avó. Porque um dia essa voz vira a coisa mais preciosa que você tem. Os avós não ficam para sempre. Eles são empréstimos de Deus para ensinar a gente sobre raiz, né? É mais ou menos assim que funciona. Para mostrar de onde a gente veio, bicho. Para lembrar que família é mesa cheia, mesmo com pouco. Né? E quando eles se vão, eles não vão embora de verdade. Os avós ficam no cheiro do café. Os avós ficam na reza antes de dormir. Os avós ficam no jeito que a gente cria os nossos filhos. E essa é a nossa lição de vida de hoje, aqui do programa William Barbosa. Valorize seus avós enquanto eles estão aqui, porque depois que eles se vão, depois que eles se forem, né? Ou porque depois que eles vão, a casa fica grande demais e o silêncio pesa demais. Se você tem avô e avó vivos, fazer o seguinte, dá um abraço apertado hoje aí. Mas não aperta muito, não, porque às vezes a vozinha está bem velhinha ali, tá, né? Mas dá um abraço gostoso, diga que você a ama, né? Faz um carinho no cabelo dela, no seu avô. Às vezes o avô é meio daquela turma antiga, né? Você está encostando muito em mim aí. Bota o teu avô no colo aí, dá uma prensa nele, só para ver.
2: Dá um beijo.
1: Dá um beijo nele, pô. Né? Dá um beijo nele. Olha, valorize seus avós enquanto eles estão aqui. Repito. Porque depois que eles vão, a casa fica grande demais e o silêncio pesa demais. Se você tem avô e avó vivos, dá um abraço apertado hoje. Se já partiram, acende uma vela e agradece, porque tudo que você é de bom começou no colo deles, tá? Dos seus avós. Que Deus dê muita saúde e muitos anos para os nossos velhinhos, são os votos do programa William Barbosa, e que dê saudade boa para quem já está com Deus. Então, aos avós, fiquem com Deus.

0: As duas avós que eu mais amo nesse mundo. Minha mãe e minha avó. Gente, faz barulho pra minha avó, por favor. Pra minha mãe também. Esse momento é um momento muito especial pra mim. Minha avó nunca viajou de avião e ela veio hoje pra estar aqui junto comigo nesse DVD. É tão importante pra mim, ela sabia que é tão importante. A senhora quer dar um oi pra galera, avó?
1: Escuta. Que é?
0: Dá uma boa noite pra galera.
1: Eu tô dizendo que dessa vez eu escutei tudo direitinho.
0: Ah, que gracinha. Obrigado, vó. Benção, vó. Obrigado, viu? Por senhora ter vindo. Eu amo a senhora demais da conta.
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1: Quem é que já ouviu falar na dupla César e Paulinho? Quem é que conhece César e Paulinho? Pessoal da velha guarda e tal, e até o pessoal da, vamos dizer assim, os mais jovens também, né? Porque hoje, às vezes tem uma balada, tem um show, e você vê a molecada cantando músicas aí, talvez eles nem saibam que dupla é essa e tal, mas canta Boate Azul, canta Noite Maravilhosa, canta Duas Vezes Você, e por aí vai. É mais ou menos assim, Ademar Marques.
2: Pisa no freio, Zé.
1: Pisa no freio, Zé. O que mais aí? Bom, eu estou falando de várias canções que a molecada canta e talvez nem saiba quem gravou, né, EDG? Por exemplo, verdade. Uma das músicas mais tocadas em baladas do Brasil inteiro é a tal da Boate Azul.
3: Verdade, verdade. E a Boate Azul, não, muita gente gravou, mas é do Joaquim Manuel, né?
1: Isso,
3: a Boate
1: Azul. Joaquim Manuel.
3: Essa dupla que você falou aí, César. Eu conheci pessoalmente, inclusive o pai deles. Craveiro e Craveiro, que é pai de César e Paulinho.
2: O Craveiro é o pai dos
3: Craveiro,
2: dois.
3: E o Craveiro, exatamente. Exatamente. E eles têm umas músicas muito boas.
1: Dupla que tem história, né? Eu costumo dizer, é dupla além de talentosos, dupla que tem história. Então, só para... eu Me Conte a Sua História de hoje é com César e Paulinho, né? A gente vai ouvir alguma coisa aí, eles comentando algo e tal, sobre música, logicamente. César e Paulinho, para quem não sabe, é uma dupla de cantores da música sertaneja do Brasil, formada pelos irmãos Sebastião César Franco, o César, e o Paulo Roberto Franco, o Paulinho. Né? Então,
2: um deles é Bastião, é?
1: Pois é, bicho. Tem Bastião no meio.
2: Tem
1: Bastião no meio. Mas vamos fazer o seguinte, o que será que o César e Paulinho têm para contar aí para os ouvintes do programa William Barbosa? Manda para o rádio.
4: Eu quero cantar um pedacinho só de uma música, porque se cantar inteiro o povo enche o saco também. Eles não aguentam ouvir.
5: Que isso, o povo tá lá, a audiência tá bombando lá em cima.
4: Eu quero dedicar pra você e pro Marcos Paulo.
5: Pro Marcos Paulo.
4: Muito bom.
6: E fazer uma pergunta, né? O pessoal de casa acho que não sabe. Mas tudo segundeiro é mais vadio do que o primeiro.
5: Rapaz.
6: É verdade.
5: Rapaz.
6: Eu trabalho porque eu preciso trabalhar, senão eu não trabalho um dia.
5: Olha o Marcos Paulo.
6: Olha lá.
5: O Marcos.
6: Milionário.
5: Rapaz, mas isso daí, será que é mal de segundeiro?
6: É.
5: É mal de segundeiro.
6: É.
5: Mas será que um dia vai acabar isso?
6: Não acaba.
5: Então os primeiristas tá tudo enrolado.
6: Mas você sabia, eu não sei, as meninas que não sabem, mas antigamente não tinha segunda e primeira voz.
5: Não.
6: Não. Então quando o pessoal fazia uma música, muito antigamente, numa fazenda, vamos supor aqui no Pantanal, aqui, né? Então se fazia uma música que matou um cara morreu no rio, vamos supor... Você fazia uma música,
5: certo?
6: A história. E aí você ia para Sumaré, vamos supor, numa festa. Então você cantava lá.
5: Ah,
6: essa a música daqui. Só que você cantava em segunda voz. Aí na festa você falava, viu, tem algum ajudante aí? O primeira voz chamava ajudante.
5: Vocês estão vendo?
6: Né?
5: Eu não sabia disso.
6: Por isso essas duplas mais antigas, Raul Torre... Zé Carreiro, Zé João Carreiro, não. Estilo mais grosso. Era a segunda voz que puxava mais a segunda.
5: Depois eu quero tirar uma dúvida de vocês também sobre a primeira voz do Tião e do Pardinho. Eu quero tirar uma dúvida que eu canto há 500 anos também e nada melhor que vocês para falar.

0: Mariana é um caso. Nonô e Naná era também.
1: Nonô e Naná.
0: A Naná fazia a primeira, fazia a segunda, só que por cima, entendeu?
1: Tá vendo, gente? A gente vai aprendendo bastante coisa hoje
0: também.
2: Marcos Paulo.
0: Que moda que você queria?
2: Pra você, Marcos Paulo.
1: Pra você, ó.

quê?

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0: Estamos iniciando a sessão contra ou a favor. E abraçando aí toda a nossa equipe mais uma vez, um abraço para o Paulo Gaiotto, nosso comandante-geral do som. O Paulinho é o cara mais fã que eu já conheci até hoje do Xalala. Hoje o seu dia vai ser mais alegria.
1: Aonde ele está, se ele não puder dançar, ele fica batendo o pé.
0: Não, e ele dança. Quando dança. A música toca, ele começa a lembrar daquele trio Los Angeles, né? E ele começa a dançar, né, Paulinho? Um abraço ao Paulo Gaiotto. Deixa para você me xingar ao vivo, não tem problema, não. Bom, Nivaldo Walter, estava de férias, retornou, né? Tudo tranquilo, seja muito bem-vindo mais uma vez. Bom dia, Nivaldo.
2: Bom dia a você, William Barbosa, bom dia, Ademar Marques, bom dia, Evilásio Pinheiro, bom dia, EDG, bom dia a todos que estão acompanhando o seu programa nesta manhã de sexta-feira. 30 dias cravados em casa, 30 dias...
1: em casa mesmo.
2: Em casa, sendo... isso.
0: Eu não sei se eu falo.
2: Pode falar.
3: Sendo monitorado.
0: Você não vai ficar bravo mesmo?
2: Não, fica à vontade.
0: Sendo monitorado, né, irmão?
2: Sendo monitorado. Cara, meu Deus do céu.
1: Não colocaram a tornozeleira, mas não. Colocaram câmeras.
3: Não, mas o microchip foi colocado. Pode ter certeza que ele estava dormindo, o microchip foi colocado.
2: Então essa é boa. O que será que o ouvinte pensa, né?
3: O GPS já está instalado.
0: O brinco, lembrando que tem uma família maravilhosa também. Você tem uma filha, um filho, a esposa...
2: Valéria.
0: Dona Valéria. Ô, dona Valéria, não fica brava, não.
2: Só aqui, ó.
0: O EDG tá falando certo. A esposa do Nivaldo é sargentona e a do Ademar, a dona Elisa.
3: Pergunta o que ela fez ontem à noite pra ele. Pergunta.
4: Se nós contar metade do que nós sabemos, nem o Ademar, nem o Nivaldo entram em casa.
2: Nós estamos na lista, então, Ademar.
1: Fica quieto.
0: Tá certo. Você lava a roupa, né, Ademar? Lava a roupa, limpa o quintal, você faz tudo, né?
1: Lavo calçada, né?
0: Lava calçada também?
1: Lavo calçada, passo pano com detergente nos vidros.
0: Uhum. Olha só, bicho.
1: Também lavo forro. Aquilo é ruim de lavar forro. Dói a asa.
0: Você lava o forro?
1: Forro de PVC é ruim de lavar.
3: E ontem disse que até teve que fazer comida, limpar fogão, limpar louça, limpar a cozinha. E ainda a mulher foi lá para passar o dedinho para saber se estava tudo certinho. A generala estava... com tudo ontem.
1: Enquanto ela assistia a novela, eu estava limpando o fogão.
4: E é onde que se escondeu o litro que ela procurou e não achou.
0: Bom, Nivaldo deu bom dia, EDG já deu bom dia também, tudo bem? Evilásio Júnior, bom dia.
3: Muito bom dia, meu caro William Barbosa, colegas de trabalho, nossos ouvintes aqui da Educativa M630, amigas e amigos que estão espalhados pelo Paraná, Brasil e pelo mundo, acompanhando seu programa no dia de hoje. E um bom dia todo especial hoje vai para o meu amigo superintendente da Federação Paranaense de Futsal, Luiz Henrique Antonievics. Ele que está de aniversário, completando idade nova hoje, que Deus o abençoe, que Deus sempre lhe dê todas as graças e bênçãos. A Mãe Maria lhe envolva com o manto sagrado lhe protegendo e o anjo da guarda sempre guia, ampare, meu amigo Luiz Henrique. Quarta-feira da semana que vem, dia 5, eu vou sair aqui da Rádio Educativa, por volta das 15h30, e vou fazer uma visita para o presidente da federação, o meu amigo Eduardo Vargas, e também para o Luiz Henrique, vou tomar um café lá com eles, vou dar um abraço no Luiz Henrique. Parabéns, Luiz.
0: Muito bem. Responda de uma maneira bem prática também, antes da gente entrar no nosso contra ou a favor. Hoje o meu convidado é o Schubert, o sargento. E me diz uma coisa, EDG, eu vou começar por você, porque você já foi guarda municipal, né?
4: Sim.
0: Por exemplo, um policial de repente está num lugar e uma mulher... eu não sei por que ela fez isso, ela deu um tapa nas costas do policial e o policial a agrediu. Está certo ou está errado?
4: Bom, precisa analisar o que realmente...
0: Não, sem muita análise, vamos pelo gesto.
4: Certo não está.
0: Porque... não está certo.
4: Não okay. Está, porque
0: é isso que eu quero
4: esse tipo
0: ouvir.
4: De intimidade não tem que ter, né?
0: Ok.
4: E bater nas costas.
0: Não, ela não bateu, ela deu uma porrada mesmo.
4: Ela estava doente.
0: Então vocês vão entender por que eu estou perguntando isso. Nivaldo Walter.
2: Não está certo de maneira alguma, William.
0: Ok. Evilásio Júnior.
3: Contexto da situação.
0: Mas não está ou está certo?
3: Aí é o contexto da situação. Se ela estava brincando e acabou a brincadeira sendo...
0: Não era brincadeira. Foi uma agressão. Eu já falei, foi uma agressão. Tipo assim, chegou, aconteceu alguma coisa, ela pegou e deu um soco nas costas do policial.
3: Mas aí tem que botar o gema na mão dela, né?
0: Ademar Marques.
1: Ela tá errada. Tá errada e o policial também tá errado. Os dois.
0: Bom, é o seguinte. O tema diz assim, ó. Policial agride mulher, mas o pior estar por vir. É revoltante. O problema não é apenas a agressão. É quem ainda encontra motivos para justificá-las. Vamos ouvir o que, que o sargento Schubert, que é um grande profissional da Polícia Militar, né? O que, que ele tem para dizer?
5: Fala, guerreiro. Fala, guerreira. Bom dia. Ontem fiz uma postagem reagindo a um vídeo que eu recebi, onde um policial dá um soco numa mulher, que ela tá com um bebê no colo, falando que ele perdeu a cabeça, que a minha percepção ele tá errado. Óbvio que ela também errou, dando um tapa nas costas dele, mas eu disse que ele, enquanto policial, enquanto homem, deveria ter controlado, porque não justifica, por conta de um tapa nas costas, ele dá um soco numa mulher que ainda por cima tava com um bebê no colo. Pra minha surpresa, algumas pessoas, inclusive mulheres, acharam normal, justificaram a agressão nos comentários. Não só mulheres, homens também. Ah, mas ela deu um tapa nele primeiro. Peraí, agora a gente está normalizando a agressão? Quer dizer que se eu levo um tapa nas costas, eu tenho direito a dar um soco no rosto de uma mulher? Ah, mas ela estava com um bebê num local que estava tendo churrasco, festa, cerveja. Tudo bem, isso justifica o policial dar um soco no rosto dela? Ou que não fosse um policial, que fosse um pedreiro, que fosse um médico, que fosse qualquer outro homem, qualquer outra profissão. Justifica o soco? Mas estamos de sacanagem, né? Chega a beirar o absurdo, alguém... Aí começa a falar, ah, mas ela está colocando o bebê dela em risco. Peraí, e o policial quando deu um soco no rosto dela, não colocou o bebê em risco? Não, porque ela caiu. Ainda bem que ela caiu e segurou a criança. Mas tá de sacanagem, né? A gente tem que ter um pouquinho de bom senso e entender que, primeiro, é óbvio que ela tá errada em dar um tapa nas costas do policial, que ela tem que respeitar o policial. Mas também é ainda mais óbvio que não justifica o policial dar um soco no rosto da mulher. Seja o policial, seja a profissão que for, não justifica. É de sacanagem quem fala isso, quem quer olhar de uma outra vertente e normalizar a agressão. Seja dela para com o policial e, pior ainda, do policial para com ela. Porra, vamos ter um pouquinho de bom senso, que é ridículo a gente ter pessoas que querem normalizar esse tipo de agressão, esse tipo de atitude. O policial está errado, sim, e eu espero que ele reflita sobre isso. Não quer dizer que eu não posso errar, que você não possa errar, mas está errado, pô. Isso aí é inegociável. Então vamos ter um pouco de bom senso. E eu tenho certeza, a maioria das pessoas concordaram com a minha opinião, e eu acho que é óbvio isso, mas chega a ser nojento alguém ir lá e querer justificar aquela agressão. Aí nós estamos falando de um país que a mulher é agredida diariamente, e aí alguém vem e faz uma atitude dessa, tem gente que quer falar, ah, mas ela fez isso, ah, mas ela fez aquilo. Então agora se a mulher dá um tapa nas costas do marido, o marido pode dar-lhe um soco na cara, que tá tudo certo. Pô, isso chega a ser ridículo, né? Seria cômico se não fosse trágico. Vamos refletir sobre isso um pouquinho. Um abraço, que todos tenham uma semana abençoada. Fiquem com Deus.
0: Pois é. Mais uma vez aí, Nivaldo, o que você achou do depoimento do sargento?
2: Na realidade, o que de fato aconteceu, se foi um soco no fator surpresa, vai saber a situação psicológica que estava o policial no momento, como que ele estava, de repente nervoso com alguma situação.
0: Parece que era um churrasco, né?
2: Era um churrasco.
0: Então devia estar rolando bebida ali.
2: Lógico,
0: já para começar.
2: Bom, aí já começa a mudar o ritmo, mas mesmo assim, ele sendo um policial, eu acho que ele não tolerou aquele tapa nas costas e partiu também para a mesma situação. Então, eu sendo um policial levando tapa nas costas, imagina se não fosse. Eu acho que foi por esse motivo que ele deu soco no rosto dela.
0: E a mulher com uma criança no colo, né? Quer dizer, peraí, que história é essa?
2: E se ela quisesse fazer alguma gracinha com o policial, que fizesse de outro jeito também, né, William?
0: Exato. EDG.
4: Acho que agiram muito pela violência. Onde está aquele conceito? Se alguém lhe esbofetear uma face, vire a outra. Para que
0: o senhor faz isso?
4: Eu faço. Eu faço.
0: Ou posso não?
4: Esteja à vontade.
0: Deixa o outro lado. Rapaz, ele duvido que ele vai virar outra parte.
4: Porque se está escrito.
0: Vai virar uma confusão aqui dentro.
4: Seu William Barbosa.
0: Vai todo mundo para a rua.
4: Seu William.
0: Todo mundo para a rua.
4: O senhor presta bastante atenção.
0: Estou brincando, se está escrito, tô brincando. O ouvinte que às vezes está ligando, a gente está brincando aqui. Diga lá.
4: Biblicamente, se alguém lhe ferir uma face, dê a outra. Pá, não é isso? Pá. Não é isso que Jesus fala?
0: Jesus,
4: então, se você é de Jesus, você vai fazer isso. Pronto, okay. Acabou. Eu só não o policial fazer... não tinha nada que bater na mulher, nada.
0: Não,
4: uma certa ocasião, seu William Barbosa, coloca um fundo aí, por favor.
3: Ah, o cara está comandando o programa. Mudou, agora não é mais programa é William Barbosa. Agora é programa, programa EDG.
4: Uma certa ocasião, o senhor quer calar a boca?
0: EDG, o não amigo do rádio.
4: Viu? É. Uma certa ocasião, o prefeito da época, o senhor Rafael... ordenou que a Guarda Municipal abrisse todas as unidades de saúde às 7 horas da manhã. E eu peguei uma viatura e fui lá no Eucalipto, aquela unidade de saúde que tem lá. Desci, abri. Quando eu estava levando a chave para abrir o portão, uma senhora veio e... esses filhos da mãe, sabe, bateu nas costas. A hora deles vêm abrir, isso aí tinha que estar aberto a noite inteira. Eu não disse nada, eu entrei. Abri as portas, o pessoal entrou, fui lá atrás. Tinha uma enfermeira que tinha um vaso de flores, eu fui lá, peguei as flores e levei para a mulher. Olha, bom dia para a senhora também.
0: Oh, parabéns.
1: Puxa.
0: Evilásio Júnior, ouviu o sargento?
3: Isso me remeteu a outro vídeo que eu assisti ainda ontem, William, que falava exatamente da agressão de uma mulher num homem. Eles eram o casal. Aí a mulher queria ver o celular do marido e não, ele não deixou ela pegar. Ela deu pelo menos uns 40 tapas na cara do marido, empurrou, trancou a porta e disse que dali ele não saía. Falou palavrão de tudo quanto é jeito, até que o homem, depois de ser agredido tanto, não só física, moral e psicologicamente, ter cárcere privado, ele acabou dando um tapa nela. Aí ela chamou ele de agressor, ela falou que ia para a Lei Maria da Penha. Ainda bem que ele estava gravando com o celular todas as agressões dela, William. Vai se saber se foi só aquele murro que essa mulher deu nesse policial. Vai saber se durante todo o churrasco, como você colocou, essa mulher já não estava, de alguma forma, ofendendo ele com verbalmente, com palavras que acabava tirando a honra dele. Então a gente tem que entender todo o contexto, não só pegar um recorte daquilo que a gente ouviu do sargento, que eu admiro ele imediatamente. Muito, mas pode ter alguma coisa muito mais por trás disso, como por exemplo ela ter algum tipo de intenção amorosa para com esse policial e aproveitou-se daquele momento para chegar e descontar toda a sua indignação por não ter a atenção dele, por ele ignorar ela tanto. Então a gente tem que entender. E quando o seu EDG diz aqui que vamos dar a outra face a quem nos dá um soco na outra, quando lhe derem um tapa num lado do rosto, ofereça o outro lado para poder ser agredido, eu acho que isso é muito bonito na palavra, na prática. Agora, você colocar isso em prática, na parte que é a parte da escrita, isso é fácil. Agora, colocar em prática é muito difícil, muito difícil.
0: Ademar Marques, ouviu o Schubert?
1: Olha, eu estava, pelo que eu sei, pelo que eu vi, é uma festa, né? Tinha bebedeira, poderia ter, qual a festa que não tem, né? Ela estava na festa, o policial chegou fardado, armado, e até se não me falha a memória, aquela farda azul cor de petróleo, é São Paulo, né? O policial...
0: Não, é Rio de Janeiro.
1: Rio de Janeiro?
0: É
1: a mesma cor, né?
0: É
1: a mesma cor. E o policial entrou, passou por ela e ela agrediu. E daí que me vem aquilo na cabeça, que vocês vão de convir comigo. No treinamento na escola de polícia, na academia policial militar, eles não são treinados para agir daquela forma, para revidar daquela forma.
0: Certo.
1: Ainda mais contra uma mulher com uma criança no colo. Então, ela está errada, porque ou agrediu, e ele porque revidou.
0: Ok. Bom, violência gera violência. Né?
1: Isso,
0: e,
6: com certeza.
0: E existem treinamentos para as pessoas na sua, cada um na sua profissão.
6: É verdade.
0: E a gente sabe que o treinamento da Polícia Militar é um treinamento muito bom, né? Agora, tem as falhas humanas, né? O ser humano, ele é o melhor e é o pior dos seres. Quando ele quer ser o melhor, ele é o melhor. Quando ele quer ser o pior, ele é pior que tudo.
1: Passível, né? De falhas.
0: Exatamente. Agora, quando alguém fala para mim assim, William, mas, pô, não era isso que Jesus pregava. Eu sou simplesmente um ser humano. Quem sou eu perto de Jesus? Eu sou filho dele. E como filhos, Nós temos os nossos erros, os nossos acertos, e a gente tem que procurar se corrigir. Mas violência não está com nada, nem... Imagina se essa criança cai no chão, toda tragédia que poderia acontecer. Nivaldo Walter, o senhor volta hoje, que horas?
2: Isso, volto às 5 da tarde com o Fim de Tarde aqui na Educativa, logo após o meu nobre Tobias e antes da
0: Regininha. Bom trabalho.
2: Obrigado, Elian.
0: Esquenta a cabeça que é um negócio de monitoramento, né? Não, se der algum problema.
2: Sossegado, sem problema.
0: Um abraço,
2: sem problema. Sem problema.
4: Se tiver algum vídeo lá e ela mandar para nós, vai ficar só entre nós e as crianças da escola.
0: É desejo. Bom trabalho, bom trabalho.
2: Só um pouquinho, Elian. Posso fazer aquela velha perguntinha para o nosso amigo LDG? Posso?
4: Pode.
2: Vai ter fila hoje lá no Capela Velha?
4: Tem aquela. Bom, vou ficar aqui.
0: LDG, bom trabalho para você.
4: Eu volto sábado e domingo com o Domingão.
0: Legal.
4: Aqui da Educativa, tá?
0: Evilásio Júnior, depois da Patrícia Armentano, comandando o esporte, Evilásio.
3: E vamos aqui, meu caro William Barbosa, falar da derrota do Curitiba, o empate do Atlético, esses dois times do Paraná que acabaram fechando as 6 partidas que estavam programadas nessa 21ª rodada, 4 foram adiados. Vamos falar da preparação do Paraná para a estreia na Copa Paraná, que acontece agora em agosto. Falar de Taça Paraná, pois já temos grupos e regras definidas para esta edição 2026. E vamos receber o Tanque. Sabe quem é o Tanque? O Tanque é o responsável pela organização do jogo do Ronaldinho Gaúcho, Galácticos, na Arena da Baixada, dia 3 de outubro, quando vai estar sendo feito um jogo beneficente na Arena da Baixada. Mas isso tudo depois da Patrícia Armentano e antes da seleção de músicas da Educativa. A gente vai estar aqui comandando o Boeing 630 no rádio. Esse Boeing que voa alto, que voa muito forte nos céus de Curitiba.
0: Tchau,
3: grande abraço. Tá? É que a gente fica olhando ali.
0: Se não, o Boeing cai aí, bicho.
3: Eu vou falar uma coisa. Um abraço.
0: Ademar Marques, tudo pronto aí, Ademar?
1: Tudo pronto. Um forte abraço a toda a equipe de trabalho. Estamos juntinhos e preparados até o meio-dia, William.
0: Juntinhos nada. Você está do lado de lá, eu estou do lado de cá. Vamos juntos até o meio-dia. Alô, Brasil. Bom dia.
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0: Simbora, simbora, povo, estamos no rádio. Bom dia, bom dia, bom dia, bom dia, com alegria, bom dia com amor. Eu sou o William Barbosa desde pequenininho e quero te fazer companhia aqui na Rádio Paraná Educativa M630. Estamos juntos até o meio-dia, de segunda a sexta. Estamos no rádio e já abraçando você, ouvinte, minha amiga, meu amigo. William Barbosa, estou te ouvindo aqui na minha casa. William Barbosa, estou te ouvindo no automóvel. William Barbosa, estou te ouvindo no trabalho. William Barbosa, daqui a pouco eu vou começar a te ouvir. Legal, legal, legal. Bom dia, bom dia, bom dia. Quero cumprimentar com muito carinho você, trabalhador, você, dona de casa, você, chefe de família. Quero cumprimentar você, que é motorista de aplicativo, né? Bom dia, bom dia, bom dia. Os taxistas, bom dia, bom dia. Bom dia para você que trabalha nos bares, restaurantes e lanchonetes. Muito bom dia, bom dia, bom dia. Bom dia para o pessoal da saúde, com muito carinho aí para você que exerce essa profissão maravilhosa de médico, por exemplo, né? Os médicos, médicas, enfermeiros e enfermeiras, auxiliares de enfermagens, muito bom dia. Para você nas clínicas, nos consultórios, nos hospitais da vida, bom dia, bom dia, bom dia. Para você que trabalha nos hotéis também, bom dia, bom dia. Nos escritórios, bom dia, bom dia, bom dia. Para você que é um pequeno empresário, um grande empresário, muito bom dia. Para você que é vendedor ambulante, bom dia, bom dia. Estou mandando um abraço também para os meus amigos cabeleireiros, barbeiros. Você que tem um salão de cabeleireiro, tem um salão aí de barbearia. Bom dia, bom dia, bom dia. Bom dia para as costureiras, tricoteiras, bordadeiras. Muito bom dia. Bom dia para você que trabalha com bolos, com doces, né? Para festas de aniversários, de casamentos, de separações e por aí vai. Divórcio, tudo bem. Bom dia, bom dia, bom dia. E quero cumprimentar com muito carinho também o pessoal da segurança pública, né? Policiais militares, o meu carinho, o meu respeito. A polícia militar, aos policiais civis, o meu carinho, o meu respeito. A nossa polícia civil, a polícia federal do Brasil, tudo de bom. Aos policiais da federal, um abraço para você que trabalha com a justiça, promotor, juiz, delegados, enfim, vocês da segurança pública, tudo de bom. Os desembargadores, tudo de bom. Muito obrigado, gente, pelo carinho da audiência. E bom dia para você que é vigia também. Tem muitos vigias que trabalham à noite ou trabalham de dia. E também, William, quando dá um tempinho ali, eu estou te ouvindo. Bom dia a todos os vigias. Muito bom dia, sabe para quem? Para você que trabalha como entregador, né? Entrega no automóvel, entrega na moto, trabalha como entregador o dia todo aí. Muito bom dia para você também. Bom dia para as empregadas domésticas, diaristas. Bom dia, bom dia. Bom dia, bom dia, bom dia. Para você que não está fazendo nada, muito bom dia, bom dia, bom dia. Bom dia, bom dia para você que é caminhoneiro. Alô, caminhoneiros do meu Brasil, transportadores do progresso deste imenso Brasil. Bom dia, bom dia. Carinho grande a todos os caminhoneiros, muita saúde, muita proteção. E bom dia também para você que é psicólogo, né? Para você que é psicólogo, psicóloga, para os professores, para os alunos, para as crianças, para os adolescentes, para o vovô, para a vovó, tudo de bom, para os filhos, tudo de bom, para a família brasileira, que Deus abençoe a todos. Muito obrigado pelo carinho da audiência e o meu bom dia também, gente. Um bom dia muito especial para você que é trabalhador rural, né? William Barbosa, eu tenho um sítio, tenho uma chácara, ou tenho uma fazenda, ou eu sou funcionário de um sítio, de uma chácara, de uma fazenda, não importa. Você, trabalhador rural, tudo de bom. Você que é tratorista, bom dia, bom dia, bom dia. Que legal. Você que é motorista particular, muito bom dia para você. E bom dia para você que gosta de fazer o bem, que gosta de ajudar as pessoas, né? E sempre ter uma mão estendida a quem precisa. Isso é muito bacana. Tem gente falando assim, William, eu tenho uma vizinha aqui que ela adora ajudar as pessoas da rua, aqui do bairro, aqui da vila, e não quer saber de nada em troca. Ela faz isso porque ela tem uma alma maravilhosa, tem um espírito maravilhoso, né? Gosta de colaborar com as pessoas. Isso é muito bom. Enfim, bom dia à nossa direção e bom dia para você, ouvinte do William Barbosa, né? A pessoa mais importante para nós que fazemos o rádio. E todo dia tem alguém que pela primeira vez está acompanhando o programa, ou alguém que falou, escuta, você conhece o William Barbosa, o nosso amigo do rádio? Ah, nunca ouvi, não vou passar a ouvir hoje. Muito obrigado, seja muito bem-vindo, muito bem-vinda. E é muito simples, é muito fácil para você ouvir o programa William Barbosa. Atenção, você pode me ouvir pelo rádio, sintonizando a M630, você pode me escutar pelo rádio, né? Não tem problema. E você pode baixar um aplicativo para me ouvir no celular. O aplicativo chama-se Rádio Paraná Educativa. Rádio Paraná Educativa. Baixou o aplicativo no smartphone, no iPhone, aí você clica no ícone AM630. Pronto. Pode levar o William Barbosa para todo canto aí e me ouvir no seu aparelho celular. Você pode me ouvir no seu iPad, no seu PC, no seu notebook, sem problemas. E eu agradeço com muito carinho a audiência também dos meus amigos e amigas, dos grupos, das redes sociais que nós participamos, muitos que administramos, outros que participamos, e uma audiência muito grande online por toda a nossa Curitiba, por toda a grande região metropolitana de Curitiba, por todo o Paraná e por todo o Brasil, pelo mundo, né? Pela internet aí, chegamos, lógico, no mundo todo. Isso é muito bom. Gente, tudo certinho, tudo prontinho. Que Deus abençoe a todos. Que Deus nos dê sempre muita saúde, muita proteção. Eu desejo tudo de bom para você que faz parte da minha vida através do rádio no dia a dia. Juntos com o programa William Barbosa. Alô, Curitiba. Alô, grande região metropolitana de Curitiba. Alô, meu querido estado do Paraná e do Brasil. Até o meio-dia. Fica comigo!
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0: Estamos apresentando o programa William Barbosa e começamos às 8 da manhã. Vamos juntos até o meio-dia, de segunda a sábado, aqui na Educativa M630. Agradecendo sempre, né, as nossas amigas e amigos do rádio, o carinho de vocês, da minha querida Curitiba, da grande região metropolitana de Curitiba, do interior do meu querido estadão do Paraná, e você de todo o Brasil aí, que me dá o prazer da sua audiência no aplicativo da Paraná Educativa M630. E você que ainda continua aí na clássica frequência M630. Ademar Marques, hoje, sexta-feira, 31 de julho de 2026, estamos na fase da lua cheia, inverno brasileiro. Hoje é comemorado o dia da campanha do quilo e o santo do dia, Santo Inácio de Loyola. Santo Inácio de Loyola. O telefone da produção do programa William Barbosa, 41, é o nosso código de área, 41 é o DDD, 3331-7430, 3331-7430, e repetindo para você o aplicativo da Paraná Educativa M630. Muito obrigado pelo carinho da audiência. Santo Inácio de Loyola, quem foi, Ademar?
2: Olha aí, o William Barbosa, ele foi um soldado espanhol que virou sacerdote, foi o fundador da Companhia de Jesus, dos padres jesuítas lá na Europa, e foi autor de famosos exercícios espirituais, que eram os livros que ele escrevia. No dia, o dia 31 de julho é a data, um dia como hoje, né, da sua morte em Roma, no ano de 1556, o dia em que a Igreja Católica celebra a sua festa litúrgica. Ele que queria ser cavaleiro famoso e seguiu a carreira do exército, mais tarde abandonou para virar sacerdote. Então está aí um dos santos venerados pela Igreja Católica e comemorado o seu dia, no dia de hoje, 31 de julho, que é o dia da sua morte.
0: Então, está aí a nossa homenagem a Santo Inácio de Loyola.
2: Padroeiro dos soldados, viu?
0: Um abraço a todos os soldados do Brasil e do mundo, né? Está aí o padroeiro dos soldados. E dando sequência no programa ao William Barbosa, vamos lembrando que hoje, às 10 da manhã, nós temos a sessão Personalidade. E na sessão Personalidade, hoje, a minha convidada é a advogada trabalhista, doutora Aline Prolik. Doutora Aline Prolik, advogada, sócia fundadora do escritório Reichmann Prolik, né, advogados, e eu repito, especialista em direito do trabalho. E ela vai falar sobre direitos trabalhistas que o empregado perde por falta de informação. Tudo bem, doutora Aline?
3: Olá, Olá, William Barbosa, eu sou a Aline Proli, que é advogada trabalhista, e daqui a pouco eu estarei aí na Rádio Paraná Educativa M630, no quadro Personalidade, para falar sobre direitos trabalhistas que o empregado perde por falta de informação. Não percam!
0: 10 horas, sessão Personalidade, programa William Barbosa. E já começamos também aí, dando sequência, com aquela pitadinha de sorriso, meu povo.
4: Paulo, já cheguei à conclusão de dar razão para as mulheres que não querem nós. Nós não se encaixa no perfil de nenhum tipo de mulher, por exemplo. As interesseiras não querem nós porque nós não temos nada a oferecer. E as mulheres de futuro também não querem porque nós não temos futuro. A mulher sair com nós, Paulo, é um risco. Cair numa briga com um carro velho atrasado desse, ela pode ser até conduzida para averiguação. Sem contar a chance do carro quebrar, ela tem que chamar um Uber para ir embora e ficar de pé. Um pneu velho careca desse história, a gente larga um carro desse aí no pau, a pessoa ainda machuca. Qualquer lugar que a gente levar ela tem uma possibilidade muito grande de querer rachar a conta. Então as mulheres que não querem andar com nós, tem razão, moço, não tem futuro não. Nós não tem nada, e a mulher que andar com nós vai dividir nada pra dois.
5: Uma realidade difícil, Paulo.
0: Chorão. Só reclama. O Chico também quer participar hoje, ô Ademar?
2: O Chico tá aí, tá na ponta da linha.
0: Chico, diz aí.
6: Alô, Afonso? Ô, Afonso, é o Chico da Tiana, fia. Tá boa? E aquele negócio da espinhela caída, melhorou? A espinhela caída? Ih, tá ruim. Ah, mas você também tá parecendo Kombi velha, né, Afonso? Cada hora um problema, Deus me livre, guarde. Aqui tá tudo bom. Ah, mais ou menos, né, Afonso? Ah, eu vou indo tomar banho, Afonso do céu. Ah, hora da tortura, viu? É, nós até tenta tomar um banho feijoada nesse frio, mas a Tiana fica em cima, depois ela confere. Banho feijoada. Aquele que lava só a orelha, o rabo e a linguiça, Afonso. E esse mesmo. É... Agora, com esse tempo frio demais, Afonso, cada banho é uma luta, que eu vou te contar pra você. É de arrebentar o talo do quiabo. É um parto de ouriço, Afonso. É, porque você sabe como é que é o chuveiro do pobre, né? É, o chuveiro do pobre tem mania de fazer graça no frio. Ah, passou o ano inteiro trabalhando certinho o lazarento do chuveiro. Chegou o inverno, tempo frio, o chuveiro entra num desacordo que eu vou falar pra você. Não entra em acordo com nós de jeito nenhum. É igual quando você vai na casa de gente rico, que tem aquele rosqueador, sabe como é que é? Que tem dois rosqueador? Ah, sofrimento, Afonso. É casa de rico e hotel que tem. É dois rosqueadores. Que na nossa casa de pobre é um rosqueador só. Você rosqueia, abriu, fechou, acabou. É, esse que tem dois rosqueadores, você não entra em acordo com a temperatura da água. Você vira para um lado, é queimadura de terceiro grau nas costas. É, você vira para outro lado, a Elsa passa cantando lerigão. Lerigão, Afonso, aquele filme que dá neve. É, também os ricos têm um chuveiro bom. Um chuveirão moderno de rebentar o talo do quiabo. É, você regula a temperatura embaixo aqui assim. Oh, delícia, eu vi propaganda. É, aqui em casa nós regula no cabo da vassoura. É, na parte de cima, lá, inverno, verão, ele é pá! Ah, vassourada, eu não sei nem como é que o chuveiro aguenta. É, mas esse negócio de verão e inverno é pra enganar a gente tonto, viu? É pra enganar a gente tonto aqui lá. Porque aqui no inverno, já tá muito tempo no botãozinho do inverno lá e não esquenta nem a revólver. Não esquenta, aí nós vai fechando, puff, cai a chave. Ah, e aquela humilhação, né? Fica pelado no frio e no escuro. Ah, cagado que eu esqueça, Afonso. É muita humilhação. É, se pelo menos o governo sortasse agora, nesses dias, pra nós, ou o meu chuveiro, minha vida, nós pegamos um chuveiro novo e melhorava. É, fazer o cartão do meu chuveiro, minha vida, ir na Caixa Econômica, pegava lá o dinheiro e trocava no chuveiro bom. É... Passava menos raiva. É por aí mesmo. É, mas falando isso, até que tá tudo bom, Afonso? É, viu? Eu vou lá dar uma subacada meio rápida, porque é o que dá hoje. Hoje eu não entro debaixo do chuveiro, vou pegando a água e vou passando aqui meio na subacada, nem que a Tiana bota pra dormir no sofá.
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8: Ê, Chico da Tiana, como é que é meu chuveiro, minha vida? Vai esperar dormindo, Chico. Vai ficar, vai esperar acordado. Acordado ou dormindo? Você escolhe aí. 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
9: Essa música traz uma certa emoção porque ela é simplesmente maravilhosa. Espia!

0: Estamos de volta a Curitiba, estamos de volta a Paraná, estamos de volta a Brasil, programa William Barbosa, o Edson Tomás também pedindo passagem, cumprimentando os ouvintes do programa William Barbosa. Bom dia, Tomás.
1: Muito bom dia.

0: na hora de botar sal na gata, dava uma melhorada, sabe? Moço, ele arrumou um remedinho pra mim do negócio azul com amarelo, que era bom demais. Ele falou, tu toma 3 comprimidos meia hora em antes. Eu tomei 3 comprimidos, moço, a menina chegou e nada. Aí passou um pouco, eu tomei mais 4. Esse trem deu um grunhimento no meu estampa. E o negócio desandou da minha barriga. Eu pedi pra menina ir embora e passei a noite todinha no banheiro, Paulo. Eu não sei se foi o sanduíche que eu comi, eu não sei o que foi, não. Moço, nem pro serviço eu não fui hoje. O negócio é, descuida um pouquinho, tem que correr pro banheiro, Paulo. Eu vou mandar a foto do remédio aí pra tu ver que o Cristiano me arrumou. É difícil.
1: Você sabe que remédio que era, Ademar?
2: Eu tô desconfiado que é o azulzinho.
1: Lactopurga.
2: Deram Lactopurga pra ele?
1: Lactopurga pra ele, então, nem trabalho ele não foi.
2: E ele pensou que era o azul.
1: Pensou, bateu uma dor de barriga no caboclo aí que ele tá virado de um avesso. Ei, Chico. Aliás, Chico não, né? O Chorão. O Chorão. O Chico, vem aí, Chico, vai, fala.
3: E nós trouxemos aqui mais uma lista que eu sei que vocês gostam. As turmas gostam de lista. Pobre gosta de lista e gosta de fila. O pobre não pode ver uma fila que ele entra na fila. Às vezes você vê duas filas. Uma é pra perguntar pra que serve a outra. 5 coisas que nós odeia no frio. Parte 1. Nós nunca sabe se a roupa no varal tá molhada ou se ela tá gelada. Isso aí é de entortar a porta da gaiola. Você vai lá ver a roupa no varal, ela tá do mesmo jeito. Você não sabe se ela tá molhada ou se ela tá gelada. Aí você não recolhe, a mulher briga com nós. Acha que nós tá coxambrando. Acha que nós tá de má vontade. Entrar no banho é ruim. Sair é pior ainda. Não é ruim mesmo? Tomar banho no frio, dá mal chuveiro do pobre, que você vai girando, pá, cai a chave. É muita humilhação, você fica pelado e no escuro. Fora a gota gelada que cai no meio das costas. E a terceira coisa é isso mesmo. O chuveiro não esquenta e quando esquenta tem uma gota gelada no meio. Olha, é duro, viu? Se lidar com aquele chuveirão de pobre no inverno é ruim demais. A tampa da privada fica gelada. E quando nós senta, congela a bunda da gente também. Ah, é ruim, não é mesmo? Você vai indo devagarzinho, a hora que encosta, arrepia até o pelo do sobaco. O café esfria muito rápido. E vocês sabem que tomar café fria é o pior castigo que tem. Sabe aquele cafezão, você vai dar uma talagada no café, tá frio. Olha, é a tristeza, viu? Fartou alguma coisa aí na lista que nós odeia no inverno? Deixa pra nós nos comentários. Que no próximo vídeo nós pega os comentários, de copia eles e faz outro vídeo. Tá à toa mesmo?
1: O Chico, pior que ele só fala a verdade, viu? É só quem já passou por isso e passa, né? Entende o que ele está dizendo, hein, Alemanha?
2: É verdade, viu?
1: Chonados do Brasil, mais um sucesso aí, ó.

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3: Estamos de volta a Curitiba, estamos de volta a Paraná, Brasil, programa William Barbosa. Daqui a pouquinho tem sessão personalidade, mas eu quero convocar aí o meu amigo repórter competente, jornalista André Molina, também dando o seu bom dia da manhã. Bom dia, Molina.
4: Olá, William Barbosa, um bom dia para você e para todos os ouvintes que te acompanham diariamente. Aqui quem fala é o repórter André Molina e logo mais estarei aí com você para bater aquele papo gostoso e dar as principais notícias do nosso estado de Curitiba e, por que não, de todo o Brasil.
3: Legal, legal, Molina. Vamos com aquela pitadinha. Mais alegria, meu povo.
5: Isso aí não é a primeira vez, não, Paulo, que ela faz isso comigo, não. Teve uma época que eu descobri que ela estava enrolada com aquele Zé do rádio, não tem? Ele foi candidato a vereador. Ela tinha um rádio velho que o pai dela deixou, o seu Justino deixou um rádio velho pra ela. Esse rádio velho só vivia com defeito e ela só vivia lá no Zé do rádio consertando. Todo dia de terça-feira e sexta ela dizia: nego, vou lá no Zé ver se ele já ajeitou meu rádio. Aí ficava a tarde todinha lá. Aí eu comecei a desconfiar. Uma vez eu fui lá perguntar ele o que diabo era o defeito desse rádio. Ele falou pra mim que era fio vencido. O rádio tava com fio vencido, tava pedindo fio. Ficou bem uns 6 meses com esse rádio lá.
6: Essa mulher já me causou muito sofrimento, Paulo. A gente for contar assim as coisas que a gente passa, cara. As pessoas não sabem o que a gente passa, cara. Quando ela buscou esse rádio pra cá, com 3 dias ela derrubou ele dentro da represa. Botei a desculpa pra levar de novo. Na nem fui lavar a roupa, levei o rádio escorregou, caiu dentro d'água. Eu digo, pô, bota no sal. Ela disse, você já viu sacar a rádio no sal, né? Tem que levar pro Zé, ajeitar. E mais 6 meses lá, ele mexendo no AM e no FM dela. Depois que eu descobri.
3: Ah, chorão, chorão. Ô, Paulo Gaioto, leva o chorão embora, Paulinho.
7: Já que vive falando com o Paulo?
3: Cara, o único amigo dele é o Paulo. É só o Paulinho, Paulinho. Alô, chorados! Deixa eu mandar um abraço aqui pra Celina Ramírez Paula, né? Que é uma ouvinte. William, me mande um bom dia, meu amigo do rádio. Um abraço. A Celina Ramírez Paula é uma ouvinte nossa de todas as manhãs de São Borja, lá no Rio Grande do Sul, viu, Ademar? São Borja.
7: São Borja é a cidade natal do meu finado pai.
3: Olha aí, bicho, conterrânea.
7: Cidade, berço dos presidentes.
3: Bacana, bacana, bacana. Um abraço pra gauchada.
7: Falar nisso,
3: Celina.
7: Enviar nossa solidariedade ao povo de São Borja lá, muito alagamento.
3: Situação complicada, né,
7: bicho? Tá complicado lá.
3: Que Deus proteja todos aí. Maria Fátima também, aqui de Curitiba, muito obrigado, bom dia. Alô, alô, Cláudia Ferreira, bom dia, tudo de bom. Um abraço para o Marcos Fernandes, meu amigo, tudo de bom para você, aqui na capital do estado. Agora sim, vamos com Chorados do Brasil.

0: Modão. Janice Gomes, minha querida amiga aqui de Curitiba, bom dia. William, estou com você todas as manhãs, me mande um alô aí para você, Janice, querida. Um abraço também, quem mais aqui? Agatha, olha que nome bonito, Agatha Christie, também aqui da capital, também acompanhando. Luciene Ferreira, tudo bem, Luciene? Bom dia. Luciene é de Palmares, Pernambuco, olha mais, está no aplicativo da Educativa M.
1: Opa, Palmares, Pernambuco.
0: Pernambuco, pernambucana. Um abraço, Luciene, tudo de bom. E hoje, às 11 da manhã, tem música ao vivo aqui nos estúdios da Educativa, aqui no programa William Barbosa. Na nossa entrevista do dia, eu vou bater um papo com o cantor Adrian Reis. Ele é cantor e compositor e é venezuelano, né? Veio para o Brasil aqui no ano de 2018, o talentoso cantor venezuelano, o Adrian Reis. Alô, Adrian!
2: Olá, William Barbosa. Aqui quem fala é o cantor Adrian Reis. Daqui a pouco estarei ao vivo no seu programa na Rádio Paraná Educativa, AM630, levando muita música boa, alegria e animação para todos os ouvintes. Um grande abraço para vocês, para todos que acompanham o programa. Contamos com a companhia de todos vocês às 11 horas da manhã. Até já.
0: Combinado. Adrian Reis, talentoso cantor aí, venezuelano, está aqui no Brasil já há alguns anos, né? Cantando aí na noite e tal, conosco ao vivo hoje aqui nos estúdios. E agora aquela pitadinha de alegria. Sorria, Brasil!
3: Agora, se tu quiser saber se tu tá gordo ou não, pede pra uma criança te desenhar. Te prepara pra ignorância, né? Se ela fizer uma bolinha com dois olhos, aí vamos pro suco de couve do Dax. Mas como eu tava dizendo, o rapaz da academia me olhou. O senhor tem que vir com a roupa mais forgada. Eu falei, sim, se a minha roupa fosse mais forgada, eu nem precisava vir, né? Eu já tava indo pra forgar as roupas. Passou eu pro médico. O médico me examinou, me receitou meia hora de malhação todos os dias. Faz um ano que eu assisto aquela porcaria e não adiantou coisa nenhuma. Que novelinha bem ruim, viu? E não emagrece ninguém. Eu sei porque eu não fartava, gente. Era todo dia. Pipoca doce e malhação. Todo dia. Sofá já tinha meu formato.
0: Esse caboclo é bom. Esse caboclo, como é que é o nome dele mesmo?
1: É o Paulinho Micharia.
0: Paulinho Micharia, ele é bom humorista. Chonados do Brasil, tem mais uma pra você.

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1: E vamos com a informação, o tempo e a temperatura aqui nos estúdios da Educativa AM630 nesse momento, 15 graus a máxima para hoje, chegando a 20, 15 nesse momento, o vento a 13 km por hora, umidade relativa do ar é de 86% e a possibilidade de chuvas 10% e o céu predominantemente nublado. Quem é que está no plantão do Cimepar hoje, meu caro Ademar?
2: Opa, esperando o seu bom dia, está lá o meteorologista Lisandro Jacobsen, William.
1: Lisandro Jacobsen, bom dia.
3: Olá, muito bom dia. Boletim Cimepar informa do dia 31 de julho de 2026. Sexta-feira com tempo mais estável nas regiões do Paraná. Hoje não há previsão de chuva em praticamente todas as áreas do estado. Ainda ocorre uma maior incursão de umidade entre o leste e o litoral, o que deixa o céu ainda com muitas nuvens na região. Mas mesmo assim o sol consegue aparecer na região metropolitana de Curitiba e em alguns momentos também na região das praias. Mas nessas regiões as temperaturas não se elevam muito. Em Curitiba, não passa dos 20 graus hoje. E na região litorânea, 21 graus de temperatura máxima na região de Paranaguá. No interior do estado, o destaque é a amplitude térmica em função do predomínio de sol. Amanhece com temperatura bem mais amena no centro-sul, 10 graus nos termômetros entre General Carneiro e Palmas, mas a ascensão já durante o período da manhã é rápida e esquenta bastante, inclusive no noroeste, onde os valores de temperatura atingem 27 graus entre Querência do Norte e Loanda. Na região de Paranavaí, chega aos 26 graus, assim como na região de Maringá, 25 em Londrina e 26 graus no Norte Pioneiro, em Jacarezinho. Mas em Cascavel chega aos 25 e em Foz do Iguaçu, no Oeste, bem no extremo Oeste, chegando aos 27 graus os termômetros durante a tarde. Francisco Beltrão e Pato Branco, no Sudoeste, com máxima de 25 graus. Já na região Central, em Guarapuava, apenas 22 graus nos termômetros. Situação semelhante dos Campos Gerais em função dessa maior presença de nuvens também, variação de nuvens ao longo do dia. 21 graus em Ponta Grossa. Nos próximos dias o tempo muda. Confira os próximos boletins do Cimepar e também a previsão detalhada para os 399 municípios em nosso site. Com as informações do tempo, Lisandro Jacobsen, meteorologista do Cimepar.
1: Notícias. E vamos com a informação, vamos com a notícia, o seu primeiro destaque, Ademar Marques.
2: Ok, William, um engavetamento entre dois caminhões que matou um casal na madrugada desta sexta-feira, hoje, portanto, na BR-277 em Campo Largo, na região metropolitana de Curitiba, aconteceu em um trecho onde o trânsito já estava parado devido a um acidente com outro caminhão. De acordo com a Polícia Rodoviária Federal, PRF, o acidente aconteceu no KM-127 daquela rodovia, por volta das 3 da madrugada de hoje, no sentido norte. Um bitrem carregado de soja atingiu a traseira de um rodotrem carregado com ureia, que estava parado na fila, formada por causa de um destombamento de um caminhão que transportava carvão.
1: Daqui a pouquinho, uma sessão personalidade aqui do programa William Barbosa e a participação hoje da advogada trabalhista, doutora Aline Prolik, conosco aqui nos estúdios. Eu estava acompanhando aqui uma informação de uma mulher que morre ao ter o intestino perfurado durante colonoscopia. Um dia antes, a vítima disse que tinha medo do exame. Que loucura, né? Que loucura. É, recebi também uma mensagem. Sabe aquele acidente que teve, acho que na Avenida Batel, de um cara que bateu com um motoqueiro?
2: Lembro.
1: O motoqueiro
2: lembro. Faleceu. Sim, sim.
1: Aí fizeram, na hora lá, o cara estava alcoolizado, carteira de motorista vencida, ele foi preso.
2: Vencida e suspensa.
1: E suspensa, tá? Foi preso, mas foi liberado no mesmo dia.
2: Foi.
1: E, bom.
2: A lei branda, né?
1: Vamos lá. Ademar Marques, você tem mais uma informação, manda para o rádio.
2: Perfeito, William. Um terremoto de magnitude 5.7 foi registrado na noite desta quinta-feira, dia 30, ontem, portanto, em Pucallpa, no Peru, cidade localizada próximo à fronteira com o Brasil. O tremor foi identificado pelo Instituto Geofísico do Peru, o IGP. O abalo ocorreu por volta das 19 horas e 58 18 minutos, horário local, e teve o epicentro a 116 quilômetros de profundidade. As informações são do portal ND+ daquele país, William Barbosa.
1: Vamos homenagear os aniversariantes do dia também. Quem é que está completando mais um ano de vida hoje? A dona de casa, o chefe de família, a criança, o vovô, a vovó, o adolescente. E hoje eu quero homenageá-los com aquele parabéns especial.

0: Ademar, você ligou o microfone? Ligou?
1: Tá, ligado? Tá tudo ligadinho.
0: É que eu tô emocionado aqui dentro, né? Estão mandando vídeo, fazendo palhaçada. Aí eu tô com a doutora Aline, que a doutora Aline vai falar assim, pô, esse pessoal aqui da educativa do programa do William Barbosa é um bando de louco. É brincadeira, viu, doutora? Bom, nós vamos. Tem famoso ou famosa aniversariando hoje, hein?
1: Temos sim, William Barbosa. Hoje, dia 31 de julho, dia do aniversário do escritor Ignácio de Loyola Brandão, o treinador de vôlei José Roberto Guimarães e da cantora Paula Morelambão. Também hoje é aniversário da modelo e médica brasileira, olha, modelo e médica Ana Cláudia Michels. Hoje, aniversário do velejador medalhista olímpico Bruno Prada. E para fechar a lista, o famoso narrador e comentarista esportivo, gosto muito, admiro o trabalho dele, o Nivaldo Prieto, de
0: Opa,
1: aniversário
0: competente,
1: hoje.
0: Competente, profissional. Legal, legal. Só, deixa eu já cumprimentar a doutora Aline Prolik, que vai participar da sessão Personalidade. Doutora, advogada, trabalhista, seja muito bem-vinda ao programa William Barbosa. Uma honra recebê-la. Bom dia.
2: Muito obrigada. Bom dia a todos. É uma honra estar aqui. Agradeço o convite.
0: Por enquanto, só quero saber, quando é que a doutora faz aniversário?
2: 22 de novembro.
0: Então, parabéns.
2: Tem um tempinho ainda.
0: Parabéns,
2: né?
0: Mas está chegando, né?
2: Está chegando.
0: Não vai demorar muito, não.
1: Novembro é logo ali.
0: É logo ali, é isso aí. Bom, o Edson Tomás está chamando, é isso aí, ele está na Central de Esportes nesse momento, né?
1: Tá aguardando lá.
0: Meu amigo Tomás, mais uma vez, bom dia.
3: Muito bom dia, William. Um abraço para você e para todos que nos acompanham aqui na Educativa nesta manhã de sexta-feira. Atlético e Coritiba entraram em campo ontem, resultado ruim para o Coritiba, menos mal para o Atlético. O Atlético foi a São Paulo e ficou no 0-0 com o Corinthians, num jogo mais disputado fisicamente do que taticamente e tecnicamente. O Atlético teve algumas dificuldades no primeiro tempo, um jogo de muita disputa física, de muitas faltas, de uma arbitragem ruim do Paulo César Zanovelli. Jogo que teve Santos como grande jogador, principalmente no segundo tempo, fazendo duas grandes defesas em chutes do Yuri Alberto, e o Atlético que teve grandes oportunidades apenas no segundo tempo, uma na verdade, com o Kevin Viveiros na bola na trave, num cruzamento de escanteio. Também depois teve com o João Cruz uma oportunidade, mas o Corinthians esteve mais próximo de fazer o gol do que o Atlético, um jogo mais, repito, disputado fisicamente, de mais imposição física do que tática e tecnicamente das duas equipes. O Atlético teve os desfalques do Luiz Gustavo e também do Esquivel, teve ali as entradas do Portija, que até fez um bom jogo, a volta do Arthur Dias e no segundo tempo o aproveitamento mais uma vez do Dudu, do João Cruz e até mesmo do Jorge Rivaldo. Uma noite apagada de Viveiros, arbitragem ruim, empate que não foi ruim também para o Atlético, é um bom resultado. O Atlético permanece terceiro colocado no Campeonato Brasileiro, quebrou, é bem verdade, uma sequência de 4 jogos, mas a 6 não perde na competição. Agora, as atenções do Atlético voltadas exatamente para o jogo de segunda-feira, Copa do Brasil, contra o Vitória na Arena da Baixada. Já o Coritiba, mais do mesmo do primeiro turno, acabou perdendo em casa 1-0 para a equipe do Cruzeiro. Jogo também bastante disputado, onde o time mineiro teve as melhores oportunidades. O Coritiba teve a volta do Pedro Morisco, fez um bom jogo sim, evitou que o Cruzeiro abrisse o placar antes do que fez no segundo tempo com o Matheus Pereira. Depois também evitou que o Cruzeiro chegasse ao segundo gol. O Coritiba teve oportunidades principalmente com o Bruno Melo no primeiro tempo, no segundo tempo, com Josué, com Lucas Ronier, mas faltou repertório mais uma vez para a equipe Coxa Branca. O Coritiba perdendo em casa mais uma vez, decepcionando o seu torcedor, tendo cobrança por parte da torcida sobre o técnico Fernando Seabra, falta de repertório da equipe Alviverde e mais uma derrota na competição. Coritiba terá mais de uma semana até o jogo do sábado que vem contra a Chapecoense, novamente no Couto Pereira. É isso, William. Um grande abraço, excelente final de semana. Até segunda aqui na Educativa.
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1: E hoje nós estamos recebendo aqui na sessão Personalidade do programa William Barbosa, a advogada trabalhista profissional doutora Aline Prolik, mais uma vez, e vai falar aí sobre direitos, né, do trabalhador, que muitas vezes até perde por falta de informação, de orientação. E, doutora Aline, mais uma vez, estamos felizes aqui em recebê-la e vamos trazer muita informação, né, doutora?
2: Maravilha, é uma honra para mim estar aqui. Agradeço novamente a todos e vamos trazer informação, porque informação salva vidas.
1: Com certeza. E vamos conhecer um pouquinho a história da doutora Aline Prolik. Nascida onde, doutora?
2: Guarapuava, interior do Paraná.
1: Opa!
2: Nascida e criada lá.
1: Mandar um abraço para um radialista amigo meu lá das antigas, o Celso, acho que é Celso de Oliveira o nome dele. O Celso lá da rádio Difusora lá de Guarapuava. É isso aí, o Celso. O Morenão. Um abraço, Guarapuava, querida. E o nome dos seus pais, doutora?
2: É Alberto e Cirlei.
1: Tem irmãos?
2: Tenho vários irmãos.
1: Vários irmãos. Tem mais advogados na família? Não?
2: Não. Na minha família não temos advogados. Só eu mesmo que entrei. Assim. Fui nessa loucura, né?
1: Mas é uma loucura para quem, logicamente, gosta.
2: Eu amo a profissão. Minha profissão. Amo ser advogada. É o meu propósito de vida e foi onde eu me encontrei mesmo.
1: E é por isso que a doutora é uma grande profissional, porque, acima de tudo, ama a profissão.
2: Muito obrigada. Mas o amor facilita.
1: Passou a infância lá em Guarapuava ou fora?
2: Sim. Eu vim para Curitiba, eu nasci e cresci lá. Vim para Curitiba aos 17 anos para estudar mesmo, para fazer a faculdade de Direito. E fiquei, me apaixonei por Curitiba, não voltei mais.
1: Fez direito em qual universidade aqui, doutora?
2: Na Unicuritiba.
1: Unicuritiba.
2: Isso. Na época era Faculdade de Direito de Curitiba ainda.
1: Faculdade de Direito de Curitiba.
2: Isso.
1: E tá há quantos anos aí na profissão já?
2: 17 anos de formado.
1: 17 anos. Ademar Marques cumprimentando também a convidada aqui do programa, William Barbosa, doutora Aline Prolik.
3: Bom dia, doutora.
2: Bom dia, Ademar.
3: Uma satisfação muito grande tê-la conosco aqui no programa do William Barbosa. Eu tenho certeza que o tema que a senhora traz hoje, essas informações, serão de grande importância para as ouvintes e para os ouvintes do William Barbosa.
2: Assim esperamos.
3: Seja bem-vinda a uma boa entrevista.
2: Muito obrigada.
1: Se eu errar em alguma informação aqui, doutora Aline, pode me corrigir. É advogada há 17 anos, como já disse, sócia fundadora do escritório Reichmann Prolik, é isso?
2: Exatamente.
1: Reichmann Prolik Advogados e especialista em direito do trabalho com atuação voltada à defesa dos empregados. É também palestrante e apresentadora do quadro Direito para Você, exibido no programa Adri Ferraz pela TV Canal 3.
2: Exatamente.
1: É isso aí?
2: Isso aí.
1: Bacana. Infância foi tranquila? Como é que era advogada na infância, antes de ser advogada? Era muito arteira, aprontava muito ou não?
2: Não, sabe que eu era uma criança bem tímida, então eu não aprontava muito. Mas o meu sonho de infância não era ser advogada, eu queria era ser bruxa. Olha,
1: bruxa? Doutora!
2: Eu adorava o mundo fantasioso. Achava uma ótima profissão, né? Faz assim, ó, tá tudo resolvido.
1: Caramba!
2: Que profissão maravilhosa. Mas eu brincava de escritório. Meu pai sempre foi estudioso e ele sempre tinha uma escrivaninha lá, que é onde ele fazia os estudos dele. E quando ele não estava lá, eu pulava lá e ficava brincando com os papéis.
1: E a adolescência, como é que foi? Perdeu aquela ideia de querer ser bruxa, doutor?
2: Perdi um pouco, né?
1: Na adolescência.
2: Aí na adolescência mesmo que eu decidi que queria ir para a área do direito, não sabia ainda se seria advocacia ou se iria para concurso público, mas eu já vim decidida que queria o direito. E
1: teve alguma inspiração, assim, alguma coisa assim que te levou ao direito?
2: Não, que eu me recorde assim, não, mas eu acho que eu gosto da discussão do direito, não da briga, mas da discussão dos argumentos e da defesa, né? O injusto, ele mexe com a gente.
1: O injusto.
2: O injusto. Então, quando a gente vê injustiça, a gente quer mudar de alguma forma. E acredito que a gente pode começar no micro. A gente sempre pode começar na nossa vida, na nossa profissão, nas nossas amizades, nas nossas relações. Se cada um fizer um pouquinho aqui, o mundo com certeza vai para um rumo melhor.
1: Tá certo. Participou de muitos julgamentos, logicamente, já, né, doutora?
2: Sim.
1: E muitas vitórias?
2: Graças a Deus, sim. Muitas vitórias. Muitas vitórias, sim. Claro que é normal encontrarmos situações de injustiça, que já perdemos ações por entendimentos, muitas vezes por falta de prova. Isso é muito importante para o empregado, principalmente, saber que ele precisa de provas, porque nós precisamos provar para o juiz que aquilo aconteceu com ele.
1: Tá
2: Às
1: certo.
2: Vezes aconteceu, a gente sabe que aconteceu, mas a gente precisa de prova.
1: Provas é muito importante.
2: Muito importante.
1: Tá certo. Bom, a primeira questão, doutora Aline Prolli, que é advogada trabalhista, vamos lá. Quais são os direitos trabalhistas que os empregados mais perdem simplesmente por desconhecer a legislação, por gentileza?
2: Nossa, são vários, né? Mas o que mais chama a atenção é quando existe uma obrigação de pedir demissão. O empregado pensa na hora, nossa, estão me fazendo pedir demissão, estão me forçando, eu não tenho escolha, vou pedir demissão. Apresenta a carta, vai buscar o direito depois. Isso traz complicação.
1: Não é legal isso.
2: Não é legal.
1: Pro funcionário.
2: Pro funcionário, com certeza, porque existem formas de resolver isso antes do pedido de demissão. Igualmente, quando tem alguma falha da empresa, falha do empregador mesmo, ele está atrasando salário, ele não paga o FGTS, existe assédio dentro da empresa, o empregado pega e fala, não, eu vou embora, pede demissão e sai. E depois vai procurar os seus direitos. Sendo que existe a possibilidade da gente buscar os direitos enquanto ele está ali trabalhando, principalmente se existem falhas da empresa, nas obrigações da empresa, a gente pode pedir rescisão indireta, que é como se o empregado desse a conta para a empresa. E geralmente as pessoas não têm esse conhecimento de que você, mesmo trabalhando, você pode entrar com uma ação judicial, você pode ir atrás dos seus direitos. E isso é melhor porque evita perder dinheiro.
1: Interessante essa observação aí, né? Porque todo mundo normalmente é depois que sai, né?
2: Exatamente.
1: Legal, legal. Agora, doutora, muitos trabalhadores aceitam trabalhar, de repente, sem registro em carteira. Quais direitos eles deixam de receber e se ainda é possível buscá-los na justiça?
2: Perde vários direitos. É possível buscar na justiça, sim, porque a anotação na carteira de trabalho é um dever da empresa, é um dever do empregador e é um direito do empregado. Vamos lá, o que, que ele vai perder? Ele começa a perder contribuição previdenciária. Porque a empresa precisa pagar a contribuição previdenciária lá para o INSS, que vai contar na aposentadoria do empregado, não só na aposentadoria, em auxílios, auxílio-doença, auxílio-acidente, licença-maternidade, tudo isso sem as contribuições, o trabalhador vai ser prejudicado. Ainda, depósito do FGTS, o empresário que não registra a carteira, ele não vai fazer esses pagamentos.
1: Não vai recolher nada.
2: Não vai. E a mesma coisa na hora da rescisão. Na rescisão, quem não assina a carteira, não, a tendência é não fazer um acerto correto. E daí o empregado perde vários direitos, vários valores. Não vai conseguir as guias para o saco do FGTS, porque geralmente nem tem FGTS depositado. Não vai conseguir pedir o seguro-desemprego. Não vai receber aviso prévio. Muitas vezes não teve ali o salário, as verbas pagas corretamente. Então, trabalhar sem registro é um grande problema, mas tem uma situação que eu preciso falar aqui, que é quando o empregado pede para não ser registrado. Geralmente ocorre pelo recebimento do Bolsa Família. O empregado ele tem medo de perder o Bolsa Família por estar trabalhando registrado. O grande problema é que daí, quando termina esse vínculo, ele viu lá que ele não teve a contribuição para o INSS, que ele não teve FGTS, que o acerto dele foi todo errado, e ele vai atrás. E é trabalhar registrado recebendo o Bolsa Família pode ser considerado fraude. E o empregado pode ser obrigado a devolver todos os valores que ele recebeu como Bolsa Família. Então, é muito importante que o empregado também tenha essa consciência de que ele pode ser prejudicado. Às vezes, ele acha que ele vai estar melhorando ali a situação dele, recebendo tanto o salário quanto o benefício, mas isso lá na frente pode ser um problema para ele.
1: Interessante essa observação, né? Atenção aí, os espertalhões, os espertinhos, né? De repente, o cara, quer dizer, quer receber Bolsa Família, tem outros benefícios aí também, né? É mais 100zão não sei de onde, mais 80zão não sei de outro lugar, e daí acaba arrumando para a cabeça, né?
3: Muitas vezes até um acidente, como que é, um auxílio acidente, né? Do INSS.
2: É, né? Principalmente a aposentadoria por invalidez,
3: sim,
2: né?
3: Sim.
2: Que também, porque quem é aposentado por invalidez, em tese, está inapto a trabalhar.
1: Não trabalhar,
2: ele não pode trabalhar. Daí ele vai trabalhar registrado, ele vai perder esse benefício. E pode ser obrigado a devolver.
3: E da mesma forma, o auxílio doença.
2: Sim, mesma coisa.
1: Tá certo. Perfeito. Deixa eu dar um bom dia para a Verônica também conosco aqui. Tudo bem, Verônica? Bom dia.
4: Bom dia, William. Tudo ótimo, graças a Deus.
1: Tudo na paz?
4: Ótimo, excelente tema hoje, né? Estou, a doutora está nos esclarecendo coisas que eu nunca tinha ouvido falar. Parabéns, doutora. Obrigada. Não,
2: obrigada.
1: Bacana. Ademar, manda uma questão para a doutora Aline Prolic, por gentileza.
3: Então, doutora, como o empregado pode identificar se ele está fazendo horas extras que deveriam ser pagas, mas não estão sendo registradas pela empresa?
2: Perfeito. O empregado, geralmente, ele sabe que ele está trabalhando mais do que o horário dele. O problema começa quando a empresa não tem registro de ponto ou quando o ponto é adulterado, não é batido certo. Primeira coisa que o empregado precisa ter consciência de que é um dever dele e também um direito de ter o ponto batido de forma correta. Então, assim, mesmo que o empresário venha e fale, não, você vai bater esse horário aqui, mas você continua trabalhando, está errado. Então, a indicação é sempre, bata o ponto da maneira correta, mesmo que o seu chefe mande o contrário. Porque quem está errado é ele, em falar isso para você.
1: Sessão Personalidade, programa William Barbosa, participação da advogada trabalhista Aline Prolic. E nós temos aqui mais perguntas, o ouvinte acompanhando o William Barbosa por todo o Brasil, através do nosso aplicativo da Paraná Educativa M630. O intervalo para o almoço, doutor, e o descanso é direito garantido por lei, né?
2: Direito garantido.
1: O que acontece quando a empresa reduz ou impede esse período?
2: Bom, hoje a lei determina que quem trabalha mais que 6 horas por dia tem 1 hora de intervalo. Esse intervalo de 1 hora, ele pode ser reduzido para 30 minutos por meio de acordo ou convenção coletiva, feito lá pelo sindicato. Então, o sindicato pode fazer esse acordo e diminuir o horário do intervalo. Mas, se não for dessa forma, se houver uma diminuição desse intervalo e o empregado está trabalhando durante o intervalo, não está usufruindo do intervalo, o empregador tem que pagar esses minutos com acréscimo de 50%. Ele é como se fosse 1 hora extra. Então, se o intervalo é de 1 hora, quer dizer, eu almocei em 15, eu realmente almocei em 15, mas aí os outros 45 minutos, o chefe já estava pedindo para entregar relatório, já estava aqui, arruma ali, faz isso, faz aquilo, esse período, esses 45 minutos, precisam ser pagos com um acréscimo de 50%.
1: É pepino para a empresa.
2: Pepino para a empresa. E também é pepino para o empregado, porque é o intervalo que vai manter a saúde do trabalhador. Hoje em dia, nós temos diversas ações por conta do burnout. E esse período de descanso durante a jornada, ele é importante para a produtividade, para a saúde do trabalhador. Um empresário que não deixa o seu empregado usufruir desse intervalo, ele está prejudicando a própria empresa dele, porque esse trabalhador vai estar mais cansado, vai estar desmotivado, e isso implica em tudo.
1: Só uma curiosidade antes de mais uma questão, aqui fugindo um pouquinho, mas o assunto é sobre as leis trabalhistas. A doutora recebe assim muita queixa de pessoas que te procuram também com relação a assédio no trabalho?
2: Sim.
1: Tanto contra o homem, contra a mulher?
2: Sim, infelizmente sim.
1: Muito, muito
2: sim.
1: Isso?
2: Infelizmente sim.
1: Caramba, né? Bom, Ademar, mais uma.
3: Doutora, quais são os erros mais comuns relacionados ao FGTS e como o trabalhador pode verificar se os depósitos estão sendo feitos corretamente pelo empregador?
2: Perfeito. Bom, o FGTS ele deve ser depositado pela empresa todo mês e numa conta específica lá da Caixa Econômica em nome do empregado. Esse depósito do FGTS, ele é 8% sobre a remuneração do empregado. O que é remuneração? Remuneração não é só salário fixo, é tudo. É adicional de insalubridade junto, adicional de periculosidade, horas extras habituais, comissões. Então, o que, que o empresário geralmente erra? Ou ele não faz o depósito...
3: É 8% do bruto.
2: Ah, exatamente. Tá. Ou ele faz o depósito só sobre o salário fixo. Ele não conta tudo isso que precisa estar nessa matemática aí. Como que o empregado vai verificar isso? Ele pode entrar no aplicativo do FGTS no seu celular, ou no site da Caixa Econômica, ou até mesmo ir pessoalmente com um documento com foto em qualquer agência da Caixa Econômica e pedir o seu extrato. Em relação ao cálculo, muitas vezes o empregado vai ter alguma dúvida ali. Não tem problema, procure um advogado. Eu mesma faço essas verificações, não tenho problema com isso. Mas se ele verifica que não existe os depósitos, isso pode gerar rescisão indireta. Lembra que eu falei há pouco, a rescisão indireta, aquela que o empregado dá conta para o empresário e sai recebendo como se ele tivesse sido mandado embora sem justa causa, ou seja, a empresa não paga o FGTS, o empregado pode ir lá e falar, olha, a empresa está descumprindo o seu dever, então eu estou te dando a conta, tá? E você vai me pagar todas as minhas verbas.
1: Caramba!
2: É bem importante, o FGTS é algo bem importante. E um aviso agora, foge um pouco, mas um aviso para quem tem empregados, né, para os empresários aí, é que o parcelamento do FGTS na Caixa Econômica, porque quando está atrasado, você pode ir lá e parcelar. A empresa pode ir lá e parcelar. Mas esse parcelamento, ele não vai impedir que o empregado consiga a rescisão indireta.
1: Não vai impedir?
2: Não vai impedir.
1: Ok. Mais uma questão, advogada Aline Prolik, aqui para os ouvintes do programa William Barbosa. Existem descontos no salário que são considerados ilegais, doutor? É uma questão. E quais situações costumam gerar mais dúvidas aí entre os trabalhadores de uma forma geral?
2: Sim. Tem alguns depósitos que são legais, por exemplo, parte do vale-transporte pode ser descontado, plano de saúde, se autorizado pelo empregado, pode ser descontado. Então, nós temos descontos legais. O que são os descontos ilegais? São aqueles que o trabalhador não autorizou. Muito comum acontecer em empréstimos consignados. A empresa desconta do salário, mas não paga o banco.
1: Ah, tá.
2: Temos isso.
1: Caramba.
2: Então, o ideal é sempre que o empregado, ele sempre verifique o holerite dele mensal. É um direito do empregado ter o holerite, o contra-cheque ali todo mês. Ah, a empresa não me entrega, porque é bem comum as empresas não entregarem mesmo. Manda por escrito, exige o seu holerite, o seu contra-cheque, é seu direito saber o que você está recebendo, o que está sendo descontado, quais são esses valores, é um direito seu.
1: Pois não. Diga, Ademar.
3: Só uma pergunta também. Muitas pessoas, doutora, acreditam que apenas acidentes dão direito à indenização. As doenças ocupacionais também podem gerar esse direito e como funciona?
2: Sim, podem gerar o direito, sim. Hoje, as doenças ocupacionais, que são aquelas decorrentes do trabalho, elas são consideradas como acidente de trabalho. Para a lei, elas são equiparadas a acidente de trabalho. Então, imagina uma que trabalha com serviço de limpeza. Ela está ali sempre, mesmo movimento no braço, mesmo movimento, começa a tendinite,
3: ou
2: começa um problema.
3: Aquele produto.
2: Exatamente. Comprovado que aquela doença foi causada ou piorada pelo trabalho, empregado ele pode ter direito aos afastamentos pelo INSS, pode ter direito à estabilidade dos 12 meses e também indenização. Mas o que a gente precisa provar, para o juiz lembre, né? Prova, a gente precisa provar que aquela doença surgiu ou foi piorada pelo trabalho. Então, é bem importante que o trabalhador guarde a documentação médica. Toda vez que estiver se sentindo mal, não fica enrolando. Vai para a UPA, busca atendimento, pega o atestado, pede o laudo para o médico, guarde os seus exames. Hoje você pode estar bem, mas daqui 5, 10 anos na mesma profissão, fazendo a mesma coisa, isso pode sim trazer um dano à saúde. E se a gente conseguir comprovar, ter toda essa documentação guardada lá na frente, pode ter uma indenização.
3: Perfeito.
1: Com essa tecnologia, doutora Aline Prolik, os juízes levam muito em consideração, em conta, digamos assim, de repente gravações em celular? Porque hoje é o seguinte, às vezes a pessoa clona a minha voz e diz que foi eu que falei e eu não falei. Então, tem toda essa malandragem, né, que a gente tem enfrentado ultimamente. E como é que os juízes assim, estão analisando isso?
2: Bom, as provas digitais elas são amplamente aceitas.
1: Digitais.
2: Digitais. O que, que são provas digitais? Mensagem do WhatsApp, gravações. Então, elas são utilizadas. Mas, se for verificado que aquela mídia, aquele vídeo, aquela gravação, aquela foto, ela foi adulterada, pode ser pedida assim, uma perícia, porque existe todo um código, eles chamam de código hash. Tem toda uma... Toda mídia, ela tem um códigozinho dela. Ela tem um CPF próprio.
1: Pois não.
2: Que a gente consegue verificar e questionar. Teve aí uma... Ultimamente, teve um falatório, vamos dizer assim, que alguns advogados estavam colocando prompts, né, usando inteligência artificial, e os juízes realmente aplicaram multas.
1: Recusavam. Então.
2: Exatamente. Mas a prova digital, ela é amplamente aceita. Verificado que aquilo foi falsificado, foi adulterado, daí sim, existe todo um procedimento que a gente faz para questionar aquilo e aquilo não ser considerado como prova.
1: Pois não. Na hora da demissão, doutora Aline Prolik, quais são os principais erros cometidos pelas empresas e que, vamos dizer assim, acabam prejudicando financeiramente o trabalhador?
2: Temos dois erros principais: o cálculo e o prazo de pagamento. O cálculo, porque muitas vezes a empresa faz o cálculo da rescisão com base no salário fixo. E a rescisão é como eu falei do FGTS. Precisa ser levado em consideração as outras coisas que o empregado recebe. Se ele recebe comissão, se ele faz horas extras habituais, se ele tem adicional de insalubridade ou de periculosidade. Então, isso precisa entrar no cálculo. O cálculo, ele pode ser verificado depois. Não há problema nisso. Verificado que o cálculo está errado, entra com ação na justiça. Isso é uma coisa fácil, relativamente fácil de se resolver. O que, que o empregado precisa ter atenção? O empresário, a empresa, ele tem 10 dias corridos para fazer o pagamento da rescisão, o pagamento do acerto. Então, se eu parei de trabalhar hoje, a empresa tem 10 dias corridos para fazer meu pagamento. Se ela não fizer, ela tem que pagar uma multa. Ela pode pagar depois desses 10 dias, mas ela vai pagar uma multa no valor do meu salário. O que, que acontece? Geralmente, a empresa atrasa o pagamento e não coloca a multa. Mas, realmente, tudo isso pode ser questionado. A maior atenção para o empregado tem que ser na hora de assinar o acerto, que é assinar o termo de rescisão de contrato de trabalho, que é um papel horrível, desse tamanho, cheio de números, cheio de códigos, cheio de coisas que o empregado realmente não entende. Mas lá no final está escrito o valor líquido e um valor. Esse valor líquido tem que ser o valor que o empregado recebeu. Por quê? Porque o termo de rescisão do contrato de trabalho, ele tem esse nome chique, chato, mas ele é um recibo. Ele é um recibo. Então, é isso que o empregado tem que olhar. Porque os cálculos, leva para o advogado, a gente verifica, isso não tem problema. Tem que verificar lá no final. Você recebeu aquele valor que está lá como valor líquido? Se recebeu, ótimo, assina. Se não recebeu, pode falar, não, eu não vou assinar porque eu não recebi esse valor. Eu não recebi nada ou eu recebi menos.
1: Questione. Ok. Você tem uma questão aí, Ademar, manda para o rádio.
3: No mesmo assunto, então, o trabalhador ele pode assinar documentos apresentados pela empresa na demissão sem perder o direito de questioná-lo depois?
2: Não perde. Direito de ir ao judiciário, ele existe, mesmo que você assine ali.
3: Nunca a empresa até faça coação para ele assinar?
2: Exatamente, mesmo que a empresa faça coação. O que a gente indica é que não caia na coação, né?
3: Sim,
2: porque
3: claro.
2: Isso vai dificultar lá no processo a questão
3: humilde,
2: da prova.
3: Aquele coitadinho, humilde,
2: exatamente.
3: Idoso às vezes, né?
2: Então, poder recorrer ao judiciário pode, mas eu indico, se existe uma coação, principalmente para pedir demissão, não assina. Se está com dúvida, não assina. Tira foto. Hoje a gente tem o celular na mão, gente. É uma facilidade. Tira foto daquilo ali, questiona antes de assinar.
1: Não vai assinando, né?
2: Não vai,
1: doutora,
2: assinando. Não
1: dúvidas,
2: vai,
1: né?
2: Assinando. Por mais que exista o direito de ir lá questionar depois, não assina.
1: Pois não. Sessão Personalidade, programa William Barbosa, participação da advogada trabalhista, doutora Aline Prolik. Agora, doutora, quais provas o empregado deve guardar durante o contrato de trabalho para facilitar aí uma eventual ação trabalhista no futuro?
2: Nossa, falo sempre, guarde tudo. Ah, o que que é tudo? Desde o contrato de trabalho, desde aquela primeira mensagem que você trocou com o RH, falando, olha, começa amanhã, guarde tudo. Mas meu emprego é ótimo, não tenho nenhuma intenção de entrar. Você não sabe o dia de amanhã. Guarda. Na pior das hipóteses, você vai jogar fora isso depois. Mas guarda tudo. Guarda e-mail, guarda mensagem, guarde os seus cartões ponto, os seus contra-cheques, holerites, comprovantes de PIX. Crie uma pasta física ou uma pasta dentro do celular, do computador, onde fica melhor para você. Vai guardando essa documentação. Quanto mais documento, quanto mais provas, melhor. Muitas vezes não vai ser usado. Mas é melhor ter e não usar do que precisar e não ter.
1: Só uma curiosidade, doutora Aline. A pessoa, por exemplo, o camarada é funcionário de uma empresa e ele tem uma MEI também. Pode isso ou não?
2: Pode.
1: Pode?
2: Pode. Pode ter. Porque você ser registrado não te impede de você exercer outra atividade. É a mesma coisa. Sempre tem uma dúvida em relação ao MEI. O pessoal não tem muita dúvida. Eles têm dúvida em relação a ter mais de um vínculo na carteira. Ou, às vezes, a empresa não deu baixa ainda na carteira e daí a pessoa está, mas eu ainda estou tá aberto aqui, eu quero outro emprego. Não tem problema. Pode.
1: E a pessoa pode ter, por exemplo, dois empregos registrados na carteira?
2: Pode, desde que eles tenham compatibilidade de horário, né?
1: Tudo bem.
2: Tudo bem.
1: Ou até mais.
2: Ou até mais, pode.
1: Ok.
2: O que não pode é o horário de um...
1: Bater com o outro,
2: porque daí
1: tá certo.
2: Vai mostrar que algum deles está faltando aí.
3: Até porque eu tomei conhecimento que até um vizinho meu, inclusive, na época, ele era cobrador de ônibus.
2: Sim.
3: E ele trabalhava no período da manhã. E à tarde ele trabalhava com a mesma função em uma outra empresa.
2: É bem comum isso e é bem possível. Não existe nenhum problema.
1: Pois não. Manda mais uma questão para a doutora Aline Prolik aí, Ademar.
3: A questão do que a gente conversava agora há pouco, a questão de conversas de WhatsApp, e-mails, fotos e registros de ponto, pode servir também como prova em um processo trabalhista?
2: Podem, e são ótimos.
3: Vídeos também?
2: Vídeos, gravações... Tudo. É bem importante guardar.

0: processo, em alguns casos a gente pede até que aquele áudio, aquele vídeo tenha segredo ali de justiça, que só os advogados tenham acesso.
1: Perfeito. Agora você, desculpa a minha ignorância aqui, doutora Aline, mas a doutora é advogada, eu vou até sair fora um pouco desse assunto aí. No caso, a doutora está falando só de, com relação ao trabalho, né?
0: Uhum.
1: Mas vamos supor, porque tem umas pessoas folgadas.
0: Tem.
1: De repente,
0: né?
1: O cara sabe, por exemplo, que eu sou da comunicação, que o Ademar é e tal, e o cara fica aqui batendo papo comigo e gravando toda a nossa conversa. Eu posso meter um processo nele? Posso processá-lo? Que história é essa? Nós estamos aqui conversando,
0: se ele,
1: você entendeu?
0: Se ele fizer a divulgação sem a sua autorização, sim, mas só a gravação.
1: Agora,
0: não.
1: Se ele gravar só por amor, tudo bem?
0: Tudo bem.
1: Ai, ai, ai, vamos lá.
0: A nossa lei, ela tem algumas coisas, né? Agrada uns, desagrada outras, mas é isso mesmo. Nem Jesus agradou todo mundo, então...
1: É verdade. Bom... doutora Aline, existe um prazo, digamos assim, para o trabalhador reclamar seus direitos depois que é demitido, foi mandado embora? O que, que acontece se ele deixar esse prazo passar? Que prazo é esse?
0: Sim, tem um prazo, sim, de 2 anos contados ali do último dia do trabalho. Né? Se teve aviso prévio, vai contar ali o último dia do trabalho. São 2 anos. Se passar de 2 anos, infelizmente, não há o que fazer. Vai perder o direito de ir, vai perder dinheiro, vai perder os direitos.
1: 2 anos?
0: 2 anos. 2 anos do último dia de trabalho. Então, o último dia que foi trabalhar, aquele dia da demissão, 2 anos. E podem ser cobrados os últimos 5. Nós temos 2 prazos aí. Então, é 2 anos para buscar o judiciário e cobrar os últimos 5. Então, por isso que desde o começo aqui eu estou conversando, procure a ajuda, procure informação antes mesmo de você sair dessa empresa, antes mesmo de você pedir demissão ou de ser mandado embora, a hora que você verifica que tem alguma coisa errada, justamente por causa disso, porque a gente só pode entrar em 2 anos e pedir os últimos 5. Então, se eu deixo para entrar no final dos últimos 2 anos, eu fiquei 2 anos sem trabalhar nessa empresa, eu vou cobrar só os últimos 3, tá vendo?
1: Entendi.
0: Porque vai dos últimos 5. Então, quanto antes procurar os seus direitos é melhor. O direito, ele tem um ditado que é: o direito não acolhe aquele que dorme. Não dá para dormir no ponto, gente.
1: Tá certo. Ademar Marques, mais uma pergunta aí para a competente profissional do direito, doutora Aline Prolick, por gentileza, manda para o rádio.
2: Então, doutora Aline, o medo de sofrer represálias ainda impede muitos empregados de denunciar irregularidades, né?
0: Muito.
2: Como que a legislação protege esse trabalhador?
0: Nós temos proteção. Isso é muito comum, porque o empregado, quando ele está sofrendo ali uma pressão, alguma coisa, um assédio,
2: uma ameaça,
0: ele fica com aquele medo. Nossa, eu vou falar isso hoje, amanhã eu estou na rua. E daí? Como é que vai ser? Como é que vão ser minhas contas? Nós temos, hoje é a exigência da NR1, né? Que é uma norma do Ministério do Trabalho, que ela afirma, claro, que as empresas precisam ter um canal de denúncias que seja competente, que tenha os seus dados guardados, que você não seja exposto. Mas a realidade é que nem todas as empresas
1: cumprem
0: isso. É por isso que o ideal é sempre procurar o advogado. Se você tem uma vontade também, você pode fazer uma denúncia no site do Ministério do Trabalho. Vai precisar fazer o acesso com a senha do GOV, mas os seus dados não vão ser informados para a empresa. Se é algo que afeta muitos trabalhadores, também pode ir no Ministério Público do Trabalho. Mas está vendo que ainda assim é complicado. Então, o ideal é sempre procurar o advogado, porque isso pode gerar indenização. E se você foi mandado embora por causa de uma ameaça, porque você sofreu algum assédio, alguma ameaça e informou o superior e o superior te mandou embora, e isso é dispensa abusiva, pode ser questionado na justiça e tem direito à indenização.
1: Pois não.
2: Por exemplo, William, dá licença.
1: Pois não.
2: Se a empresa, começa a coagir o funcionário tal para ir de testemunha no Ministério do Trabalho ou no local de uma denúncia contra um colega de trabalho dele, a empresa pode forçar, se a pessoa se recusar, pode demitir?
0: Se demitir, vai responder na justiça.

0: vai pagar a indenização.
1: Tem que indenizar.
0: Tem que indenizar.
1: É errado isso.
0: É errado, não ela pode.
1: Força, olha, o teu colega foi demitido e está entrando com uma ação contra a gente, quero que você vá de testemunha a favor da empresa. Não, eu não vou. Você vai ser demitido. Então,
0: tem... aí que entra a hora da prova. É importante que nesse momento, esse que está sendo forçado a ser testemunha, grave alguma coisa, tenha por escrito.
1: Perfeito. Sabe?
0: Tenha isso como prova, porque daí a gente consegue demonstrar essa falha que a empresa está tá fazendo.
1: Perfeito, perfeito.
2: Agora eu vou fazer uma pergunta aqui curiosa. Eu acho que nem está passando pela cabeça do ouvinte no que eu vou perguntar. De repente o cara trabalha numa empresa e ele é namorado de uma funcionária, ou vice-versa. E daí ele é despedido e de repente ela também foi despedida. Ele pode levar ela para ser testemunha dele ou ele dela?
0: Pode. Tá? Só que ela vai ser ouvida não como testemunha, ela vai ser ouvida como informante. Existe uma gradação aí que a gente fala que ou não vai ter um peso tão grande na hora da decisão do juízo. Mas ela pode sim ser levada para ser ouvida, mas ela não vai ser considerada testemunha.
2: Não vai ser considerada testemunha.
0: Não vai ser considerada testemunha, ela vai ser considerada informante. É uma testemunha com um peso menor, vamos dizer assim. Justamente por isso, porque pode ser, não é todo mundo, eu sei disso, mas pode ser que a pessoa esteja realmente ali criando a história para favorecer um ou outro. Então, vai ter um peso menor aí esse depoimento.
2: Eu estou perguntando porque tem um juiz amigo meu aí que mandou prender uma falsa testemunha, digamos assim. A pessoa estava acusando, era uma briga com a empresa.
0: Uhum.
2: Só que ela levou a namorada dela para testemunhar a favor dela.
0: Que provavelmente foi pega numa mentira, né?
2: Foi presa.
0: Foi presa, Isso aí poderia ter sido evitado se fosse avisado. Olha, ela é informante, ela não é testemunha. Porque a testemunha, ela tem o dever de falar a verdade. Se ela não falar a verdade, é crime, falso testemunho, pode ir preso. Agora, o informante, ele não tem esse dever.
2: Com certeza deve ter faltado a orientação de um advogado, né?
0: Com certeza.
2: Se ela tivesse, por exemplo, com a doutora Aline, não teria acontecido isso.
0: Não.
2: Não ia passar o final de semana na cadeia.
0: Não ia. A gente ia dar um jeito nisso aí, né?
2: Tá certo. Agora, doutora Aline, como que as mudanças nas relações de trabalho, como home office, aplicativos de mensagens, controle remoto de jornada, né? Quais novos direitos ou cuidados o trabalhador precisa conhecer?
0: Bom, a questão do home office, ele tem que saber que ele continua tendo os mesmos direitos que ele tem no local de trabalho. Só muda o local de trabalho. Então, ele tem o direito a fazer uma jornada, a jornada correta, seja 6, 8, 4 horas, veja lá o contrato dele. Ele tem direito ao intervalo. Então, não é porque ele está em casa, trabalhando em home office, que o chefe pode mandar mensagem 10 horas da noite pedindo relatório, sábado, domingo. Não é assim. O que o empregado precisa saber é isso, que os direitos dele continuam, que ele tem os mesmos deveres também, então não dá para bater o ponto ali eletrônico e ir lá assistir TV.
2: Sim.
0: Isso também.
2: E dormir,
0: não...
2: né?
0: E dormir também não pode. O empregado, ele também tem deveres, ele não tem só direitos. O que do home office precisa ser visto? Precisa ter previsão no contrato de trabalho. Então, precisa ter. Se eu não tenho no meu contrato de trabalho hoje, a empresa tem que fazer um aditivo ali, dizendo, olha, vai ser em home office. Vai ter que constar ali o ressarcimento de alguns gastos, principalmente internet, se os instrumentos de trabalho vão ser fornecidos, porque a empresa pode fornecer cadeira, computador, e como que vai ser isso. Então, é documentar. E o empregado pode exigir isso da empresa. Olha, tudo bem, eu estou indo para home office, mas eu quero tudo isso documentado. Eu quero aqui meu aditivo dizendo como que vai ser e tudo isso.
2: Doutora Aline Prolik, também, como curiosidade, até funcionário de sítio, de fazenda, você atende muitas causas assim, não?
0: Temos, não muitos assim, mas não é a maioria do nosso escritório, mas nós temos. O funcionário do sítio, ele é considerado empregado doméstico.
2: Empregado doméstico?
0: Empregado doméstico, ele é considerado...
2: Mesmo trabalhando na roça lá ainda, carpindo?
0: Caseiro, ele é um empregado doméstico, ele tem uma lei própria para ele.
1: E também ele faz parte daqueles que recebe pelo salário regional? Seria isso?
0: Sim, sim.
1: que o salário regional ele é aquele que é determinado até o valor, né, pelo estado, né, onde ele mora. Né? É. Tipo aqui no Paraná.
0: Aqui no Paraná que o valor é maior do que o do salário mínimo.
1: É o maior do país, né? Parece que aqui no Paraná, né? Então, ele não é remunerado de acordo com a tabela do salário de 1º de maio lá do governo federal.
0: Sim, ele é pelo salário estadual.
1: Perfeito.
2: Muito obrigado, doutora Demar Marques. Muito obrigado aí pela informação também.
1: Eu também estou
2: por dentro. O trabalhador rural, para se aposentar na zona rural, demora mais do que o da cidade ou não?
0: Não, ele tem redução de tempo. Ele tem redução de tempo, sim. Só precisa comprovar, lembra? Eu sou a chata da prova, gente.
2: Não, mas
0: eu sou a chata da prova. Então tem que comprovar. O ideal é sempre guardar a documentação. Nasceu na roça, então tem lá a certidão de nascimento. Fez catequese, primeira comunhão na roça, guarda. Fez escola rural, pega lá o histórico escolar, é a documentação aí que vai ajudar a ser considerado aí esse tempo rural. E hoje, em alguns casos, consegue desde de criança, assim, com adolescente já, porque é muito comum, né, começar a trabalhar bem cedo na roça.
2: Interessante.
1: Perfeito.
2: Bom, para a gente fechar esse papo muito legal aqui com a doutora Aline Prolik, se a doutora pudesse dar aí um conselho para que o trabalhador não perca direitos por falta de informação, eu já diria, procure lá o escritório, dê o nome aí do escritório.
0: Reichmann Prolik Advogados.
2: Nossa, como é que é?
0: Reichmann. É.
2: Isso é alguma coisa com alemão aí.
0: Esse é o meu nome de solteira, do meu pai. É que homenagem.
2: A senhora é descendente de alemães,
0: sim,
2: né? Pois não. E qual seria e por quê, né? De repente, essa orientação final para o ouvinte.
0: A orientação final é sempre guarde tudo. Muitas vezes é muita informação para o empregado. É muita informação, ele fica perdido, tem muita informação nas redes sociais, isso é muita coisa para ele assimilar. Então, guarde a sua documentação. Se tem dúvida no que está assinando, tire foto, questione antes de assinar, que eu acredito que é isso que vai garantir os seus direitos futuramente.
2: E procurando a doutora Aline, provas.
0: Provas.
2: Provas, né, doutora?
0: Sim.
2: Bacana. Qual é o endereço da doutora nas redes sociais?
0: @AlineProlik.
2: @AlineProlik.
0: Exatamente.
2: @AlineProlik. Só para fechar aqui, tem alguma curiosidade na carreira de algum cliente que a doutora falou, olha, aí não tem jeito, não tem nada a ver com o que você está querendo. Já teve isso, doutora?
0: Ah, sempre tem, né? Sempre tem. O que mais acontece aqui é o acúmulo de função. Muitas vezes o empregado acha que tudo o que ele faz é o acúmulo de função, mas não é. O acúmulo de função tem algumas exigências, você tem que fazer algo para o qual você não era treinado, você não era preparado, algo que exigia mais do que você pode. Então, o fato de você muitas vezes ter que manter o seu próprio ambiente limpo, aquilo não é acúmulo de função, é um dever mesmo.
2: Quer dizer, a coisa não é bem assim,
0: não,
2: né?
0: É
2: para o
0: assim.
2: Empregado que pensa assim.
0: Sim, sim. Eu falo, o empregado ele tem muitos direitos, ele precisa ter direitos, porque nós, infelizmente, ainda temos muitas empresas que não respeitam, mas também o empregado também tem deveres. Ele precisa ali cumprir o contrato de trabalho dele, ele precisa ter assiduidade, não pode ficar faltando por qualquer motivo. Então, ele também tem
2: respeite
0: deveres.
2: Respeite também os direitos do empregador.
0: Exatamente.
2: Bacana. Verônica, obrigado, querida, pela presença aqui, mais uma vez, e até a próxima, né?
3: Eu que agradeço, foi um show hoje, eu adorei.
2: A doutora Aline aí
0: que
2: tá
0: bom.
2: De
0: bom, eu
2: parabéns.
0: Que adorei, gente, adorei estar aqui com vocês.
3: Normalmente a gente traz advogado patronal, né, que é outra pegada, mas eu gostei muito porque tive conhecimentos que eu não sabia da existência e achei bastante digno, bastante
2: esclarecedor
3: necessário,
2: demais.
3: Esclarecedor, exatamente.
0: Que bom, muito bom ouvir isso, gente.
3: Não foi nada muito puxado pro mimimi,
2: isso,
3: pro
2: não,
3: lado
2: não.
3: De lá, de cá. Não, foi a justiça. sabe?
0: Obrigada,
3: não é,
0: obrigada.
3: Não é você que é o coitado, nem você que é o bandido. É a justiça, a lei, a ordem. Achei bastante interessante. Obrigada, doutora. Bom final de semana.
0: Eu que agradeço. Uma
2: aprendeu um pouquinho também, doutora Demar?
1: Aprendi, William. Realmente, foi um show, como disse a Verônica. E acredito que milhares de ouvintes do William Barbosa aumentaram o volume do rádio, porque o tema foi mesmo importante.
0: Que legal, obrigada. Eu fico muito feliz de ouvir isso de vocês. Espero realmente ter ajudado. Se eu ajudei uma pessoa hoje aqui, para mim já fez meu dia.
2: Bom. Doutora Aline Prolik, mais uma vez, parabéns, obrigado pela sua presença. Com todo respeito, a doutora é brilhante, sucesso. Está na carreira que realmente curte, gosta. Eu tenho certeza que a doutora tem ajudado aí muitas e muitas pessoas.
0: É o que eu... que eu tento fazer todos os dias.
2: E até breve, né, doutora?
0: Até breve.
2: E quando a doutora está descansando, a mulher que é de Guarapuava, que tipo de som que a doutora curte?
0: Eu sou roqueira, gente. Roqueira, metaleira, pensem nisso.
2: Roqueira, metaleira?
0: Exatamente.
2: Posso fazer uma brincadeirinha?
0: Pode.
2: Mas não é bruxa mais.
0: Só de vez em quando, né? Só de vez em quando.
2: Doutora Aline Prolik, então escolheu o quê? Banda, algum cantor aí? O que vai?
0: Escolhi Plebe Rude. Uau. Até quando esperar?
2: Manda pro ar aí, Ademar.

0: Bom, nós vamos conversar, vamos receber aqui, e eu vou pedir para que ele comece já fazendo aí uma introdução, já dando um som para a galera, o talentoso cantor Adrian Reis. Ele que é venezuelano, mas já está praticamente radicado aqui no Brasil, já é brasileiro também, né? Está desde 2018 aqui no Brasil, e que vai animar a nossa manhã, os ouvintes do programa William Barbosa, que acompanha o nosso trabalho aí por toda a nossa Curitiba, grande região metropolitana de Curitiba, interior do Paraná, por todo o Brasil, no aplicativo da Paraná Educativa M630. Adrian Reis é mais ou menos assim.
1: Bom dia, pessoal. Simão.

0: parabéns.
1: Coisa linda.
0: Você já começou mexendo com o meu coração aqui, Adri. Eu adoro essa música aí.
1: Que legal,
0: e o ouvinte,
1: que legal.
0: O Brasil,
1: muito obrigado.
0: O Brasil gosta. Essa música é do Panda, não?
1: É do Panda, isso.
0: Ah, rapaz, grande talento aí da nossa música atual, né?
1: Isso,
0: bacana,
1: isso.
0: Bacana, bacana.
1: Muito bonita essa letra,
0: bonita,
1: eu gosto
0: bonita,
1: também.
0: Bonita, bonita, bonita. Adrian Reis, vamos abrindo aqui já o programa. Começou cantando. Logicamente, você deve ser gostar de música desde quando era criança, né, Adriano?
1: Sim, com certeza.
0: Vamos lá, então. Onde é que você nasceu, Adriano?
1: Eu nasci na cidade Ciudad Bolívar, na Venezuela, do estado Bolívar.
0: Ciudad Bolívar?
1: Ciudad Bolívar. É Cidade Bolívar, uma coisa assim.
0: Cidade Bolívar.
1: Isso.
0: Esse time aí? Fala no microfone, fala no microfone.
2: Bom dia, mais uma vez, né? Bom dia, meu caro Adriano.
1: Bom dia, bom dia.
2: Teu time ontem despachou o Grêmio na Copa Sul-Americana. Venceu por 1-0 o Grêmio, na Arena do Grêmio e está classificado o Bolívar.
0: Que se legal. Você falar para mim que você nasceu lá na Cidade Bolívar, né?
1: Cidade Bolívar.
0: E é torcedor do Corinthians, daí eu vou brigar com você aqui. Brincadeira. Adrian, o nome dos seus pais?
1: Meu pai é Jesus e a minha mãe é Jennifer.
0: Caramba, que nome bonito do paizão, hein?
1: Uh-huh.
0: Jesus, bicho, olha aí.
1: É um nome
0: legal.
1: Muito comum na Venezuela, sabia?
0: É mesmo?
1: Aham, Jesus.
0: Jesus.
1: É. Muito comum, tipo, tem muito, tanto assim que tem apelido de Chuchu. Meu pai, por exemplo, o apelido dele é Chuchu.
0: Chuchu?
1: Sim.
0: Ô, seu Chuchu?
1: Seu Chuchu.
0: Então, pelo jeito, o pessoal lá deve ser, vamos dizer assim, a grande maioria da população lá são cristãos.
1: Isso. É, a religião, assim, oficial é o catolicismo mesmo.
0: Catolicismo.
1: Uhum.
0: O nome da mãe?
1: Jennifer.
0: Jennifer.
1: Jennifer.
0: E você tem irmãos?
1: Eu tenho dois irmãos por parte dos dois, pai e mãe. E tenho mais dois irmãos por parte do meu pai lá na Venezuela.
0: Os pais são separados?
1: Isso, são separados.
0: Ok, ok. Aqui no Brasil só veio você? O pessoal tá todo lá ou não?
1: Não, meu irmão também mora aqui no Brasil, em Londrina. E a minha mãe mora aqui também, em Curitiba.
0: Legal, legal. Parabéns, viu, Adrian?
1: Muito obrigado.
0: Você, a gente já trocou uma ideia, é um cara inteligente, é um cara que sabe o que é bom, especialmente para o seu povo lá da Venezuela, que logicamente Sim. Você ama de paixão, né?
1: Com certeza.
0: Afinal de contas, você é um cidadão venezuelano de nascimento, né?
1: Sim,
0: E é aquilo que a gente prega aqui todo dia, né? Nós queremos que todo mundo sejam felizes, né?
1: Muito
0: então,
1: obrigado.
0: Então, onde a coisa não estiver legal, a gente torce para que resolva o problema.
1: Sim, sim.
0: É isso aí.
3: E acá em Brasil, és um cantante de la noche.
1: Cantante de la noche. 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
0: um pouquinho. Mandou bem. Bom,
2: William, mal fala português, quer falar espanhol aqui, o seu operador.
0: Ai, ai, ai. O único que só fala português e não fala errado é o William Barbosa. Porque tem uns caras metidos a falar inglês, alemão,
1: olha,
0: polonês.
3: Castelhano.
2: Mas eu falo duas línguas, William. Eu falo português e o caipirês.
0: Bom, caipirês. Então, tá parecido comigo, então.
3: É.
0: O Aisson, às vezes eu tenho aqueles toques lá de Minas Gerais também, né? Mas é isso aí. Bom, na Venezuela, o castelhano, né?
1: Castelhano.
0: Vou fazer uma brincadeira com o Adrian. Você é casado ou solteiro, Adrian?
1: Eu sou casado.
0: Casado.
1: Uhum.
0: O nome da sua esposa?
1: Thaís. É brasileira.
0: Brasileira?
1: Uhum.
0: Como que você fez uma declaração, fala em castelhano aí pra Thaís, aí pra sua esposa, assim, quando você começou a namorar e tal?
1: Nossa, eu lembro.
0: Como é que foi isso?
1: Eu lembro que a gente saiu e daí ela falou pra mim assim, eu só vou... Como foi que falei? Eu falei pra ela, ah, eu quero te dar um beijo. Aí ela falou, só vou te dar um beijo se você pedir em espanhol. Aí eu falei, ah, então beleza. Daí eu falei pra ela assim, quero um beijo dessa boca. Aí ela ficou já...
0: Aí o bicho pegou. Tá certo, tá certo. Bom, vamos fazer o seguinte. Então faz assim, ó. Uma música que a sua esposa gosta de ouvir e que você canta pra ela também, ou cantou pra ela. Fica à vontade aí.
1: Sim.
0: Escolha aí.
1: Ela gosta de música, de algumas músicas eu canto em inglês, sabia?
0: Fica à vontade.
1: Daí, por exemplo, tem essa aqui que é mais ou menos nova também. Mais ou menos assim, ó. 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

0: Parabéns, parabéns, parabéns.
1: Muito obrigado.
0: Sensacional. Hoje a gente está ouvindo o Adrian ao vivo aqui, porque quando você esteve aqui no programa, você acompanhou a cantora Ana Luísa.
1: Isso.
0: E você estava escondidinho. Olha aí o cara, hein, Ademar? Sensacional, viu, Adrian?
1: Muito obrigado.
0: Parabéns,
1: muito obrigado.
0: Parabéns, cara.
2: Muito bom.
0: Muito bom mesmo. É, fazer uma brincadeirinha aqui. Você conhece José Luiz Rodrigues, El Puma?
1: El Puma, sim. É ele que canta Agarrense de las Mãos.
0: É venezuelano. Você conhece um tal de Nacho, ou seja, Miguel Inácio Mendoza?
1: Sim, Nacho.
0: Também
1: sim.
0: É lá da tua terra?
1: Aham, de Tino e Nacho. Mano.
2: Mario Ayala.
1: Mario Ayala não conheço.
0: Não.
2: Não, né?
0: E esse, não sei se é, acho que é venezuelano também, Danny Ocean.
1: Danny Ocean, sim.
0: Ocean. Desculpa aí o meu.
1: Não, cara,
0: tudo
1: é uma bem.
0: Desgraça aqui.
1: O cara é venezuelano, mas antigas. O nome dele é meio gringo também.
2: O Mario Ayala é das antigas.
1: Ah,
2: ainda,
1: das
2: então
1: antigas.
2: É outro gênero.
0: Não, mas não, estamos velho. Não fica puxando esses negócios de 1930, que vai machucar o rapaz aqui.
2: É verdade.
0: O Simão Dias também.
1: Simão Dias é...
0: Também é de lá.
1: Sim, é um clássico, assim. Fala aqui o Chitãozinho Chororó.
0: Lá da Venezuela.
1: Aham.
0: Bacana, bacana. Você saberia cantar um trechinho só do hino da Venezuela, não?
1: Com certeza.
0: Vamos homenagear todos os venezuelanos que residem aqui em Curitiba, que estão no Paraná, que estão no Brasil hoje.
2: E aproveitar também, William, enviar nossa solidariedade ao povo de Guaira, né?
1: La Guaira,
2: La Guaira.
0: Que sofreram lá
1: com
2: o terremoto lá, né?
1: Foi
2: não
1: bem,
2: se recuperaram
1: bem forte.
2: Estão sofrendo ainda.
1: Sim. E tem muitos... Eu tenho alguns amigos, inclusive, que eles... contribuíram lá, mandaram ajuda e tudo mais. E eu agradeço de coração quem está ajudando aí essa causa, porque realmente foi um...
0: Muito triste.
1: Um baque, né? Foi bastante forte lá.
2: Foi triste.
0: Bom, então, um trechinho. Acho que nunca pediu. Alguém já pediu isso para você?
1: Nossa,
0: assim?
1: Bem... Na... Já pediram, uma vez.
0: É?
1: Ah, não acredito que você é venezuelano. Você canta muito bem português. Aí eu... Vai cantar o hino nacional da Venezuela. Daí eu tive que cantar.
0: Canta um trechinho aí do hino nacional da Venezuela em homenagem a todos os venezuelanos, aos irmãos venezuelanos que residem atualmente aqui no Brasil também.

0: Parabéns! Aê. Aplausos para
1: Adriano. Muitas graças.
0: Valeu, valeu, valeu, valeu. O que você sente saudades da Venezuela hoje, o Adri, ainda?
1: Nossa, lá as praias da Venezuela são muito bonitas. E a comida também. Se bem que tem muitos venezuelanos aqui morando, que já eles têm restaurante. Então, essa saudade da comida já estou matando aos poucos, né?
0: A saudade da comida,
1: mas tem muitas praias lá que eu tenho... Cara, desde que eu tô aqui no Brasil, eu nunca voltei na Venezuela, nem para visitar.
0: Sim.
1: Então, eu tenho muita vontade de voltar lá para visitar as praias e dar uma passeada lá. Porque...
2: Até dizem que a vida noturna lá também, assim, no tocante a shows, música ao vivo, isso que é muito bom lá, né?
1: Sim, sim, também tem bastante balada, bastante
2: até
1: coisa para fazer.
2: Até por conta do grande número de turistas que visitam, né, o país, né?
1: Exatamente. Muito legal.
0: Maravilha, maravilha. Você sabe que eu também sou fã? Não fica bravo comigo.
1: Diga lá.
0: Venezuela tem uma mulherada bonita, hein, bicho?
1: Eita.
0: Teve Mises Universo,
1: sim, sim.
0: Né?
1: Bastante.
0: Isso eu tô falando da época que eu era adolescente ainda e tal. Mas brincadeira.
2: As Mises daquele tempo, já
0: brincadeiras à parte, hein, mas é...
1: Mas já teve alguma namorada, alguma
0: não,
1: amiga
0: da Venezuela? Não, não, não. Não.
1: Entendi.
0: Se eu tive, eu fui enganado, porque eu tenho um carinho muito grande pelo povo venezuelano, porque as pessoas que a gente conheceu, né, os venezuelanos que a gente conheceu e que a gente conversou, é sempre um povo muito simpático, né, Ademar?
2: Simpático, você pode notar, é um povo trabalhador, viu? Porque eles chegam para cá, chegam no Brasil, principalmente aqui em Curitiba. Eu sou ali de São José dos Pinhais, que é a maior cidade aqui da região metropolitana, e tem um grande número de conterrâneos de patrícios seus lá, que trabalham. Você não vê um venezuelano na rua como pedinte. Pelo menos na minha cidade, todos trabalham em supermercados, trabalham em obras da construção civil, trabalham no comércio ou vendedores ambulantes. Trabalham mesmo, viu? Tá de parabéns aí a tua nação.
1: Ah, muito obrigado, muito obrigado.
0: Então vamos fazer o seguinte, você vai mandar mais um som aí que você gosta de cantar nas suas apresentações, nas noites curitibanas, nas festas. Fique à vontade, Adrian Reis.
1: Beleza. Sabia que tem uma música do Zezé de Camargo Luciano que eu gosto muito, que ele fez uma gravação em espanhol e ficou bem bonita. Mais ou menos assim, ó. Vocês vão conhecer.

0: Eita, Trembão, você gostou, né, Dirceu? Eu dou um bom dia aqui no microfone famoso da Educativa M.
1: Aonde
0: 630. Tá, será que tá ligado aí? Dá um bom dia aí, Dirceu.
2: Bom dia, meu amigo William, Ademar. Bom dia, meu querido amigo Adri. Desculpa que eu não pude te receber hoje aqui na emissora, problema. Que estava numa reunião lá.
1: Mas o meu culpado, tá, né?
2: Mas obrigado por ter vindo e ter aceito o nosso
1: eu
2: convite.
1: Eu que agradeço o convite.
0: Bicho é bom demais, hein?
2: Bom.
0: Talentoso, hein?
2: Mas quem vem na Venezuela são tudo pessoas boas, né?
0: É isso aí.
2: São tudo pessoas, gente boa, vieram para cá para ter um outro estilo de vida, né? O povo brasileiro abraçou vocês com um carinho, com muito amor, né? E vocês são pessoas agradáveis.
1: Que bom, que bom.
0: Valeu, meu querido Dirceu, da nossa produção aqui, Dirceu Cordeiro dos Santos. E agora, duvido, Adrian, duvido. Essa daqui eu duvido, cara. Se você cantar pelo menos um trecho, aí eu vou fazer o seguinte, eu vou deixar o Ademar tocando o programa. Você faz um trechinho em castelhano aí da Boate Azul, não? Duvido, cara. Duvido. Você não faz. Adrian Reis.
1: Enfermo de...

0: Aplausos, aplausos.
1: Graças.
0: Isso é muito bom, cara. Parabéns.
2: Muito obrigado, muito obrigado.
0: Parabéns, parabéns. Olha aí, o pessoal de Curitiba, eclético, né? Eclético, o Adrian Reis. Começou aqui, abriu aqui já cantando a música do Panda, já derruba tudo, né, bicho?
3: Ah, tem... Já chegou lá.
0: Agora, quando você vai. Eu tava olhando, acho que um vídeo seu, né? De... Ficou muito bacana, inclusive, aquele clipe lá. O que era? Tinha mais gente tocando? Ou era acompanhamento?
2: Do começo da minha carreira ali?
0: Não, acho que eu até publiquei no meu story lá. Você estava cantando em algum lugar, mas...
2: Ah, eu fazia alguns trechinhos dos eventos que eu faço ali. Daí, às vezes, tem um gaiteiro, tem um percussionista que faz comigo também.
0: Bacana.
2: Daí eu chamo, né, os parceiros.
0: Você tem gaiteiro também?
2: Aham.
0: Dependendo da contratação, leva o grupo.
2: Exatamente. Tem até a banda completa, se precisar daí.
0: Bacana, bacana.
3: Se precisar tocar o fundo da grota lá, o gaiteiro
2: com certeza.
3: Junto, né?
2: Legal, esse daí, né? Não pode faltar, né?
3: Não pode.
0: Qual é? Manda mais uma canção, então, aí, meu caro Adrian Reis, que você, em todas as festas, animações que você participa, você tem que colocar lá pra galera. Fica à vontade.
2: Essa daqui a galera pede bastante, sabia?

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1: Deus. Quem é que falou você? Sucesso!
2: Sucesso!
3: O Tunico.
1: O Tunico da dupla Tunico de novo?
3: Não, não, o Tunico do Ratinho.
1: Ah,
3: sucesso!
1: O Tunico, tá certo, tá certo. Pô, Adria, que legal, bicho. E agora, você é compositor também, né?
0: Eu tenho algumas ali também. Algumas composições são poucas, mas também tem algumas.
1: Tem. Tem alguma coisa sua, então, fazer um trecho? Fica à vontade aí para a gente mostrar para o ouvinte aqui que não só você é eclético, canta música de todo mundo, né? Mas também... E você tem horário para compor, assim? Porque às vezes o compositor ele fala, ah, eu gosto de compor de madrugada, ou de manhã cedo, ou à tarde. E você?
0: Eu acho que é à noite mesmo, depois que a gente... À noite é um tempo que a gente fica em casa, tranquilo, daí pega o violão e começa... começa a tentar algumas ideias, e daí... Esse tempo à noite, de madrugada, como você falou, é bem, bem tranquilo, bem bom pra criatividade ali.
3: E à noite quando não tem show, né?
0: Isso, exatamente. À noite quando não tem show.
1: Tá certo. E as suas composições, as poucas que você disse que tem, mas é mais estilo romântico, o que que é?
0: Sim, é música mais romântica mesmo. Tem uma que é mais puxada pro sertanejo, tem outra que é mais meio que um reggae, assim.
1: Pois não. Então, manda um trechinho, escolha aí uma do seu repertório aí também. O cantor e compositor Adrian Reis aqui no programa William Barbosa.
0: Prazer estar aqui com vocês. Faz uma assim, então.

0: Aí, o nosso querido Adrian Reis. Ô, Adrian, você mora em Curitiba mesmo, né?
1: Sim, eu moro na região metropolitana, ali em Pinhais.
0: Pinhais, né? Isso. Aqui, juntinho, emendado
1: isso,
0: com Curitiba, né? E tá vivendo só da música.
1: Isso, hoje em dia só trabalho com música.
0: Me diga uma coisa, Adrian. Não sei se o William perguntou pra você, mas eu queria saber, até uma curiosidade pessoal. Aqui no Brasil, um cantor assim que você mais admira, cantor, compositor, um intérprete aí, que você mais admira e que você não consegue fazer um show sem cantar a música deles?
1: Tem que ser o Gustavo Lima.
0: Gustavo Lima.
1: Eu me identifico muito com a história dele, porque ele também começou bem de baixo, né?
0: Exatamente.
1: Ele começou sem nada, cantando em barzinho. Às vezes, inclusive, ele conta que ele cantava nas ruas também e tudo mais, e depois com o tempo ele foi abrindo caminho. Isso. E hoje em dia é um dos maiores ali do Brasil.
0: Ele chegou a cantar em troca de uma janta, de um prato de comida.
1: Exatamente.
0: Sabe, ele cantava e às vezes não tinha dinheiro para tal, né? E hoje é um dos ícones da música aqui na América do Sul, né?
1: Sim.
0: Um dos, além de ser uma pessoa bem sucedida na vida, ele é um grande artista, né?
1: Exatamente, empresário e tudo
0: exatamente.
1: Mais.
0: Exatamente. E ele, eu acho que tem mais de 3 mil funcionários lá, somente num frigorífico em Goiás lá, né? Adrian, uma música dele então,
1: do
0: que
1: Gustavo
0: faz parte
1: Lima.
0: Do teu repertório na noite.
1: Eu gosto muito dessa daqui. Uma rocha das antigas.
0: Opa!

0: Fala comigo, bebê.
1: Olha aí, fala comigo, bebê.
2: Gostou? Fala comigo, bebê. Fala comigo. Adrian Reis. É, eu estava olhando aqui também o...
3: William, só me dá licença um pouquinho. Ele é fã de Gustavo Lima, hein?
2: Gustavo Lima também, é, olha aí, sim. Que legal.
3: É o que ele mais admira aqui, né?
2: Interessante.
3: Todos.
2: O... Isso, toma uma aguinha para dar uma acalmada, meu caro Adrian Reis. Cantor, compositor, venezuelano de nascimento e agora também brasileiro, né?
0: Sim.
2: E você tem filhos?
0: Não, ainda não. Tenho uma enteada.
2: Tem uma enteada?
0: Sim. Quero mandar um abraço aqui para a Laura também.
2: Fica à vontade. Fica à vontade, bicho. Você, hoje você comanda a hora final aqui do programa William Barbosa aí e tenho certeza que você está agradando a toda a nossa grande audiência por todo o Brasil, viu?
0: Ah, espero que sim, espero que sim. Um prazer imenso estar aqui com vocês também. Muito obrigado pelo convite. E é isso aí. Agora eu queria saber, na verdade, de músicas que vocês gostam, de artistas que vocês gostam, porque eu gosto muito de agradar o meu público. Então...
2: Eu vou pedir mais uma, já te desafiei, você cantou. Então aí você está 1-0 para você. Eu vou pedir mais uma que eu também acho que você não canta. Eu acho que você não canta, porque essa música não faz sucesso aqui no Brasil, não fez sucesso, né? Ninguém curte.
3: Ninguém conhece.
2: É, ninguém conhece. ela é uma música que não faz sucesso, porque até o Roberto Carlos regravou ela, né? Evidências.
0: Evidências, tem que cantar nela. Eu faço uma brincadeira no meu show. Eu canto ela mais que tudo nas saideiras, né?
2: Saideira.
0: Daí eu falo assim, gente, agora vamos fechar aqui então um momento solene, né? Vamos colocar todo mundo a mãozinha no peito ali pra cantar o hino nacional do Brasil.
2: Olha.
0: Daí a galera, como assim? Como assim? Do nada eu puxo então. E

0: Adriano Reis. Parabéns, parabéns. O cara,
1: demais.
0: O cara é fera, hein, Ademar?
1: Esse é fera, bicho.
2: Garçom, mais um aqui na mesa 6.
0: Mais uma na mesa 4, mais uma na mesa 6. É isso aí. E você se apresenta tipo sexta, sábado e domingo? Como é que é a tua escala?
1: Sim, eu tenho ali alguns bares e restaurantes parceiros que a gente fecha a data ali. Então,
0: já
1: a gente
0: fecha o mês, digamos assim.
1: Isso. Bacana. Daí eu canto fixo, por exemplo, nas quintas, num restaurante ali no Boqueirão. Posso falar aqui?
0: Toda quinta? Isso. Diga aí.
1: É lá no Armazém do Alemão.
0: Armazém do Alemão.
1: E recomendo muito, é muito bom para você ir com a família, comer um petisco ali, tomar uma cervejinha, bem bom.
0: Bacana.
1: E daí nas quintas eu tô lá fazendo, toda quinta-feira eu tô lá.
0: Quem é o Roberto Carlos da Venezuela?
1: Assim, Roberto você... Carlos da Venezuela.
0: É o cantor mais famoso, assim, o mais popular lá da
2: que
0: Venezuela.
2: Que seria como
0: o
2: Roberto aqui no Brasil.
0: Como o Roberto aqui do Brasil.
1: No, pior que Roberto Carlos é muito famoso na Venezuela,
0: lá
1: sabia?
0: Também, né?
1: E é porque ele tem alguns álbuns que ele fez em espanhol também. Então
0: exatamente.
1: A galera gosta muito.
0: É isso que eu fico feliz de ouvir, porque, tudo bem, eu sou suspeito porque eu sou fã do Roberto. Eu acho que aqui todo mundo gosta do Roberto Carlos, o Ademar.
2: Sou fã.
0: Todos os meninos aqui do programa, sabe?
2: Todos os meninos.
0: Os meninos com 70, sim. 68, 55 e tal. E,
1: a piazada.
0: Mas isso é bom para quem está ouvindo em casa, para quem sabe que o homem é fera, esse cidadão chamado Roberto Carlos Braga, né? E a gente fica muito feliz de saber, por exemplo, que você falou assim, pô, o cara é famosíssimo lá na Venezuela.
1: Sim.
0: Né? Então, pessoal... Ele é famosíssimo na Venezuela, na Europa, nos Estados Unidos,
2: Israel,
0: então, onde vocês quiserem.
2: No Oriente Médio.
0: É, em todo canto, bicho. Bom, mas assim, de um ídolo seu, você deve ter algum ídolo lá da Venezuela também, cantor, né?
1: Cara, tem um cara chamado Ilan Chester.
0: Como é que é?
1: Ilan Chester.
0: Ilan Chester.
1: Sim. Eu recomendo muito as músicas dele. É, são músicas assim na pegada mais romântica também. Cê... Tipo estilo Roberto Carlos, assim, mais ou menos.
0: Você canta alguma coisa dele?
1: Cara, pior que...
0: Nossa. Agora eu peguei.
1: É, agora você me pegou.
2: Não é mais fácil o Adrian cantar Roberto do que do Ilan Chester.
1: É verdade. É que assim, na Venezuela eu era músico de igreja. Então eu não cantava, nem cantava, na verdade.
2: Ah, sim.
1: E as músicas que eu sabia era tudo gospel. Então, eu comecei a aprender músicas seculares, vamos dizer assim, aqui no Brasil. Então, as músicas que eu conheço são músicas, especialmente músicas em espanhol, que a galera aqui me pede. Ah, canta um Despacito. Ah, canta um Coração Partido, por exemplo. Que são músicas que não são da Venezuela,
2: sim,
1: mas que elas fizeram sucesso no mundo inteiro, né?
2: Julio Iglesias, você canta?
1: Julio Iglesias, daí...
0: O Julio Iglesias é muito, muito velho, cara.
2: É, né?
1: Não, mas pior que tem alguma que eu preciso tirar, porque a galera pede
0: pega,
1: também.
0: A gente brinca.
1: Julio Iglesias. Agora, Henrique Iglesias dá pra fazer.
0: É, Henrique Iglesias,
1: filho,
0: né?
1: Dele. Uhum.
0: Faz um trechinho aí de alguma coisa do Henrique Iglesias.
1: Essa daqui é pra bailar.

0: Bailando.
1: Maravilha. Adrian Reis. Parabéns, cara. Parabéns. Eu ia fazer uma brincadeira com o Adrian, né? Nossa, você canta tão bem em castelhano, né?
2: É o idioma natural.
0: Seu espanhol é muito bom, né?
1: Boa, boa, boa. E dessa turma nossa aqui, sabe que o Brasil também, assim como a Venezuela, nós temos aqui grandes talentos, né, Adrian? E cantores populares, e duplas sertanejas,
0: sim,
1: né?
0: Sim.
1: Você manda alguma coisa, por exemplo, do Bruno e Marrone?
0: Claro, claro, tem que fazer, né?
2: Você leu meu pensamento.
0: Bruno e Marrone.
1: Bruno e Marrone.
0: Tem que fazer.
1: Você
0: gosta de alguma em particular deles?
1: Eu gosto de todas, vou ser bem sincero. Eu gosto muito, sou muito fã da dupla, né?
2: Eu acho. Bijuteria, Agora Vai.
1: Bom. Se eu for pedir uma que eu tenho curtido muito e não, vamos dizer assim, não faz tanto tempo que eles regravaram, porque é uma regravação. É uma música daquele do Roberto Carlos lá do México, Marco Antônio Solís. O Marco Antônio Solís.
0: Sim, sim.
1: Se não tivera ido, é isso?
0: Se não tivera sido.
1: Se não tivera sido, é isso.
0: Nossa, essa música é muito boa.
1: Você não fala inglês, não fala espanhol, você não fala português, você não fala nada. Bom, você manda essa daí?
0: Mando, sim.
1: Rapaz, essa daí é demais.

0: é o seguinte, então, manda uma outra aí. Essa foi uma regravação do Bruno e Marrone, né? Agora, manda qualquer uma das mais populares do Bruno, que a turma te pede nas suas apresentações e tal. Fica à vontade. Cantar Bruno e Marrone essa hora da manhã não é pra qualquer um, não, bicho.
1: Mais uma pros apaixonados, então.

0: Adrian Reis. Eu ia falar direto da Venezuela para o Brasil. Legal, legal, legal. Você tem trabalho esse final de semana, Adrian?
1: Tem, tem. Hoje eu vou fazer num pub aqui no Novo Mundo, no pub 221.
0: Amanhã?
1: O nome. Amanhã vou fazer no Complexo Torres ali em São José dos Pinhais.
0: Legal. Domingo tem alguma
1: domingo
0: coisa?
1: Domingo não tem nada.
0: Domingo não tem
1: descansar.
0: Nada.
1: Descansar.
0: É, certo. Qual que é o teu endereço nas redes sociais?
1: No Instagram é Adrian Reis Cantor, todo junto.
0: Adrian Reis Cantor.
1: Isso.
0: Bacana, bacana. E ali toda a informação, o pessoal que queira te contratar ali, já tem tudo?
1: Isso, exatamente. Tem ali um link na bio para você poder entrar em contato. Também se quiser entrar em contato diretamente ali na... Na, no direct, no Instagram também.
0: Também ali.
1: Uhum.
0: Ok, ok. Já aconteceu de pedirem para você nas suas apresentações, de repente, eu sei que você é eclético, então você vai, deixa eu ver aqui o que, que o povo gosta, né, tal, mas de pedir alguma coisa que você não sabia cantar, de algum artista que você, de repente, nunca nem ouviu falar?
1: Nossa, bastante, bastante. Já aconteceu muito isso.
0: Lembra de algum nome, assim, para se a gente souber, daí eu te falo. Nunca pediu nada assim de música, de repente, bem antiga, raiz, lá, sertanejão.
1: Sim, sim. É... Mas também, às vezes, pedem algum, de repente, no samba, né?
0: Samba.
1: É, que daí eu não conheço. Uma vez pediram HP, acho que é.
0: AGP.
1: AGP, aham. E aí fiquei assim, tipo, o que, que é isso?
2: Ei, menina dos cabelos.
0: AGP. Martinho da Vila, já pediram pra você também? Não?
1: O quê?
0: Martinho da Vila.
1: Martinho da... Não,
0: não vou jogar,
1: não,
0: porque nunca ouviu falar.
2: Agora uma pergunta.
1: Ah, não, Raul já pedi. Sempre tem alguém que grita.
2: E uma mais clássica aqui do tempo de William Barbosa e Ademar Marques. Tião Carreiro já pediram?
1: Tião Carreiro e Pardinho.
0: É, Tião Carreiro e Pardinho. É,
1: são eles que cantam o Pagode Brasília?
2: Isso, isso mesmo.
0: Você faz um trechinho do Pagode Brasília?
1: Nossa, deixa eu ver.

0: mando embora. Só dou um beijo. Adrian
1: Reis. Foi demais.
0: Adrian Reis. Bom, você falou aí, falou do AGP. Vamos fazer o seguinte, faz uma das modernas aí que o pessoal pede para você também, que você gosta de cantar nos seus shows e tal, e que logicamente agrada.
1: Você é casado?
0: Eu fui casado duas vezes, divorciado duas vezes, e hoje eu tô solto no
1: livre,
0: pasto. Eu tô
1: livre, solto.
0: Livre e solto.
2: E eu sou casado, amarrado.

0: apaixonado, gamado.
1: Nossa, que medo de apanhar da mulher, hein? Meu Deus do céu. Tudo isso é medo.
2: Tá ao vivo, né? Como é que é o nome da sua esposa?
0: Elisa, tá ouvindo.
2: Elisa, tá ao vivo, né?
0: Tá ouvindo.
2: Ó, Elisa, tá ouvindo? Esse é um apaixonado.
1: Eu tô solto no pasto, viu,
2: Adair? Aí sim.
1: Tô solto no pasto.
2: Mas como você já foi casado, eu acho que você já deve ter passado por alguma coisa assim, ó. Mais ou menos assim, ó.

0: Até agora eu nunca passei por isso. Não sei você.
1: Tomara que você seja feliz sempre, sempre com a sua esposa aí.
0: Muito obrigado.
1: E,
0: muito obrigado.
1: E com a sua enteada, né?
0: Isso.
1: Enteada. Pode repetir o nome da esposa?
0: É Thaís, o nome Thaís, da esposa. Thaís, Thaís. E a Laura é o nome da minha enteada.
1: Tá certo. E esse é o nosso Adrian Reis. Ademar, sempre, não sei o que, que ele fala. Arruma um sorria um lá para ver se o Adrian entende alguma coisa também, para ele dar uma descansadinha aí. Sorria um. Né? Vou mandar um abraço aqui para Hilda Ramon. Hilda Ramon mandou um coração aqui para o William Barbosa, coisa linda. Valeu, Hilda. Que Deus te abençoe. Um abraço para o Marco Antônio Pereira, Maria Madalena. Os seus pais, o seu pai, a sua mãe, também são apaixonados por música, Adrian?
0: Sim, a minha mãe ela canta na igreja aqui.
1: A sua mãe canta? É mesmo? É legal. Você falou que você começou, você canta gospel, né?
0: É, eu comecei tocando, né?
1: Tocando?
0: Sim.
1: Tocando no gospel, música gospel.
0: Isso.
1: Ok, ok. Tem alguma canção assim na sua vida, gospel, que você...
0: É, tem aquela...
1: Um trechinho aí?

0: Bom, vamos fazer o seguinte. Aqui a gente reza, a gente ora, a gente chora, a gente sorri. Sorria, Brasil.
1: Paulo, já cheguei à conclusão de dar razão para as mulheres que não querem nós. Nós não se encaixa no perfil de nenhum tipo de mulher, por exemplo. As interesseiras não querem nós porque nós não temos nada a oferecer. E as mulheres de futuro também não querem porque nós não temos futuro. A mulher sair com nós, Paulo, é um risco. Cair numa briga com um carro velho atrasado desse, ela pode ser até conduzida para averiguação. Sem contar a chance do carro quebrar, ela ter que chamar o Uber para ir embora e ficar de pé. Um pneu velho careca desse história, a gente larga um carro desse aí no pau, a pessoa ainda machuca. Qualquer lugar que a gente levar ela tem uma possibilidade muito grande de querer rachar a conta. Então as mulheres que não querem andar com nós, tem razão, moço, não tem futuro não. Nós não tem nada, e a mulher que andar com nós vai dividir nada pra dois.
2: Só realidade difícil, Paulo.
0: Ai, ai, ai, ai, ai. Bom, meu caro Adrian Reis, eu quero te desejar toda a felicidade do mundo. É, já vi que você é um camarada cristão, né?
3: Uhum.
0: Que Deus continue abençoando a Amém. Sua vida, a vida de todos nós, a sua família. E que você ainda chegue naquele lugar que você pretende chegar.
3: Amém.
0: Né? Porque você é um grande cantor, é um talentoso cantor. Eu não estou falando para te encher a bola, não. Porque você é bom mesmo.
3: Muito obrigado, né? Muito obrigado.
0: É, porcariada, coisa ruim, a gente está cansado de ouvir aí também. Como tem muita gente talentosa, né? Que não conseguiu ainda atingir aquele patamar. Mas, de coração, que você seja muito feliz e que você faça muito sucesso ainda, cara.
3: Muito obrigado, amém. Também quero agradecer mais uma vez, né, pelo convite. Tá aqui para mim um honor, uma honra. E também desejar muito sucesso para vocês, né, ali no programa. Inclusive, eu vou indicar alguns amigos, cantores ali para virem aqui também.
0: Fala com o Dirceuzão, que ele já vai agendando.
3: E é uma honra, de verdade. Muito prazer. E quando quiser chamar de novo, só...
0: Até breve, bicho. Até breve. Olha aí. Gostou, seu Ademar?
4: Gostei. Me familiarizei bem com o estilo musical dele. Parabéns, viu? Parabéns.
3: Muito obrigado.
4: Sucesso pra você. E como disse o William Barbosa, até breve.
3: Até breve.
0: Bom demais, né, Dirceu? Cara, fera.
5: Você lembra dele?
0: Lembro. Ele veio com a Ana Luísa.
5: Veio pra dar um apoio pra Ana, hein?
0: É isso aí. É. Valeu mesmo.
3: Obrigado. Obrigado.
0: Valeu, tá. Adrian Reis. Até breve, amigão.
3: Até breve.
0: Segura aí, ô, doutor Ademar. Ademar hoje deu uma de advogado aqui.
4: Advogado trabalhista, hein?
0: Trabalhista ainda.

0: Simbora, simbora, povo. Alegria, alegria, alegria. Que Deus abençoe a todos nós. Obrigado pelo carinho da sua audiência. Você que esteve com William Barbosa desde as 8 horas da manhã. Nós estamos de segunda a sábado, das 8 ao meio-dia, aqui na Educativa M630. Ademar Marques, até a próxima.
1: Até a próxima, William Barbosa. Meu abraço a você, ao nosso convidado, Adrian Reis. Um abraço a toda a produção. Eu volto logo mais às 14h com o Momento Sertanejo.
0: Evilásio Júnior, daqui a pouquinho, depois da Patrícia Armentano com o esporte na Educativa. É isso, Evilásio?
2: Repercutindo derrota do Curitiba, empate do Atlético, jogos da Série B e da Série C dos paranaenses, Taça Paraná, e vamos receber o meu amigo, o Tanque, ele que é o organizador deste jogo que estará acontecendo do Ronaldinho Gaúcho, dia 4 de outubro aqui em Curitiba.
0: E na sequência, muito obrigado a toda a nossa equipe, Dirceu Cordeiro dos Santos, da nossa produção, Paulo Gaiotto, nosso comandante geral do som, Nivaldo Walter, os amigos que estiveram conosco, o EDG, muito obrigado. Na sequência, a Patrícia Armentano, Justiça para Todos. Depois tem o Evilásio Júnior com o esporte. Às 13 horas, o destaque com a Mira Rocha. 14h, o Ademar Marques. Às 15h, o Fabrício Campos, aqui na Educativa também. Às 16h, o Tobias de Santana. E às 17h, tem o Nivaldo Walter. 18h, a Regina Meister. Um abraço, minha querida Curitiba, um abraço, grande região metropolitana de Curitiba, meu querido Estadão do Paraná, um abraço, ouvintes do Brasil.

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4: Olá, muito boa tarde para você que está sintonizado aqui na Rádio Educativa. Seja bem-vindo. Eu, Patrícia Armentano, começo a partir de agora uma nova edição do programa Justiça para Todos. As notícias falsas sempre foram um grave problema e estão tomando cada vez mais força nos últimos tempos. É o fenômeno das chamadas fake news, um tema muito atual e que tem feito parte do dia a dia da população, muitas vezes até sem as pessoas perceberem isso. E nós vamos tratar desse assunto agora com o juiz da primeira vara civil da comarca de Paranaguá, Guilherme Moraes Nieto. Seja bem-vindo, obrigado pela sua disponibilidade, magistrado.
5: Boa tarde, Patrícia. Eu agradeço pelo convite e a oportunidade de poder falar de um tema relevante e atual.
4: Exatamente, magistrado, como eu falei, né? As fake news estão nas nossas vidas e muitas vezes a gente nem percebe, não é mesmo? E eu gostaria que o senhor explicasse isso ao nosso ouvinte. Fake news são notícias falsas. E o que elas representam no nosso contexto atual?
5: Então, Patrícia, não é tão fácil assim de definir como notícias falsas. Primeiro, por se tratar de um fenômeno recente, então, e ainda não dá para dizer que ele foi esgotado, tudo sobre ele foi esgotado, né? Uhum. Mas, basicamente, óbvio, a notícia falsa pode ser enquadrada como uma fake news, mas também aquela notícia que, apesar de verdadeira, ela é colocada fora de contexto. E, realmente, essa notícia falsa, verdadeira, fora de contexto, ela tem o objetivo de criar uma reação no destinatário, né? Geralmente, um estado emocional específico, para atingir algum objetivo de quem está difundindo aquela informação. Fake news já é um fenômeno que se tornou parte da nossa vida virtual, pelo menos, e em razão nós temos que saber lidar com situações em que elas se apresentam para nós, né? Basicamente seria isso.
4: Pois é, inclusive uma fofoca, por exemplo, pode também ser tratada como uma fake news?
5: Então, a depender do objetivo, né, e da forma colocada, ela pode se enquadrar, né? Se a forma como ela é colocada é para fazer com que o receptor da mensagem adote um comportamento específico, por exemplo, um estado emocional diverso do que ele teria caso não fosse verdadeira, eu não vejo como incluir a fofoca como uma fake news.
4: O que as notícias falsas, as fake news, podem causar na população, na sociedade, magistrado?
5: Então, Patrícia, as fake news, elas tendem a depender do grau, né, depende do grau da informação, né, mas elas tendem a inflamar os ânimos de quem recebe a notícia, podem determinar um comportamento que seria diferente caso a pessoa recebesse uma informação correta, né, então a pessoa pode seguir por um caminho que ela não seguiria caso ela tivesse a informação correta, né, isso dificulta a tomada de decisão mais adequada. Quando você não tem, né, isso é um princípio até da economia, quando você não tem as informações corretas, a chance de você tomar uma decisão equivocada é bem maior. Então, eu acho que a população acaba sofrendo nesse sentido.
4: E não tem como proibir, não é mesmo, magistrado, a proliferação, o dinamismo de fake news?
5: Então, a proibição, eu confesso que não me parece que seja o melhor caminho, porque quando você tende a proibir, você se aproxima de um grau maior de censura, né? Então, eu acho que talvez o caminho mais adequado, que me parece que é o que nós temos adotado, pelo menos em alguns setores, né, que eu vivencio com mais frequência, é uma regulamentação das consequências da atitude daquele que opta por, às vezes, infelizmente, às vezes até sem querer, né, mas opta por criar ou disseminar alguma informação falsa, mas não a proibição total, que a gente, né, fica mais próximo da censura, que não é o desejado.
4: Sim, uma dica, por exemplo, nós vivemos uma avalanche de informações o tempo todo e de diversas maneiras, não é? Pela internet, pela televisão, pelo rádio. É importante não acreditar em tudo o que se lê, por exemplo, ou que se pesquisa na internet, né, em qualquer página que a pessoa encontra?
5: Olha, na minha opinião, infelizmente, sim, a resposta é sim. Nós não podemos acreditar em tudo que a gente lê logo de cara. O ideal seria, obviamente, responder não a essa pergunta, mas nós não podemos também tapar o sol com a peneira. As fake news já fazem parte do cotidiano nosso, né, virtual, e ainda que haja uma atuação no sentido de reprimir mais e mais essas condutas, elas não vão deixar de existir do dia para a noite. Talvez nunca deixem de existir. Então, nós não devemos duvidar de tudo o que nós lemos também, mas é necessário criar um hábito de buscar a fonte da informação ou a confirmação da informação, né, e um senso crítico maior na busca de identificar esse tipo de notícia.
4: Sim, e magistrado, muitas pessoas acabam culpando a tecnologia, não é mesmo? Até pela facilidade na publicação, na disseminação de falsas notícias e que ajudam a distribuir conteúdo farto nos sites e principalmente nas redes sociais. Como podemos incentivar o uso responsável das ferramentas, das descobertas tecnológicas e não propagar ainda mais mitos sobre o assunto ou tornar a tecnologia uma vilã?
5: A tecnologia, ela veio para ficar. Não acho que ninguém tem dúvida disso. Então, somente usar ela, culpá-la pelo ocorrido, né, pela existência das fake news, eu acho equivocado, né? Cabe a nós nos adaptarmos e nos adequarmos a essa realidade e não simplesmente culpar a tecnologia pelos males surgidos. Até porque os benefícios da tecnologia tendem a ser, né, esmagadoramente maiores do que os males advindos dela. E eu entendo que a forma de incentivar o uso responsável da tecnologia seja basicamente melhor instruindo os usuários dos sistemas, não só na forma de identificar as fake news, como na conscientização quanto aos males à sociedade, né, e as consequências para os próprios envolvidos e quem dissemina essas notícias.
4: É porque fake news pode até acabar com a vida de uma pessoa, até de uma empresa, ou até de uma sociedade inteira, não é mesmo?
5: Sem dúvida. Só o fato de você ser vítima de uma informação falsa, isso pode afetar diversos setores, né? A gente vê com mais frequência o tema se vem mais à tona na época de período eleitoral, mas se a gente puder pensar que a depender do grau da notícia, ele pode deixar de eleger, por exemplo, um candidato ou até eleger um candidato com uma moral baixa, eventualmente. Veja, é um atentado à democracia, bem da verdade, né? Talvez o principal exemplo da democracia seja o voto, e a gente poderia, com uma fake news, né, depender do grau dela, afetar o candidato que nós estamos elegendo, ou o próprio candidato, né, seria talvez o maior prejudicado, mas a sociedade em si estaria sendo prejudicada com uma notícia como essa.
4: E nós tivemos, não é mesmo, na última eleição agora para a presidência, governo do estado, deputados federais, estaduais, senadores, nós tivemos aí uma série de discussões e uma avalanche também, não é, de fake news ao longo de todo o processo eleitoral, não é, magistrado?
5: Sim, eu não atuei como juiz eleitoral nessa última eleição, mas na anterior, na eleição municipal de 2020, eu estava como juiz eleitoral também.
4: Sim.
5: E já era uma realidade, né? As fake news já era uma realidade, e acho que difícil encontrar algum magistrado que não tenha se deparado com alguma fake news para analisar. E não foi diferente comigo, nós tivemos alguns casos. E o que mais nos entristece é porque, como existe um combate óbvio às fake news, muitas vezes as pessoas não têm noção de que a informação é falsa, não se dão o trabalho de verificar a veracidade dela, E existe uma pena de multa, né, especial na seara eleitoral. E, infelizmente, nós não temos o que fazer. Né? Mesmo, às vezes, entendendo que a pessoa não sabia o que estava fazendo, mas ela incidiu na norma e ela vai estar sujeita à multa. E nós tivemos muitas multas aplicadas, infelizmente.
4: Uhum. Aproveitando, né, que o senhor citou aí a sua participação há 2 anos atrás nas eleições municipais, como que o sistema judiciário vem ajudando, né? Vem enfrentando e ajudando a combater as fake news?
5: Então, eu vejo duas formas aí de atuação do judiciário que podem ajudar e acho que estão sendo tomadas essas medidas para tentar ajudar nesse combate às fake news. Em certa medida, então, a gente já faz isso. Basicamente, é uma atuação repressiva, que seria assegurar que nos casos que são levados a julgamento haja a devida punição prevista em lei, caso haja, né, a condenação efetiva da pessoa pela divulgação das fake news, e uma outra vertente preventiva, né, que seria uma maior divulgação por campanhas de orientação e meios de auxiliar que o receptor da mensagem possa aferir a veracidade daquilo que ele recebeu. Né? Por exemplo, na seara eleitoral, o Tribunal Regional Eleitoral do Paraná, ele tem um aplicativo que chama Gralha Confere. E esse aplicativo, ele é focado, óbvio, na seara eleitoral, e o objetivo dele é exatamente isso, combater os fake news, pegar aquelas notícias que são duvidosas e dizer se são verdadeiras ou se são falsas. E existem outros diversos sites na internet que têm o objetivo, né, de desmentir os boatos. Mas no judiciário, eu acho que esse exemplo aí do Gralha Confere é um bom exemplo.
4: Sim, e o cidadão pode ajudar, então, exatamente identificando e denunciando.
5: Sim, em regra, os próprios aplicativos de mensagem que a gente utiliza ou de redes sociais, né,
4: sim,
5: que são onde é mais comum haver a disseminação desse tipo de notícia, eles já têm alguns canais que eles mesmos disponibilizam para você denunciar quando é um caso de alguma fake news. Independentemente disso, sempre tem o Ministério Público também, né, que pode ser levado a informação para que seja analisado se é o caso e tomar alguma medida específica.
4: Sim.
5: Mas basicamente, os próprios aplicativos já têm algum canal para você comunicar essa notícia falsa.
4: Bom, já que essa questão, né, nós falamos lá no começo do dinamismo tecnológico, né, que é um caminho sem volta, não é, magistrado? O senhor acha que é necessário pensar em educação, pensar na formação humana dos cidadãos, em educação básica mesmo, nessa relação entre quantidade e qualidade de informação, enfim, que vão fazer parte cada vez mais ainda das nossas vidas e do futuro dos nossos filhos?
5: Sem dúvida que a educação, acho que ela melhora tudo, né? A educação tende a ser um aliado favorável na luta contra as fake news. Não somente a educação básica, o estudo, o grau de escolaridade, digamos assim, porque as fake news elas tendem a fazer vítimas independentemente do grau, né? Mas, sim, a educação, principalmente acho que no sentido de instruir as pessoas na forma de identificar as notícias desse tipo.
4: Correto. Como identificar o que é fake news, né?
5: Não é algo simples, mas, principalmente pelo fato de que nós estamos cada vez mais tendo contato com elas,
4: uhum,
5: existem alguns indícios que dá para a pessoa já ir com aquela pulga atrás da orelha, né? Quando o fato é muito absurdo ou muito forçado, a gente tem que ter um pé atrás, tem que ficar com uma dúvida, tem que verificar a procedência da informação. E outra característica comum, não de todas, mas de uma boa parte das fake news, é que não há uma preocupação com a gramática correta. Então, muitos erros de português, gramática incorreta. Então, quando a notícia já vem dessa forma e a pessoa consegue identificar, a tendência é de ser uma fake news, né? Já é um sinal que pode alertar aí na cabeça da pessoa para ela tentar buscar ali a veracidade ou não da informação.
4: Mais um alerta também, magistrado. Nem tudo que a gente recebe, a gente precisa, né, ou deve compartilhar, não é mesmo?
5: Sem dúvida. Principalmente se for algo que você mesmo, ao ler, já ficou em dúvida.
4: Uhum.
5: Se você já está com uma certa dúvida, é mais prudente. A gente sabe que às vezes, né, dá trabalho, mas acho que ninguém quer ter a pecha de ser conhecido como uma pessoa que transmite informações falsas. né? Não digo ninguém, mas a maioria das pessoas não vai querer ter, ser visto dessa maneira. Então, é uma questão de adotar um comportamento diferente. Talvez, né, percamos um pouco mais de tempo, mas não vamos ficar com essa mancha na imagem.
4: Muito bom. Bom, eu gostaria que o senhor ficasse à vontade agora para expor suas considerações finais sobre o que nós conversamos hoje aqui.
5: Eu queria agradecer, então, mais uma vez, Patrícia, por poder tratar desse tema, um tema que eu, né, pude lidar na profissão e que me parece bastante interessante e que vai rondar aí a nossa vida, né, infelizmente, mas nós teremos que aprender a lidar com isso. Então, minha mensagem é mais um alerta no sentido que as pessoas tentem buscar o hábito de buscar a informação, né, a fonte confiável da informação, ou menos confirmar essa informação que recebeu vir de uma fonte segura, né? Ou a fonte ou a veracidade da informação, a fim de evitar essa disseminação de fake news, não só por se tratar de um desfavor à própria sociedade, a transmissão desse tipo de informações, mas também porque as consequências tendem a ser cada vez mais graves para quem dissemina. E a gente não gosta de ver as pessoas se prejudicando, às vezes, por um desconhecimento de como que funciona e quais as consequências dos seus atos, né?
4: Exatamente. Quero agradecer novamente sua disponibilidade. Muito obrigada.
5: Obrigado, Patrícia.
4: E até uma próxima.
5: Até uma próxima.
4: Eu quero agradecer também a sua sintonia aqui na Rádio Educativa. Hoje eu conversei com o juiz da primeira vara civil da comarca de Paranaguá, Guilherme Moraes Nieto, e nós falamos, né, sobre as fake news, as consequências, os perigos de fake news.
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9: Muito boa tarde, Curitiba, boa tarde, região metropolitana, boa tarde, estado do Paraná, boa tarde, Brasil. E aonde quer que os ondas da minha, da sua, da nossa Educativa M630 estiver chegando, afetuoso, carinhoso e respeitoso, boa tarde. Nesta que é uma sexta-feira, dia 31 de julho de 2026, o ano, estamos no inverno brasileiro, vivendo do 112º dia corrido do ano. A semana é 31, 153 dias faltam para findarmos o ano corrente. Estamos na lua cheia, 58,1% do ano já se foi. Com os trabalhos de apresentação de Evilásio Júnior. Reportagens Edson Tomás. Produção de Dirceu Santos. Boeing 630 com a Educativa Esportiva a bordo, levanta voo no campo, na quadra, na piscina, no tatame, no octógono, na pista do seu rádio. Até a chegada das músicas da Educativa, uma hora da tarde, vamos falar de esporte, saúde, bem-estar e qualidade de vida para você, ouvinte AM630 da Educativa. E vamos às manchetes do programa de hoje. Seis pontos disputados, um conquistado, uma derrota, um empate. O saldo dos times paranaenses da rodada da Série A 2026. Fora de casa, sem apresentar um futebol vistoso, convincente e de qualidade, o time do Atlético conseguiu segurar o ímpeto corintiano e trouxe um ponto importante para o CT Alfredo Gotardi. No Couto Pereira, o Coritiba conquistou e conheceu, melhor dizendo, mais um resultado negativo. Mais uma derrota. 4 jogos, 3 derrotas e um empate em 12 pontos disputados, apenas um conquistado. E sinal de alerta já preocupa técnico Fernando Seabra. Paraná Clube segue a sua montagem do grupo para a Copa Paraná, que começa em agosto. E o tricolor da Vila Capanema tem jogadores que se destacaram, sendo contratados depois da segunda divisão do futebol paranaense. Série B do Campeonato Brasileiro, no Operário Ferroviário de Ponta Grossa, abre a 21ª rodada deste turno e joga em casa hoje contra o São Bernardo. O Maringá vai jogar domingo contra o time do Amazonas pela 3ª divisão. São 4 jogos para encerrar a fase de classificação da Série C Brasileira 2026. Taça Paraná, definidos os grupos e definidos os participantes, temos já regulamento e a tabela é prometida sair até o dia 7 de agosto. E hoje nós vamos trazer aqui o meu amigo Tanque, ele que é um dos organizadores do jogo festivo e de solidariedade do Ronaldinho Gaúcho. O Bruxo vai estar em Curitiba dia 3 de outubro na Arena da Baixada. Mas sem maiores delongas, quem está chegando com notícias e informações é o repórter Edson Tomás. 2 jogos, um empate e uma derrota. Saldo muito negativo da dupla Atletiba nesta rodada do Brasileiro. Nos conte todos os detalhes. Boa tarde, bem-vindo à frequência, Edson Tomás.
10: Boa tarde, Vilazo, a todos do Educativa Esportiva. Atlético e Coritiba entraram em campo ontem, resultado ruim para o Coritiba, menos mal para o Atlético. O Atlético foi a São Paulo e ficou no 0-0 com o Corinthians, num jogo mais disputado fisicamente do que taticamente e tecnicamente. O Atlético teve algumas dificuldades no primeiro tempo, um jogo de muita disputa física, de muitas faltas, de uma arbitragem ruim do Paulo César Zanovelli. Jogo que teve Santos como grande jogador, principalmente no segundo tempo, fazendo 2 grandes defesas em chutes do Yuri Alberto, e o Atlético que teve grandes oportunidades apenas no segundo tempo, uma na verdade, com o Kevin Viveiros na bola na trave, num cruzamento de escanteio. Também depois teve com o João Cruz uma oportunidade, mas o Corinthians esteve mais próximo de fazer o gol do que o Atlético. Um jogo mais, repito, disputado fisicamente, de mais imposição física do que tática e tecnicamente das duas equipes. O Atlético teve os desfalques do Luiz Gustavo e também do Esquivel, teve ali as entradas do Portilla, que até fez um bom jogo, a volta do Arthur Dias e no segundo tempo o aproveitamento mais uma vez do Dudu, do João Cruz e até mesmo do Jorge Rivaldo. Uma noite apagada de Viveiros, arbitragem ruim, empate que não foi ruim também para o Atlético, é um bom resultado. O Atlético permanece 3º colocado no Campeonato Brasileiro, quebrou, é bem verdade, uma sequência de 4 jogos, mas a 6 não perde na competição. Agora, as atenções do Atlético voltadas exatamente para o jogo de segunda-feira, Copa do Brasil, contra o Vitória na Arena da Baixada. Já o Coritiba, mais do mesmo do primeiro turno, acabou perdendo em casa 1-0 para a equipe do Cruzeiro. Jogo também bastante disputado, onde o time mineiro teve as melhores oportunidades. O Coritiba teve a volta do Pedro Morisco, fez um bom jogo sim, evitou que o Cruzeiro abrisse o placar antes do que fez no segundo tempo com o Matheus Pereira. Depois também evitou que o Cruzeiro chegasse ao segundo gol. O Coritiba teve oportunidades, principalmente com o Bruno Melo no primeiro tempo, no segundo tempo, com o Josué, com o Lucas Ronier, mas faltou repertório mais uma vez para a equipe Coxa Branca. O Coritiba perdendo em casa mais uma vez, decepcionando o seu torcedor, tendo cobrança por parte da torcida sobre o técnico Fernando Seabra, falta de repertório da equipe Alviverde e mais uma derrota na competição. Coritiba terá mais de uma semana até o jogo do sábado que vem contra a Chapecoense, novamente no Couto Pereira. É isso, Evilásio. Excelente final de semana. Até segunda aqui, no Educativa Esportiva.
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9: Muito obrigado, meu caro Edson Tomás, por todas as suas notícias e informações aqui no nosso Educativa Esportiva, que vai com você até a chegada das músicas da Educativa. Agora é meio-dia e 25 minutinhos, meio-dia mais 25 minutos. Deixa eu dar uma passada aqui por esta rodada 21 do Campeonato Brasileiro, que não teve 4 jogos. Jogos que não foram realizados: Botafogo e Grêmio, São Paulo e Santos, Atlético Mineiro e Bragantino, Chapecoense e Vasco da Gama. Não foram realizados em virtude do Grêmio, Santos, Bragantino e Vasco da Gama estarem disputando a Sul-Americana e teve playoffs neste meio de semana desta competição continental. Nós tivemos jogos que foram realizados quarta-feira: Mirassol 2, Remo 1, Internacional 1, Flamengo 1. Fluminense teve a sua partida contra o time do Bahia, empatou em 0-0. O Vitória perdeu em casa, Vitória 0, Palmeiras 4. Ontem, os dois últimos jogos da dupla Atletiba, como Edson já destacou: Corinthians 0, Atlético 0, Coritiba 0, Cruzeiro 1. Com os resultados, o Palmeiras segue na liderança com 47 pontos, Flamengo é o segundo, 39, 2 a mais apenas que o Atlético, que é o terceiro colocado, 37. O Fluminense fecha o G4 com 34 pontos na quarta colocação. O quinto é o Bahia com 31, na sexta está o Bragantino, 31 pontos, o Cruzeiro é o sétimo com 30, venceu o Coritiba ontem, Botafogo oitavo com 29, o mesmo número de pontos que o oitavo, o time do Corinthians. O Atlético Mineiro agora é o décimo com 28 e o Coritiba é o décimo primeiro com 27 pontos ganhos. 26 pontos para o décimo segundo São Paulo e o décimo segundo mais um Vitória na décima segunda mais uma posição do time baiano. O Mirassol é o 14º com 23 pontos ganhos, o Santos é o 15º com 22, a mesma pontuação do Internacional, 16º. E o Grêmio abre a zona do rebaixamento com 22 pontos na 17ª colocação. O Vasco é 18º com 21, o Remo 19º com 21 e a Chapecoense é a lanterna com 10 pontos ganhos. A próxima rodada do Campeonato Brasileiro só vai acontecer no outro final de semana, no final de semana do Dia dos Pais. Teremos Grêmio e São Paulo, Remo e Atlético Mineiro, Coritiba e Chapecoense, Botafogo e Fluminense, Cruzeiro e Mirassol, Palmeiras e Internacional, Bahia e Vasco da Gama, Santos e Atlético, Bragantino e Corinthians, Flamengo e Vitória. Nós vamos ter, a partir de hoje, às 19h30 da noite, o início da 21ª rodada do Brasileiro da Série B. No Germano Krieger, teremos Operário e São Bernardo, às 20h30 no Castelão, Ceará e Ponte Preta. No Oba, amanhã, 16h, no Onésio Brasileiro, Alvarenga, Vila Nova e Esporte. Na Arena Santa Cruz, nós teremos Botafogo de Ribeirão Preto e América Mineiro. Na Arena Sicredi, Atlético e Criciúma. Lá no Jorge Ismael de Biase, Novo Horizontino e Juventude, domingo, 16h. No mesmo horário, nos Aflitos, Náutico e Atlético Mineiro. Às 18h de domingo, o Cuiabá recebe o Fortaleza na Arena Pantanal. Na segunda-feira, o jogo do Londrina, que precisa vencer, no Ailê Pinheiro, na Serrinha, Goiás e a Londrina. E na terça-feira, às 19h da noite, na Ressacada, último jogo, Avaí CRB. A liderança é do Criciúma, 40 pontos. Juventude e Operário dividem a segunda colocação. Nos critérios de desempate, 35 5 pontos tem cada um deles. O Juventude é o segundo, o Operário é o terceiro. O Fortaleza é o quarto com 34 pontos. O Vila Nova é o quinto com a mesma pontuação. Novo Horizontino fecha os G6 com 33 pontos ganhos. 31 pontos tem o sétimo Atlético Goianiense, 29 para o oitavo CRB, nono Goiás e décimo Sport. 28 pontos para o Atlético, 11º colocado, 12º o São Bernardo, 27 pontos. 12ª, mais uma posição para o Náutico, com 25 pontos ganhos, é a mesma pontuação do Cuiabá. O Botafogo de Ribeirão Preto é o 15º com 24 pontos, 16º Ceará, 22 pontos, e lá na lanterna, na zona de rebaixamento, está 20 pontos para o 17º Londrina e o 18º Avaí. O América Mineiro é o 19º, 11 pontos, e a Ponte Preta é a lanterna com 9 pontos ganhos. E para encerrar esse giro de informações, domingo no Willie Davis, às 16h, a bola rola para Maringá e Amazonas. O Maringá é o 7º colocado com 23 pontos ganhos, está 4 pontos atrás do líder, o Brusque, que nessa rodada o Brusque vai visitar no Castelão o time do Maranhão. O Maranhão recebe o Brusque no domingo 18h30 lá no Castelão. 16ª rodada desta competição, que tem 19 programadas, 4 rodadas para o final, classificam seus 8 primeiros para os cruzamentos, os mata-mata, para conhecermos os 4 que vão ascender à 2ª divisão do futebol nacional. Meio-dia e meia em Curitiba, eu tenho um recadinho para trazer para você e, na sequência, o meu amigo Fernando Tanque, ele estará aqui para falar sobre um jogo, um evento de solidariedade. Uma das causas mais importantes é trazer as personalidades para angariar fundos para aqueles que precisam. Por isso, é assunto, é papo, é resenha que teremos depois do intervalo comercial. Lá e cá, voltamos já. Mais informação para você no AM630, no meu, no seu, no nosso Educativo Esportiva.
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9: Em Curitiba, agora, os ponteiros estão marcando meio-dia mais 32 minutos, meio-dia mais 32 minutinhos. Meio-dia mais 32 minutos. De agora até o final do programa, o papo é solidariedade, o papo é um jogo festivo, o papo é ter a oportunidade de ver craques, muitas personalidades do mundo esportivo reunidos em um só evento. Isso vai acontecer dia 3 de outubro, lá na Arena da Baixada, e quem vai falar o nome desta partida, deste evento, é o meu amigo Fernando Tanque, que está conosco aqui. Prazer imenso em rever o amigo Fernando, é muito bom ver que o tempo não passa para você, né? Parece que você dorme no formol, porque aquilo que eu conheci lá há uns 6 anos atrás, você continua o mesmo, sempre com uma jovialidade muito grande. Muito boa tarde, obrigado por ter aceito o nosso convite. E que evento vai ter na Arena, hein, nesse dia 3 de outubro, Fernando?
13: Vai ter um evento, né? Boa tarde a todo mundo aí, boa tarde aos ouvintes da rádio. Vai ter um evento esportivo, né, de solidariedade, que é os Galácticos Games, já teve na vez passada e no Uruguai. Então, assim, foi um evento super bacana. Foi Amigos do Lugano contra Amigos do Ronaldinho. E agora em Curitiba vai ter um evento, a Ronaldinho Gaúcho, né, o amigo de Ronaldinho, contra a seleção paranaense. E já tem alguns craques do Curitiba, do Atlético Paranaense, do Paraná Clube, que já estão confirmados. E outros craques de 2002 também, que a gente não sabe, né, quem que vai vir, né, tem que ver a agenda dos craques, do Ronaldo Fenômeno, do Kaká. Mas dos paranaenses já estão confirmando e o Instagram deles é Galácticos Games. Então você que quer acompanhar e saber os craques que estão vindo, pode até pedir lá também no Instagram que a galera corre atrás, né? O primeiro anunciado que foi...
9: Peraí, vamos devagar com a dor, vamos devagar, né, Dirceu? Boa tarde, como é que você tá, Dirceu?
14: Boa tarde,
9: Fernando. O Fernando tá pensando que ele tá falando aqui numa... que tem tempo, a gente tem bastante tempo pra falar, pra conversar.
14: Qual que é o sobrenome dele?
9: É Tanque.
14: Então,
9: ele tá passando por cima de todo mundo, tá louco? Fernando, a gente tem essa oportunidade de rever jogadores que fizeram história no futebol paranaense, em Paraná, Curitiba, Atlético, mas com certeza o que mais vai chamar a atenção vão ser aqueles jogadores que virão para formar o time do Ronaldinho Gaúcho. Antes da gente poder colocar tudo isso em discussão aqui, eu quero perguntar para você, afinal de contas, esse coraçãozinho, ele é vermelho e preto, é verde e branco, é vermelho, azul e branco? Como é que é esse coração aí?
13: Meu coração é verde e branco, né? Mas esse evento, a gente reuniu todas as páginas do Curitiba, do Atlético, do Paraná, em prol das pessoas que a gente tem que fazer a solidariedade, né? Eu vejo que a galera abraçou essa causa, tá todo mundo junto, então assim, tá bonito de ver as páginas que do Curitiba, do Atlético, do Paraná Clube, tudo junto pra esse evento crescer, né, e trazer o Ronaldinho aqui e que ele possa vir outras vezes, né.
9: E com certeza ele virá, porque quando isso acontece, ele abraça causas sociais por onde quer que ele vá. Dirceu, tudo bem, né, Dirceu? Boa tarde,
14: tudo,
9: como é que
14: tranquilo.
9: Tá você? Tanque aí conosco, Fernandão, então vamos explorar bem ele nessa nossa conversa.
14: Agora, Tanque, como que surgiu essa ideia de trazer, né, os Galácticos Games, como o Ronaldinho Gaúcho, para Curitiba? Por que Curitiba foi escolhida para ser essa sede?
13: É, na verdade eu conheci o Recoba, o Edson, né, um abraço pro Edson, ele que trouxe o Recoba aqui, que eles tinham conhecido em Joinville e tinha feito evento com o Ronaldinho lá. E daí o Recoba queria testar esse evento no Brasil, que ele fez no Uruguai. E daí todo mundo fala, né? Se o evento dá certo em Curitiba, dá certo em qualquer lugar. Porque o curitibano é uma pessoa que gosta de evento, gosta de... E é mais difícil fazer aqui. Então tudo que você testa aqui, dá certo no Brasil inteiro. Porque o curitibano, ele quer coisa
14: exigente. Bem feita,
13: exigente. Então assim, eu vejo que já tá dando certo. Hoje já tá com uns patrocinadores bacana, né? Que tá ajudando a gente, agradecer os patrocinadores aí. Mas tem tudo para dar certo. E eu acho que agora com o tempo aí, até a galera que conhece a galera da rádio, está escutando, se tem algum patrocinador, o Recoba deixa a porta aberta para todo mundo, para pequeno, grande e médio empresário.
9: E quando você fala neste evento desportivo que é em Curitiba, que tem-se essa mística, não só no esporte, mas também na cultura em geral, seja ela no teatro, seja ela no mundo musical, faz o evento em Curitiba. Se der certo, dá certo em todo o Brasil. Ao que você atribui tudo isso, você sendo um curitibano de raiz, Fernando?
13: Ah, eu fico muito feliz, né? Eu vejo que, graças a Deus, ontem eu cheguei à meta de 100 mil seguidores aqui em Curitiba e eu vejo que o nosso trabalho está indo legal e as pessoas procuram a gente, né? Como vocês procuraram para conversar e eu fico feliz, cara, porque Curitiba é a cidade que eu amo, né? E eu vejo que hoje, antes, né, São Paulo, Rio de Janeiro, era muito focado nos fornecedores de lá. Agora aqui em Curitiba tem muito fornecedor bom, como o Next Level DJ também, que a gente chamou para participar, que está um sucesso no Brasil inteiro. E eu vejo que Curitiba hoje é a cidade modelo em qualquer coisa. O nosso governo, o Curitiba, Paraná, é exemplo em qualquer lugar. Como a gente pode ver em qualquer lugar no Brasil, hoje Curitiba é a cidade modelo e o nosso estado também. Então, eu acho que é muito bacana isso. Eu acho que se quiserem vir também, porque a Arena da Baixada é bem estruturada, um estádio coberto. Então, assim, a gente tem uma estrutura muito boa em Curitiba. E eu acho que é isso que a galera quer, né? Quer testar aqui para ver se dá certo para tentar nos outros lugares.
9: E quando você fala na Arena da Baixada, o teto retrátil, o ser coberto, foi uma das maiores um dos motivos maiores para poder estar sendo escolhido para esse evento devido à condição do clima em Curitiba? É. De manhã tá sol, de tarde tá chovendo. Esse foi um dos motivos também ou não?
13: É, esse foi um dos motivos e eu vejo também a facilidade, né? Imagina você usar o Couto Pereira em calendário de Brasileirão e fazer um evento desse tamanho. É diferente, a arena tem um gramado sintético, dá para trabalhar bacana, você não vai estragar o gramado. Então, assim, eu vejo que pelos clubes, né? Por isso que é legal, a maioria dos eventos hoje é na Arena da Baixada, até shows, tudo pelo teto retrátil, porque a gente não sabe. Porque você falou, coloca casaco, tira casaco, coloca casaco, tira casaco. Então, uma hora tá quente, uma hora tá frio. Então, assim, eu acho que foi um estádio bem escolhido, uma estrutura muito boa e pra cima, né, gente? Agora vamos esperar ver qual que vai ser aí e ver quem que é os craques que a gente vai trazer, né?
14: Agora, Fernando, o evento também é de caráter beneficente, você até mesmo já comentou no início aí, né? Então, como é que será a arrecadação e para quem serão destinados os alimentos que serão arrecadados nesse evento?
13: É, que pelo Recobo me falou, ele não pega só uma instituição, ele certo. Pega os alimentos e separa em várias. É isso que ele fez no Uruguai, eu acho que é isso que ele vai fazer em Curitiba também, então você tem uma instituição e quer ser ajudada, entre em contato no Instagram da Galácticos.
14: Fazer o cadastro?
13: Cadastro, tudo lá, daí tem que ver como é que é os trâmites, né, da lei, o que, que dá para fazer e o que não dá. Porque a gente sempre quer ajudar as pessoas, né? Então, assim, eu tenho uma ONG e preciso de ajuda. Manda mensagem pro Galácticos lá, conversa no Instagram com a equipe dele, tem uma equipe bem legal que vieram de São Paulo aqui, que tá ajudando também a galera no Marte, na papelada também, né? Então, se você quer participar, Como patrocinador ou como ONG, entre em contato com eles no Instagram da Galácticos.
9: Eu tenho um ditado comigo que existe a filantropia e a pilantropia. Por isso que a gente tem que separar o joio do trigo. Uma instituição, uma ONG, para poder ser beneficiada nesse jogo, ela precisa ser documentada também?
13: Eu acho que sim. É, na verdade, eu não vou falar o que eu não sei, né? Mas você tem que pegar e mandar mensagem direto para eles para conversar como é que funciona. A minha parte é de trazer marketing ou trazer mais pessoas para conversar, mas essa parte da doação, a gente tem que conversar certinho lá, direto no Instagram. Entra no Instagramzinho lá, Galácticos Game, tem a foto do Ronaldinho já de começo lá e é só meter bronca.
14: Eu acho que na prefeitura, Vilásio e Fernando, prefeitura, todas as instituições que vão participar, que vão se inscrever com vocês, eles já têm registro na prefeitura. Já. Acho que são instituições que realmente elas...
9: Com certeza, a gente espera, né, que isso possa acontecer, Dirceu. Claro. Mas a minha preocupação é que qualquer pessoa vai lá, tem uma associação de moradores aqui, diz que tem e acaba não tendo e que pega. Porque já aconteceu isso no interior de São Paulo, uma pessoa acabou indo num jogo beneficente de final de ano, aquelas peladas de final de ano, se inscreveu, recebeu e colocou à venda aquilo que recebeu de doação. Então, para a gente tomar muito cuidado em tudo isso. A gente falava muito aqui sobre toda essa expectativa. O Ronaldinho, Ronaldo de Assis Moreira, ele que nasceu no dia 21 de março de 1980, ele é a maior estrela que vai estar aqui conosco ou teremos a oportunidade de pelo menos ter daquela seleção pentacampeã em 2002 no Japão e na Coreia, pelo menos uns 4 daqueles aqui, Tanque?
13: É, esse é o prometido, né? A gente tem que ver certinho qual que é a agenda da galera, que a gente vê que o Ronaldo Fenômeno é um cara muito ocupado. Até os outros jogadores, né, são legends no mundo inteiro, então uns são embaixadores do Real Madrid, outros são do Milan, mas o confirmado mesmo é o Ronaldinho. Ele não soltou ainda e tá deixando por mistério. Algumas coisas ele me fala, mas eu não posso soltar, né? Mas o Ronaldinho hoje é a maior marca de esportiva no mundo, né? Junto com o Michael Jordan. Então, assim, onde o Ronaldinho vai, ele leva multidões. A gente pode até ver no futebol hoje, as senhoras não conhecem os jogadores da seleção hoje. Mas você fala do Ronaldinho, qualquer pessoa conhece. Ele marcou uma geração, 3 gerações, né? De pessoas mais velhas, mais novas. As crianças hoje, eu vejo pelo meu irmão, pelos amigos do meu irmão, eles são crianças e eles falam, eu quero ver o Ronaldinho. E a informação pelo celular, tudo, é muito incrível. Então, assim, fazer um evento do Ronaldinho Gaúcho aqui em Curitiba, para mim, está sendo um sonho. Graças ao bom Deus que está me abençoando aí, com a página, com os eventos. A gente vai conhecer o Ronaldinho em Curitiba e estar de perto com ele, né?
9: E você falou em Roberto Carlos e falou em Ronaldo Nazário, Ronaldo Fenômeno. Sabe o que está acontecendo com a vida desses dois, né? O lateral esquerdo, camisa 6 da seleção brasileira, e o camisa 9, aquele que marcou os dois gols da vitória do Brasil lá contra a Alemanha na final de 2002. Tá sabendo, Dirceu, o que está acontecendo na vida dos dois ou não?
13: Não tô sabendo.
9: Você não tá não, sabendo, Dirceu? Eles acabam de adquirir a Internacional de Limeira e o que eles estão projetando é um investimento de 450 milhões de reais num time lá de São Paulo. E por que isso? Porque eles querem fazer com que aquilo que eles tiveram quando foram jogadores de futebol, quando iniciaram as suas carreiras, eles possam dar. Porque o Roberto Carlos começou no União São João de Araras. O Ronaldo Nazário começou no interior da Bahia. Então, são a oportunidade que eles vão ter de mostrar e devolver para a comunidade aquilo que eles receberam. E dentro de tudo isso, Fernando, que a gente fala e que a gente vê o jogador fazendo e colocando em prática o retorno de tudo isso, como é que pode também esse evento ser levado para um retorno para aquelas crianças que não tiveram a oportunidade de ver Ronaldinho Gaúcho e de outros jogarem, ver que o futebol não é somente isso que está sendo mostrado nos dias de hoje?
13: É, eu vejo que... Cara, o que eu vejo desse evento também para a criançada, né? É de voltar aquele amor pela camisa, né? A seleção brasileira hoje, as pessoas, eu vi muito, fiquei chateado com as pessoas torcendo para a Argentina, para outra seleção. E hoje não tem.
9: Não fale mal da Argentina, que você está na frente de um argentino aqui. Ó. Mas... Esse Dirceu Santos, ele não toma vergonha na cara.
14: Não, mas olha trata... a cor do microfone.
9: O povo argentino trata a gente aqui como simplesmente sublixo do mundo. E aí vão torcer para a Argentina, eu não consigo entender isso.
13: É, mas é que nem eu bati muito nessa tecla na Copa do Mundo, né? Eu respeito quem torce para a Argentina, gosta da Argentina, mas eu acho que o patriotismo tem que ter no brasileiro, né? Eu, a Copa de 2002, eu tinha acho que 8 ou 9 anos, se eu não me engano. Eu lembro como fosse hoje, a galera na rua, esse amor pela seleção. A primeira Copa que eu decepcionei foi a Copa de 2010, que a gente perdeu, né?
9: África do Sul.
13: Aham, uhum, e... Não, 2006, me desculpe.
9: 2006 não foi na África.
13: Não foi na África, foi
9: não
13: na...
9: Foi na Alemanha.
13: Não foi na Alemanha.
9: Foi na Alemanha. Foi em 2002, depois o Brasil foi tentar o bicampeonato na Alemanha, daí veio a África do Sul, Brasil em 2014, em 2018 na Rússia, depois veio...

0: raciocínio da seleção brasileira, o amor à camisa e mostrar os nossos craques, ó, isso foi o Ronaldinho. Hoje com o YouTube a criançada vê, né? Só que ficou só na história. Então, assim, eu fico meio chateado de o brasileiro não amar tanto a seleção, que nem eu amo, ou como meus amigos amam também, né? A galera mais velha aí. Mas, cara, eu acho que tem tudo pra melhorar o evento, a galera gostar e bora pra cima, que Curitiba vai começar a plantar uma semente nova da seleção pra galera ver os craques, né? E a gente tem um craque aqui em Curitiba, que é o Kleberson, né?
1: Não só o Kleberson, a gente tem vários jogadores aqui que poderiam muito bem e foram para a seleção. O Ricardinho, que foi ídolo do Paraná Clube, o Ricardo Pozzi. O Alex do Curitiba, que só não foi para a Copa do Mundo devido a um problema pessoal que ele teve. A gente teve goleiros que serviram a seleção brasileira, Rafael Camarota, o Raul Plasma. O Raul vai estar por aqui, qualquer dia desses aqui, o Dirceu já está fazendo os contatos, vai estar por aqui. São as nossas referências esportivas. Você falava que a tua primeira Copa, que você lembra, é 2006?
0: 2002.
1: Não, 2002, você viu toda a festa, daí veio 2006... Decepção e decepção em cima de decepção. Se não me falha a memória, a primeira Copa do nosso amigo Dirceu Santos, que ele assistiu, foi 74.
2: 70.
1: A de 70, você já assistiu?
2: No
1: a de
2: México.
1: 70? Você assistiu?
2: Tinha 7 anos.
1: Mas como é que você vai assistir? Se, então você ia na casa dos vizinhos? Você ia
2: não,
1: lugar?
2: Tinha uma televisão. O pai comprou a televisão para nós.
1: Só para a Copa?
2: Só para a Copa do Mundo.
1: Ah, então
2: era
1: tá
2: preto
1: aí,
2: e branco ainda.
1: Você vê.
2: E era
1: tinha
2: Philips 7
1: anos. Se ele tinha 7 anos em 1970, faça as contas aí, Fernando. Quantos anos tem essa...
0: Eu sou ruim de conta,
1: essa,
0: né?
1: Essa lêndia do rádio brasileiro.
0: Não, mas ó, tá conservado também, né?
1: Não, conservado nada, meu amigo. Você não sabe que... Olha o cabelinho dele. Vamos fazer o quê? Dirceu, vamos aqui rapidinho, mais uma questão.
2: Agora, essa... Para você que está participando dessa organização... Né? No evento que reúne ídolo mundial como Ronaldinho, Gaúcho, qual que é a emoção que você está sentindo para fazer parte dessa organização que vai trazer os Galácticos aqui para Curitiba?
0: Ah, o convite que foi feito, eu não acreditei, né? No começo a gente fala, nossa, fazer um negócio desse tamanho, né? Ronaldinho, a gente viu quando era criança. Eu sou um cara que gosta muito do Real Madrid, mas quando o Ronaldinho jogou no Barça, eu tinha a camisa do Barça escrito Ronaldinho, né? Minha mãe que está me escutando lembra. Ela comprou uma camiseta no Barça por causa do Ronaldinho, né? Na época do Joga 10. Ah, passou um filme na minha cabeça, né? Porque nesses últimos 4 anos que eu tô construindo meu trabalho, né? Todo dia árduo, né? Eu faço postagem todo dia, conteúdo, no estádio. Eu sempre quis trabalhar com isso, né? E hoje, graças ao bom Deus, eu tô conseguindo agora trabalhar com isso. Tá vendo os eventos, tem gente do Brasil inteiro falando comigo, convites de vários lugares... Então, assim, eu tô ficando feliz, cara, e não tem, cara, trabalhar com evento, eu quero agradecer o Recoba, a equipe do Galácticos por acreditar no meu trabalho, eu posso ligar pra ele em qualquer momento, ó, tem que tamo junto, vem aqui, venha. Então, assim, só agradecer a Deus, agradecer a Curitiba por proporcionar isso pra mim, cara, porque o Ronaldinho Gaúcho é um ídolo que a gente não sabe, no começo que ele me falou, eu falei, meu Deus, isso deve ser mentira isso aí. Você e daí foi vendo e o negócio foi acontecendo.
1: Você veja só como é que são as coisas. A gente tem uma audiência tão qualificada, mas tão qualificada, que a gente fica pensando como é que a gente não pode dar aqui a gratidão a Deus por tudo. O meu amigo Indalécio, o Ayrton Indalécio dos Santos, lá do Capão da Embuia, me mandou uma mensagem aqui. Escute, você está enrolando para dizer quem vai estar jogando no time da seleção do Paraná, por quê? Calma, Ayrton. Calma, você já vai saber. Você já vai saber quem vai estar aqui representando a camisa do Paraná contra os Galácticos. E é um jogo que se transcorre como um amistoso. Mas ninguém quer perder, né?
0: Não,
1: ninguém
0: acho que não,
1: quer
0: né?
1: perder. A gente tem a grata satisfação. Mas com relação a toda a estrutura que vai ser oferecida no dia do evento... O que já está certo para o pessoal ter lá? Vai ter algum tipo de banner para tirar foto? Vai ter algum tipo... Aquilo que se fala, eu não sei como é que fala, o Dirceu pode me ajudar, quando tem um recorte da pessoa, né? Em MDF, em madeira, para chegar do lado tirar uma foto. Vai ter uma bola que vai poder segurar. Conta tudo isso, como é que vai ser a estrutura do evento.
0: Então, a estrutura do evento, o Recoba está estudando, né? Mas tem todos os patrocinadores que vai ter algumas ações lá dentro que vão dar brindes, presentes, que me falaram, né? E essa parte das fotos também, o banner vai ter. Agora, como é que vai ser a estrutura para tirar fotos com os jogadores? O que vai acontecer? Você tem que acompanhar diretamente no Instagram lá. porque o evento

0: tá começando agora, estou anunciando o jogador. E quem mais para falar é o Recoba, que vai fazer o evento, como é que vai ser. Então, assim, estou trazendo a parte dos patrocinadores, da organização, mas essa parte ainda é meio que segredo ainda. Ele vai divulgando devagar. É tipo uma novela aquele Instagram. Ele vai postando e vai mostrando gradualmente para o pessoal acompanhar e dar aquela sensação, ó, vai acontecer isso, vai acontecer aquilo. Então, é tudo segredo. Então, é só acompanhar o Instagram da Galácticos lá, que ele vai soltando dia após dia. Sempre tem um vídeo novo, sempre tem uma apresentação nova e ações com os seguidores.
1: Nós temos a certeza de que poucos terão contato com o Ronaldinho Gaúcho e poderão tirar uma foto. Mas seria bacana, né? Um boneco dele ali, para poder a pessoa chegar do lado, tirar uma foto. Eu vi muito isso nos shows dos sertanejos, da Ana Castela, do Gustavo Lima, do Felipe... Aquele menino que é o filho do Leonardo, que eu não lembro o nome dele. Enfim, desse pessoal aí que tem tudo isso. E eu fico imaginando, quem não gostaria disso? E no dia, terá também sorteio de brindes, alguma coisa assim?
0: Ah, com certeza. Eles já estão sorteando ingressos e ações no Instagram já. Então, assim, eles sempre estão fazendo alguma coisinha bacana para o pessoal, para acompanhar a página, acompanhar... E sempre dá um brinde ali. Eles sortearam a bola autografada pelo Ronaldinho agora há pouco. É, acho que foi semana passada, uma menina ganhou. Então, assim, sempre tem ações ali. Ele sempre deixa o público aquecido, né? Ele sempre leva o público aquecido. Ah, vamos sortear uma camiseta autografada, uma bola. E a bola da Galácticos é a bola do evento, do Ronaldinho mesmo. A bola com o rosto dele, com a assinatura dele. Então, assim, é um negócio super bacana. Ele faz um evento sensacional.
1: Eu imagino, o Ronaldinho sempre gostou disso, né? O Ronaldinho não lembra muito de treinar. Ele não era muito, muito fã, não. Mas eu vou dizer o seguinte, ele e Romário não precisavam treinar. Eles resolviam o problema dentro de campo ou estou errado, Dirceu?
2: Não precisava, não. Agora, Fernando, e quantas pessoas estão envolvidas? Porque é um evento grande, né? Porque para ser escolhido aqui em Curitiba, na Arena da Baixada, que a capacidade é enorme.
1: 46 mil pessoas.
2: 46 mil pessoas. Inclusive, tivemos um congresso internacional agora das Testemunhas de Jeová, dia 26, 27 e 28 de junho. Chegou a 43.780 pessoas. Lá no estádio, e veio 11 delegações de 11 países, né? Participar do Brasil todo. E é como você falou, né? Curitiba é uma cidade bem estruturada, né? Transporte, limpeza, o povo é bem exigente, porque gosta das coisas que aconteçam da maneira correta. Quantas pessoas estão envolvidas para fazer esse evento aí?
1: E aproveitando, já que você vai responder essa pergunta, tem como se cadastrar para ser voluntário do evento?
0: Tem sim, tem como se cadastrar, tá no link da bio ali no Instagram, né? Para ser um... Como falam, não é um agente, é...
1: É um voluntário.
0: Um voluntário, mas tem... É embaixador também. Uhum. Caso você é influenciador, você conhece... Trabalha na comunicação, você pode ser o embaixador do evento.
1: Nós seremos embaixadores desse evento ou não?
0: Claro, estão convidadíssimos. O que acontece? Vocês vão conhecer o Recoba, né? A gente na próxima vai trazer ele aqui. Ele é um cara super 10, ele... Está disposto a conversar com qualquer pessoa para ajudar o evento. Ah, eu sou microempresário, eu sou jornalista, eu sou influenciador, as portas estão abertas. Hoje, o que eu vejo no nosso grupo ali, tem umas 200 pessoas ajudando o evento hoje. Influenciador, jornalista...
2: Mas vai aumentar, né?
0: Vai aumentar.
2: Vai aumentar.
0: Hoje tem as parcerias com algumas rádios também, como fechamos com vocês aqui, com outras rádios também. Então, assim, ele tem uma agenda extensa. Então, você quer conversar com ele, quer ser embaixador, ou eu quero ajudar com alguma coisa, é só entrar no Instagram deles e conversar com a equipe dele. Ele deixa a porta aberta para todo mundo. Isso é muito bacana do Recoba.
1: E já manda uma mensagem para o Recoba que daqui um mês, exatamente daqui um mês, dia 31 de agosto, ele e você estarão aqui novamente para falar e para dizer o que já foi conquistado de 31 de julho para 31 de agosto. É um mês que, com certeza, muita coisa vai acontecer.
2: E os vamos nomes também dos próprios jogadores, né?
1: A gente vai não, alguns digo, a gente vai conhecer
2: não,
1: agora.
2: Não, digo mais.
1: Mas aqueles que não ainda estão confirmados, até lá a gente já vai poder ter algumas confirmações. E vão atender o pedido do Ayrton Daleste, lá do Capão do Embuia, que me perguntou aqui no meu WhatsApp... Os que já estão confirmados que vão jogar e vão honrar a camisa da seleção do Paraná.
0: Tá, vamos fazer uma brincadeira aqui então, já pra galera entender. Seis jogadores já estão confirmados. Ó, o primeiro que eu vou falar pra vocês Jogou no Coritiba e é um camisa 7.
1: Camisa 7 que jogou no Coritiba, eu posso chutar?
0: Pode.
1: Olha, Ronaldo Lobisomem.
0: Não.
1: Não, camisa 7 que jogou no Coritiba.
0: Ele jogou nas 24 vitórias seguidas do Coritiba.
1: Ah, jogou naquele time que tinha o senador lá, o Roberto Brum, que era o técnico, o Marcelo Oliveira, naquele time que tinha o Vanderlei goleiro. O goleiro era o Vanderlei daquele time. Camisa 7 daquele time, Tcheco.
0: Não, Rafinha.
1: O Rafinha, ah, o Rafinha. Tá certo, o Rafinha. O Rafinha jogava naquele time. 24, entrou no Guinness Book na oportunidade. Dois vice-campeonatos da Copa do Brasil. Um contra o Vasco da Gama e outro contra o Palmeiras, 2011 e 2012. Acho que a minha memória tá boa, né?
0: Tá boa, e outra. Roubaram da gente, né? Mas tudo bem, não vantagem. Agora o outro, ele foi convocado na Copa do Mundo em 2002 aqui em Curitiba.
1: O
2: Fernandinho.
0: Não,
1: ele foi convocado e jogou?
0: Jogou, foi um dos. Jogou na final ainda.
1: Jogou camisa 5?
0: Jogou
1: na 7
0: Paranaense.
1: Camisa 5?
0: Não.
1: O Kleberson, o Xaropinho?
0: Kleberson tá confirmado.
1: Ah, esse é bom.
0: E agora, um que jogou no Grêmio, no Coritiba e no Paraná.
1: Grêmio, Coritiba e Paraná? Ele não jogou no Atlético?
0: Não jogou. Isso eu não lembro. Acho que não jogou no Atlético. Agora não, só se me falha a memória, né?
1: O Tcheco jogou no Grêmio, no Coritiba e no Paraná Clube. Além do Corinthians também.
0: Ah, no Corinthians, na época do Ronaldo, né?
1: No time do Ronaldo Nazário.
0: Foi a Série B ainda, não foi?
1: Foi a Série B que eles voltaram para a primeira divisão e caiu o Alambrado lá no estádio do 15 de Jaú.
0: Ó, esse aqui é o ídolo, é um zagueiro ídolo do Atlético.
1: Zagueiro ídolo do Atlético, nem...
0: Da última geração aqui. Ah,
1: da última geração?
2: O xerife.
1: Mas qual xerife? O Lúcio?
0: Ele não. É careca. O
1: Ney?
2: Não, o xerife que... Pô, fugiu o nome dele agora aqui.
0: Thiago Heleno.
1: Tá, o general, não é? General Thiago Heleno.
2: Não, né?
0: Eu não sou
1: xerife. General Thiago Heleno. Mas você falou xerife. O único xerife que eu conheci foi o Wagner, o Bacharel, que jogou no Paraná Clube, que veio a falecer num domingo, num sábado de aleluia. Ele sofreu a sua contusão no sábado de aleluia e na quinta-feira da semana de pós-Páscoa ele veio a falecer. Outro.
0: O outro é um goleiro do Paraná. Eu não conheço muito ele.
1: Recente ou não?
0: Eu acho que não é. Deve ser anos 90, né? Mas eu não conheço muito bem.
1: Eu acho que esse eu sei quem que é. Esse é aquele que estava no grupo que subiu em 2017? Aquele goleiro que ele era gago?
0: Eu não sei se ele...
1: Marcão?
0: É o Marcão, isso mesmo. E o último, né? Pra mim, é o maior atacante, né? Eu sou novinho, né? Mas é o meu ídolo. Joga muita bola. E foi artilheiro do Campeonato Brasileiro pelo Coritiba.
1: Foi artilheiro do Campeonato Brasileiro pelo Coritiba, o Kleber Gladiador?
0: Não.
1: Artilheiro do Campeonato Brasileiro pelo Coritiba,
0: na Série A.
1: Dos anos 90?
0: Não, dos anos 2000 pra cá agora.
1: Dos anos 2000 pra cá?
0: Vamos ver se vocês lembram dele.
1: Não é o Basílio, não.
0: Ele jogou no... ele foi pro Barcelona.
1: Ele saiu daqui e foi... Keyson?
0: Foi o Keyson, é o último confirmado.
1: Ah, falou em Barcelona, daí eu falei, ok, só esse eu lembro, que ele saiu daqui para ir jogar no Barcelona.
0: Daí foi para a Florentina depois, né? Foi pro Benfica, infelizmente rompeu o ligamento cruzado, né?
1: Olha, Fernando, a gente fica muito feliz em poder conversar com você nesse bate-papo tão legal. A gente já chega ao final do programa. Você viu como o tempo passa
0: rápido,
1: e parece que não falou nada, né?
0: Uhum.
1: E já falamos aqui quase... 40 minutos, essa que é verdade.
0: É, eu vejo que eu sou um cara que gosta de falar também, e debater e...
1: Então, vamos assim, aqui colocar não só a rede social da própria página dos Galácticos, mas também vamos colocar a própria página sua pessoal, para o pessoal poder conversar e trocar ideia com você, Fernando, por favor.
0: É, a página da Galácticos Games, eu vou... Galácticos Games mesmo. Daí tá escrito, jogo que Curitiba nunca vai esquecer. Tem uma foto do Ronaldinho, da Arena... E outra do Ronaldinho também, para não esquecer ali, ó, Galácticos Game. É o Instagram da Galácticos. Tem um link, é só clicar no link da bio, tem o número do WhatsApp ali. Então você quer ajudar, é só clicar ali, ah, eu quero participar, quero ser embaixador. E tá rolando um sorteio de par de ingresso aqui também, ó. Dois dias atrás, ó.
1: Que coisa bacana, hein? O Dirceu já vai tentar conseguir esses ingressos aí no sorteio para dar para os netos dele, poderem ir no jogo.
0: Vamos fazer uma ação aqui na rádio, né? Dá para a gente fazer uma ação da sorteio da rádio mesmo, conversa com o Recoba. E também o meu Instagram, né? É Tanque Futebol.
1: Tanque Futebol. Você que quer saber todas as informações, o Tanque Futebol, é só colocar lá no Google Tanque Futebol, ele já vai ser direcionado para a página do Fernando Tanque e tem a página dos Galácticos, que é...
0: Galácticos Game. O Tanque escreve T-A-N-C-K. Porque a galera... É uma foto minha com a camiseta do Brasil. Eu posto vídeo todos os dias, a cada 2 horas. Vídeos e notícias do mercado europeu, brasileiro, paranaense. E uma zoeirinha também, uma brincadeira. Essa mesmo.
1: Com certeza. Então a gente vai estar com o Fernando dia 31 de agosto. Dia 30 de setembro. Antes do jogo que vai acontecer na arena. São mais 2 oportunidades para a gente conversar aqui no programa Educativa Esportiva. Fernando, obrigado. Bom
0: obrigado
1: final de semana.
0: Obrigado pelo convite para você também.
1: E a gente volta a conversar aqui dia 31 de agosto. E assim nós chegamos ao final do nosso programa de hoje, que teve a participação e a apresentação de Vilásio Júnior, as reportagens de Edson Tomás e a produção de Dirceu Santos. Não desligue o rádio. Vem chegando uma seleção de músicas da nossa Educativa para você. Depois tem, às 2 da tarde, o Caboclinho, o Caboclão, o Ademar Marques com o Momento Sertanejo. 3 da tarde, o melhor da tarde com o meu amigo o Fabrício Campos. 4 é o nobre Tobias Santana, Cesta e Seresta. Às 5 tem o Nivaldo Walter com a volta, a fim de tarde da Educativa. E os clássicos da Educativa é a União, da AM 630 FM 97.1 com a Regina Meister. Nós voltamos segunda-feira com mais Educativa Esportiva para você. Compromisso marcado, agendado, assumido. Até lá, bom final de semana, galera do esporte querido.
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4: 1 e 4.
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0: Uma e 22. 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
2: 1:39.
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4: Alô, alô, minha gente querida, boa tarde Curitiba, região metropolitana, alô você do litoral paranaense, alô você do interiorzão do estado, ou seja, aí dos quatro cantos do meu Paranazão, forte abraço para você, eu estou te convidando a partir de agora para estar comigo em mais um encontro gostoso no rádio, começando o programa Momento Sertanejo, desta sexta-feira, é o último dia do mês de julho. É, o sétimo mês do ano de 2026 tá indo pro Beleléu, não é mesmo? Então, olha aí, um forte abraço para você que, assim como eu, resistiu ao mês de julho. Pelo menos até agora estamos resistindo, não é mesmo? Alô, dona de casa! Alô, gente do comércio, do trânsito, da lavoura, gente da cidade! Alô, jovens, alô, dona de casa, amigo trabalhador, alô, vovô, vovó, titio, titia, enfim. Olha, seja você de qualquer segmento aí profissional ou da sociedade, aquele abraço! O Ademar Marques começa o programa de hoje, Momento Sertanejo, agora, com eles, os irmãos do Zezé, Cleito e Camargo! Oh!

0: A música bonita de Chitãozinho e Xororó, viajando no túnel do tempo. Você curtiu aí, Dizem Que Sou Velho.
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0: Valeu, galera querida, hoje é sexta-feira, dia internacional do bailão, é? Pra você que vai gastar o taco da sola da bota, assim, tipo eu quando vou num baile, eu já levo dois pares de calçado, né? Eu vou com aquele que tá no pé e numa sacolinha eu levo um par de bota, né? Porque o que tá no pé eu gasto inteirinho, a sola e o salto, aí fica só, já fico com o sobressalente pra usar, né? A hora que eu fico com os pés no chão. É de gastar o taco da bota. E hoje é dia de bailão, hein? Dia Internacional do Bailão, da cerveja, mas se vai beber, não dirija, tá bom? Não dirija. E se dirigir, não beba. Vai de aplicativo. Valeu, gente querida. São 14h, mais 15 minutinhos, aqui no Momento Sertanejo. A boa música agora com San Marino.
3: Oh, meus amigos, estamos

0: Essa foi de tirar o pica-pau do toco, não é mesmo? É, lá do fundo do baú, a dupla Jacó e Jacozinho com essa canção gravada em 1970. Olha só quantos anos faz, né? A música linda que você curtiu aí, Viajando no Tempo, Canção do Soldado. É, aqui no Momento Sertanejo, você mata a saudade, viaja no tempo. Valeu, gente querida, gente amada, gente do meu coração. Eu lembro você que todos os dias, olha só, né? De segunda a sábado, você tem um encontro marcado aqui com a gente, é claro, no programa William Barbosa. 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
0: Valeu, gente querida. Esse aí que você ouviu foi o William Barbosa. E amanhã, sábado, tem o William Barbosa por aqui, viu? Então você já tem um encontro marcado, já tem aí um compromisso de ligar o rádio pela manhã, neste sábado, depois do programa do Ademar Marques. É, sabe por quê? Porque amanhã eu estarei aqui com o Momento Sertanejo das 7 às 8 da manhã. Aí depois vem o William Barbosa, que vai com vocês até o meio-dia. Sabadão que promete ser muito bom, não é mesmo? Valeu, gente! 2 da tarde, 27 minutos!

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6: Valeu, gente querida, olha só, aqui na Paraná Educativa, uma programação de tirar o chapéu, viu? Feita com muito carinho para a família paranaense, para a família brasileira, a melhor programação do Rádio AM para você, viu? E eu lembro ainda que de segunda a sexta-feira você tem um encontro marcado com o William Barbosa a partir das 8 da manhã até o meio-dia. Ele tem também aos sábados das 8 ao meio-dia, viu? É, depois do William Barbosa, de segunda a sexta-feira tem Patrícia Armentano com Justiça para Todos. Aí temos o Evilásio Júnior e a sua equipe aí no Educativa Esportiva ao meio-dia e meia, a 1 da tarde o Musical Especial e às 2 da tarde eu estou por aqui com o Momento Sertanejo, viu? Das 3 da tarde às 4 tem aí o Fabrício Campos com o Melhor da Tarde. Aí depois dele tem o Seresteiro, tem o Tobias de Santana com Siesta e Seresta, que passa a bola pro Nivaldo Walter com o Melhor, com aquela programação gostosa do Nivaldo Walter até às 17 horas e ele passa a bola para Regininha Meister aí na programação durante todo o dia aqui na Paraná Educativa.
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6: Deixa eu mandar um abraço aqui a um grande irmãozinho meu, uma pessoa que eu amo demais, um cara que sabe que ele mora dentro do meu coração, dorme de baby doll e não paga aluguel. Ah, é assim que se fala, é? Grande Gerê Bandeirantes. Ah, professor Gerê, trabalhamos juntos mais de 20 anos na extinta Eldorado, lá de São José dos Pinhais. Mais de 20 anos, sabe o que é isso, rapaz? É parte de uma vida. Eu todo dia, né? Todo dia eu tinha a companhia durante esses 20 e poucos anos, todo dia com a companhia do Celso Chadec, do Gerê Bandeirantes e do EDG, né? O William Barbosa passou por lá, ficamos uns 8, 10 anos juntos também, o William Barbosa. E o Ratinho Júnior começou com a gente, né? Na época, o radialista Ratinho Júnior começou com a gente ainda menor de idade, aos 14, 15 anos de idade, ele já era operador e sonoplasta do meu programa e dos demais programas lá na Rádio Eldorado, né? É, hoje o homem é governador, né? Tá certo. Um forte abraço aí a todos os amigos da extinta Eldorado lá de São José dos Pinhais e em especial ao meu querido Gerê Bandeirantes, que está me ouvindo nesse momento. A gente bateu um longo papo aí, matamos saudades um do outro e a gente atualizou os nossos papos por aqui, não é mesmo? Grande Gerê! Vamos em frente, minha gente! Leonel Rocha em Campos!

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0: Olha só que maravilha, hein? Teixeirinha Filho com o Teixeirinha Neto. Um tributo ao velho Teixeira, hein? Mocinho Aventureiro.
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0: Aqui no Momento Sertanejo, forte abraço pra você que está em sintonia com a alegria. Chegando aqui, mais modão pra você, hein? Léo Rico e Ronival.

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0: Tá aí, curtimos a moda bonita de Edson e Hudson, Escândalo de Amor. Olha, gente, não desligue o rádio, hein? Vem chegando aí, ó, já tá chegando toda a galera aqui, ó, tem mais uns 4 ou 5 da produção, estão no camarim lá, mas estão vindo pra cá já, mas o âncora está por aqui. Gostou dessa, hein? Boa tarde, Fabrício.
1: O âncora. Boa tarde. Depois que ele me chamou de âncora, oh, eu ganhei a semana.
0: Olha aí. O âncora e o co-âncora, né? Que é o co-apresentador, né?
1: Sim, sim.
0: Que quando você não tá aí, o Rodrigão mundo... segura as pontas.
1: Quem tá sempre ajudando a comandar a nave. Hoje nós temos a volta de mais um comandante da nave. Aí hoje nós estamos bem seguros. O Nivaldo Walter tá de volta. Ele vai estar com a gente daqui a pouquinho, junto com o Rodrigo Viana.
0: Olha
1: aí. A gente agradece muito por todo esse período que esteve conosco aqui. E a gente vai falar, por isso que tem tanta gente... Tem que organizar o trânsito,
0: tem,
1: né? Senão
0: claro.
1: O pessoal começa, né, a dar aquele engarrafamento.
0: É verdade.
1: Na porta, nos corredores. E hoje nós vamos falar justamente disso, de trânsito, com especialista de trânsito, Celso Mariano. A gente vai falar sobre como os motoristas, ciclistas, pedestres podem compartilhar as ruas com segurança. Fique ligado que é... Tudo isso e muito mais.
0: Vai falar sobre a mobilidade.
1: Mobilidade
0: segurança.
1: Urbana e também sobre comportamento, né? Que a gente às vezes sente que existe uma ligeira mudança de comportamento na pessoa quando ela está sentada numa cadeira, como a gente está sentado aqui trabalhando, enquanto está sentado no banco do automóvel. Algo acontece.
0: Tá certo. Tudo isso e muito mais.
1: Isso aí, daqui a pouquinho, no Melhor da Tarde.
0: Tá certo. Um bom programa para você, bom final de semana e segunda-feira a gente se vê por aí.
1: Se Deus quiser.
0: E Ele quer. Esse é o Fabrício, ao lado do Rodrigo, daqui a pouquinho com o Nivaldo Walter também, no Melhor da Tarde.

Aê, gente querida, ao som de Teodoro Sampaio, vamos azulando as canelas, vamos fazendo uma torda do paletó, né? Não desligue o rádio, vem chegando aí o Fabrício Campos com toda a sua equipe para mais um programa, aliás, o último da semana, né? É sexta-feira, sextou, gente querida, vem aí o melhor da tarde e eu volto amanhã, sábado, a partir das 7 da manhã, antes do William Barbosa com o Momento Sertanejo, edição especial de sábado, e domingo tem mais, viu? Domingo também estarei por aqui, do meio-dia às 3 da tarde, com o Momento Sertanejo, viu? Então amanhã, às 7 da matina, estarei por aqui. Um abraço, gente querida, um abraço e tenham todos um excelente final de semana, que Deus abençoe cada um de vocês, e é claro, né? Até amanhã, querendo Deus. Tchau, tchau, gente. Um abraço.

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4: Uma boa tarde para você que está acompanhando a programação da Educativa M630. Depois do Momento Sertanejo, com Ademar Marques, você sempre tem a nossa companhia das 3 até as 4, até chegar o momento do CS Seresta com Tobias de Santana. Você está conosco, eu sou Fabrício Campos, temos hoje a honra de contar com dois colegas aqui no comando da, nave, eu ia falar da neve, né? Mas a neve derreteu com esse calor, é a nossa nave, os equipamentos, a tecnologia aqui na Educativa M630, o Rodrigo Viana, que esteve conosco ao longo do último mês. Uma boa tarde, Rodrigo.
5: Boa tarde, Fabrício, a todos os ouvintes do Melhor da Tarde, começando mais um programa, né?
4: Mais um programa, e hoje nós temos a companhia dele de volta. Se alguém pôde ver neve aqui nesse período, foi ele, né? Dependendo de onde ele esteve, descansando nas férias, seja bem-vindo de novo, uma satisfação poder revê-lo, meu amigo Nivaldo Walter.
6: Muito boa tarde a você, Fabrício, boa tarde, Rodrigo, boa tarde, Ademar Marques, boa tarde, amigos que acompanham o seu programa em toda a Grande Curitiba, em toda a região metropolitana. Estou de volta, voltei exatamente no último dia do mês.
4: Exatamente, olha que dia bom para voltar, né?
6: Um dia.
4: A gente até podia botar o fim de mês, ou seja, mas não programamos, deixa pro final do mês que vem. Então,
6: exatamente,
4: muito
6: isso.
4: Bom.
6: Um
4: mas
6: dia,
4: que bom ter de volta aqui.
6: É sexta-feira, né, Demar? Porque amanhã já é a folga.
4: Amanhã já é a folga, é isso aí.
6: Valeu.
4: Hoje, então, 31 de julho, terminando o mês, sexta-feira, nós temos aqui nos estúdios os dois colegas, né? É uma honra poder contar com os dois, muito competentes das suas funções, tanto o Rodrigo Viana quanto o Nivaldo Walter. O Nivaldo Walter vai ficar por aqui, depois ele retorna, porque tem o programa, o Fim de Tarde Educativa. Faço questão aqui de fazer a chamada com ele ao vivo. Fim de Tarde Educativa, você embarcando numa verdadeira viagem ao túnel do tempo, relembrando canções que marcaram gerações e continua emocionando todos até hoje, sucessos de ontem, de hoje, grandes artistas e músicas que fazem parte da nossa história, tudo isso na companhia de Nivaldo Walter. De segunda a sexta, das 17 às 18 e amanhã, das 16 às 18, na programação especial com o Fim de Tarde. E por falar em programação especial, amanhã nós temos o programa Melhor da Tarde, especial do meio-dia às 13. Do meio-dia às 13 tem com Jéssica Garcia, nós vamos fazer o reprise de uma das entrevistas falando de nutrição comportamental para você poder acompanhar, poder relembrar grandes dicas, né? Eu acho que o Rodrigo estava nessa entrevista com a Jéssica Garcia, né, Rodrigo?
5: Estava sim, foi muito bom. Ela, inclusive fala sobre algumas especiarias.
4: Sim, exatamente.
5: Temperos especiais, muito legal, muito legal.
4: Muito bacana, mas isso é o Melhor da Tarde especial de amanhã. Hoje nós temos, para fechar o mês, o assunto importante, vamos falar sobre como motoristas, ciclistas e pedestres podem compartilhar as ruas com segurança. O assunto é convivência no trânsito e ninguém mais é autorizado para falar sobre isso, talvez no Brasil, do que o Celso Mariano, nosso convidado, que logo mais vai estar conosco aqui nos estúdios da Educativa M630. Você acompanha a gente pelo rádio, pelo dial do seu rádio, você que está dirigindo, que está levando a gente no trânsito, preste bastante atenção, porque vão ser dicas práticas, inclusive para você. Você que está em casa, está no trabalho, mas que dirige também, que você precisa se locomover, também vai ser muito válido, e aqueles que pegam carona, né, para poder dar aquele toque para a pessoa que está dirigindo, para que possa prestar atenção no que está acontecendo. Você acompanha a Educativa pelo o aplicativo RádiosNet, Rádio Educativa M630, ou pelo portal da comunicação, comunicação.pr.gov.br/rádio AM ao vivo. Melhor da Tarde tem esse compromisso, ser o seu programa de tarde das 15 horas, com leveza, dinâmica, conectado com a comunidade. A gente procura sempre trazer para você entretenimento, informação, prestação de serviços, que é o nosso caso hoje, e histórias inspiradoras, como trouxemos ao longo de todas as últimas semanas, para que você possa sair um pouquinho melhor do que você já estava às 15 horas. Você estava acompanhando o Momento Sertanejo, você que estava em outros afazeres e que chegou agora, para que você, às 16 horas, tenha valido bastante a pena ter estado conosco acompanhando as entrevistas e as informações que nós vamos trazendo. Além do trânsito, nós vamos falar hoje sobre o tempo, né? Todos os dias a gente, né, dá uma pincelada no tempo, porque o tempo muda muito rapidamente em Curitiba, né? Nunca tem um dia igual ao outro, né, Rodrigo?
5: Não, uns conhecem Curitiba como Chuvitiba, né? Que começa isso com o clima, daqui a pouco chove, depois volta. E hoje a gente está assim, né? Começou friozinho, serração baixa, agora está um sol, coisa mais linda.
4: Eu acho que esse calor aí o Nivaldo trouxe na mala.
5: O Nivaldo trouxe
4: escapou,
5: de férias.
4: Ele abriu o zíper ali da mala das férias e escapou o sol. Está um sol gostoso lá fora, um dia ensolarado, depois da chuva que tivemos durante a semana. É muito bom. Amanheceu friozinho, com 12 graus. No momento a gente chegou na temperatura máxima do dia, 20 graus. Em alguns pontos da cidade, 21 graus. Mas a temperatura vai cair um pouco durante a tarde, chegando por volta das 18 nos 16 graus, 13 à noite e 12 de madrugada. Não vai ser uma madrugada tão fria, mas o dia ensolarado e o final de semana, boa notícia, tempo agradável, Curitiba, região metropolitana. Nós temos muitos programas que nós produzimos no final de semana, a gente fica torcendo aqui, né, os colegas da TV Paranaturismo, nós que produzimos os programas também, para que faça tempo bom, sol, porque otimiza o tempo dos colegas que estão na rua para trazer a melhor programação para todos na Coirmã, na TV Paranaturismo. A gente daqui a pouquinho vai trazer, então, o nosso especialista em trânsito, Celso Mariano, que vai falar sobre esse assunto tão importante, que é a convivência no trânsito. Motoristas, ciclistas e pedestres compartilhando as ruas com segurança e com cidadania. A gente tem que ter um comportamento adequado, tem que tratar o outro como a gente gostaria, pelo menos, de ser tratado, né? A gente tem que ter esse cuidado no trânsito. Para começar, nós temos uma música que é da autoria de Lenine e Arnaldo Antunes, para ajudar nessa conscientização. Rua da Passagem, Trânsito, é uma música de 99, composta por Lenine e Arnaldo Antunes. Nós vamos acompanhar juntos aqui a versão de Ney Matogrosso de 2013, Rua da Passagem. Daqui a pouquinho a gente retorna com o Melhor da Tarde. E se você quiser mandar a sua mensagem, se você tiver dúvidas com relação ao assunto, já anote aí o telefone. 419-9955-0482. 419-9955-0482, para poder participar durante o programa, registrar sua audiência e mandar a sua pergunta para o Celso Mariano, que vai falar com a gente depois de Rua da Passagem, de Lenine Arnaldo Antunes, com Ney Matogrosso.

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1: E uma boa tarde para você que está sintonizado com a gente, você que chegou agora, você que já estava com a gente de carona. Obrigado pela sua companhia, pelo seu carinho, pela sua audiência nessa tarde de sexta, uma sexta agradável, gostosa, com sol. O assunto da nossa entrevista, do Melhor da Tarde de hoje, vai interessar especialmente quem está dando essa carona para a gente no seu carro no momento. O trânsito das nossas cidades é um espaço de todos nós, mas no dia a dia, às vezes a disputa por espaço fala mais alto do que a segurança. Motoristas com pressa, ciclistas sem espaço, pedestres vulneráveis nessa situação. Como fazer para que todos esses caminhos se cruzem com respeito, empatia e, acima de tudo, preservando a vida de todos? Quais são os nossos erros mais comuns e o que cada um de nós pode fazer agora para mudar essa realidade? Para responder a essas perguntas e trazer uma verdadeira aula de cidadania nas ruas, nós vamos conversar a partir de agora com uma das maiores referências em segurança e educação viária no país, especialista em trânsito, diretor do portal de trânsito da Tecnodata. É uma honra recebê-lo. Você que já esteve aqui na Educativa, mas nesse estúdio é a primeira vez, né? Boa tarde, seja bem-vindo, Celso Mariano.
2: Boa tarde, Fabrício, que prazer estar aqui falando contigo, com os teus ouvintes. Boa tarde, Rodrigo, que está na técnica aí, tão importante, né? Sim. Os bastidores e a técnica que acontece em todas as áreas. Vou fazer alguns comentários sobre trânsito, onde também tem muita gente trabalhando para garantir que tenhamos a infraestrutura mínima de funcionamento. E esse é um assunto, Fabrício, que me é muito caro por conta da minha atividade profissional. Tenho dedicado os últimos 30 anos...
1: Alguma experiência,
2: minha,
1: hein?
2: Alguma experiência, já alguns quilômetros percorridos. E a gente sempre fica com aquela sensação assim que ainda falta alguma coisa. Porque o nosso trânsito, no geral, não funciona muito bem. Tem muito mais estresse e acidentes do que seria razoável se pensar.
1: Não precisava tanto, né, Celso?
2: Mas de forma alguma, Fabrício. Nós vemos assim uma preocupação crescente com os números, que não baixam, né? Nós tivemos alguns ciclos aí de algum sucesso das campanhas, dos programas de educação, do aumento do rigor nas leis, mais fiscalização. E tudo isso faz parte de uma receita conhecida no mundo inteiro, né? Tudo isso é importante, embora às vezes as pessoas se incomodem, né, com a fiscalização, por exemplo. Puxa, quem que gosta de levar uma multa, né?
1: Ninguém gosta.
2: Mas todo mundo quer o seu espaço respeitado. Então, peraí, eventualmente, na melhor das intenções, você também meio que passa do ponto, se distrai e é capaz de cometer uma infração. Então é justo que haja uma punição, mas nós não podemos ficar contando só com isso para que o trânsito melhore. É, por isso que não existe assim uma receita mágica. A receita é simples, basta cumprir as regras e utilizar bom senso e respeitar as pessoas. É só isso que precisa. Mas não é fácil a gente obter isso como prática no dia a dia das pessoas. Alguns fazem isso. Você que está nos ouvindo nesse momento talvez seja um desses cumpridores de regras, né? Que bom, parabéns, obrigado pelo teu esforço, que bom. É, e um apelo aqui, não desista. Porque às vezes a gente desanima, né? Você faz tudo certinho e sempre tem alguém passando do ponto, desrespeitando. E é por isso que educação surge dentre todos esses itens que eu falei aí, todos esses setores, como algo fundamental, porque sem educação, sem um processo educativo capaz de mudar comportamento, capaz de mudar cultura, nós não teremos esse trânsito funcional, organizado, seguro, que tanto precisamos e merecemos. Merecemos mesmo.
1: Muito legal. E você, né, comentou que veio, né, nos trouxe de carona até chegar aqui nos estúdios. Estava acompanhando,
2: mesmo.
1: Até perguntou para o Nivaldo teve que sair um instantinho, retornou aqui, ele, cadê o Nivaldo? Estou vendo que o Rodrigo está aqui, acabou de chegar, chegou enquanto a gente estava conversando aqui, está conosco direto o Nivaldo Walter e o Rodrigo Viana, e eu faço convite para você que está dando carona para a gente, que está no automóvel, só que se for mandar uma mensagem, por favor, para no acostamento.
2: Muito cuidado.
1: Mensagens enviadas no semáforo não serão lidas. Eu vou dar um jeito aqui, eu vou perceber, ó, essa pessoa aqui, ela não parou no acostamento, não estacionou para mandar mensagem. Então, 419-9955-0482, a gente faz essa brincadeira, mas a multa é merecida e é uma multa pesada para quem se distrai no trânsito. Isso. Você ouvir o rádio, se você não exagerar, é claro, ficar procurando ali estações, mudando...
2: Põe na 630M e está resolvido, né?
1: Põe na 630M, fica bem informado, daqui a pouco vai ter CS Seresta, vai ser muito tranquilo. Celso, para a gente começar essa nossa conversa, na sua visão de especialista, quais são os maiores desafios para que motoristas, ciclistas e pedestres possam compartilhar as ruas das nossas cidades, né? Uhum. Vamos falar de uma forma geral, você está bastante envolvido no trânsito aqui de Curitiba, região metropolitana, mas nas cidades do Paraná, do Brasil, de uma forma geral, sem conflito. Para aqueles que estão ouvindo a gente pelo aplicativo, que às vezes não estão em Curitiba, não estão no Paraná, mas que gostariam de dicas para o trânsito da sua região também.
2: Que bom que a Educativa EM está não só no 630, né? Está nas plataformas, está na internet,
1: também,
2: pode ser ouvido
1: no site, né? Rádio AM ao vivo, pronto, a pessoa está acompanhando direto.
2: Show de bola. Olha, eu sou apaixonado por rádio, né? Só abrir esse parênteses aqui para dizer que e tenho, obviamente, um vínculo pela minha idade, né? Eu estou no 6.0, um vínculo muito forte com Rádio AM. E sou natural do Rio Grande do Sul, onde o rádio tem uma força cultural muito significativa, né? Desde criança ouvindo Gaúcha, Guaíba e grandes emissoras do AM, que depois aí FM era simplesmente uma situação de passagem técnica. Até hoje nós temos os dois formatos, a AM meio que migrando para FM, então numa fase bem... E estou falando isso, Fabrício, porque você mencionou uma coisa que eu iria mencionar mesmo, que é a presença das tecnologias nos veículos.
1: Sim, isso é importante.
2: E o rádio foi talvez um dos primeiros, uma das primeiras tecnologias extra automobilismo que entrou nos veículos. E entrou com muita força, porque o rádio tem isso, né? O rádio contém essa propriedade de estar em qualquer meio. Olhando hoje para a internet e todas as tecnologias disponíveis, a gente vê como o rádio tem força, né? Então, quem está nos ouvindo e não está no carro agora, mas que daqui um pouco vai estar, lembre-se que o seu receptor ainda tem lá a faixa AM.
1: Sim.
2: Né? As famosas ondas médias, se é possível...
1: Nós resistimos lá.
2: Resistimos
1: nós
2: bravamente.
1: Nós mais uns poucos, mas além dessas ondas médias, existe hoje recurso tecnológico trazendo esse nosso ritmo, né? Gostoso,
2: isso,
1: agradável, porque eu percebo que você compartilha bastante com a gente, né, Celso?
2: Sem,
1: por favor,
2: sem dúvida. E estar dentro do veículo acompanhado de tecnologia tem se mostrado um perigo quando as tecnologias mais recentes, como o uso do telefone celular, chegaram nas nossas vidas, né? E até hoje nós vemos assim crescendo como fator de risco o uso do smartphone pelos condutores.
1: Sim.
2: Às vezes, curiosamente, algumas pessoas se impressionam quando eu falo isso, às vezes o uso do smartphone, tablets, etc., por quem está do lado do condutor, pelo copiloto, né? Quem está sentado ao lado, no banco da frente, deveria assumir mesmo a função de copiloto e nem sempre isso acontece. Às vezes é só fator de distração com quem está dirigindo. Mas há muitos relatos de conversas que surgem em função do que está se vendo na rede social, no site, enfim, que está sendo acessado na hora ali durante o deslocamento, e isso se torna um fator de distração. E não é que não possa, né? Você começou muito bem aí quando abriu o bloco falando que utilizar o rádio dentro do veículo, desde que não haja os exageros de se distrair demais, não tem problema nenhum e não tem mesmo. E é importante, inclusive, e isso a neurociência moderna mostra, que o cérebro esteja confortável. E para o cérebro, que é o equipamento mais sofisticado que tem dentro de qualquer veículo, as pessoas também às vezes esquecem isso, né? Não, meu carro é muito sofisticado, tem um computador de bordo. Isso não tem nada que supere o teu cérebro.
1: Quem está apertando os botões, né?
2: Porque quem toma decisões, quem isso. toma as decisões é um cérebro humano. E ele tem condições e quer preencher os espaços. É por isso que é possível você fazer várias coisas, né? Caminhar mastigando chiclete ao mesmo tempo não é um desafio intransponível para praticamente ninguém.
1: Treinar a seleção mascando chiclete, pelo jeito, está sendo um desafio um pouquinho maior. É, vamos ver se talvez, o pessoal melhora nisso. Mas
2: talvez
1: caminhar e mascar chiclete, né? Dirigir é tranquilo,
2: dirigir,
1: né?
2: Ouvindo questão, rádio, conversando, ouvindo rádio, cantando, isso. Rezando, não tem problema nenhum. Certo. Mas quando a mente vai para outro lugar que roube recursos desta atenção que tem que ser dada ao trânsito, aí que fica perigoso. E nesse sentido, falar ao telefone, e desculpe eu tomar um tempinho
1: não,
2: com isso,
1: tranquilo.
2: Mas é ainda uma das coisas mais importantes. A neurociência também mostrou, confirmando que pensadores que vieram da publicidade, como Marshall McLuhan, um pensador importante, aí, quem é da comunicação, sim, estuda na faculdade as obras do McLuhan, ele dizia o seguinte, que o meio é a mensagem e os meios de comunicação acabam influenciando em como a notícia, a informação é recebida. De tal forma que uma notícia que você veja na televisão, comparada com aquela que você ouve no rádio, tem um efeito diferente na cabeça da pessoa. Porque o rádio, por não ter imagens, ele suscita, ele provoca no cérebro a formação de imagens e uma parte da nossa capacidade de processamento visual é ativada sempre que a nossa única fonte é o áudio. E isso é particularmente importante no telefone. É curioso isso. O rádio no carro não distrai quase nada, mesmo que sejam notícias. Mas o telefone distrai muito.
1: Distrai.
2: Porque é impossível para o cérebro humano ouvir uma voz sem associar uma imagem. E eu vou provocar quem está nos ouvindo.
1: Olha,
2: nesse exato momento, você que está nos ouvindo, se você por acaso já viu a cara do Celso Mariano, este que vos fala, que apareço muito também em televisão, tem o Portal do Trânsito, sim, tem material didático da Tecnodata, muitas pessoas me conhecem. Você já está me enxergando falando. Se você nunca me viu, pode apostar, o teu cérebro criou uma imagem para a minha voz. Isso é tão forte que pessoas que passam muito tempo sem se ver têm sempre um certo choque quando enxerga a pessoa que passou o tempo e envelheceu. Porque ela permaneceu vendo a pessoa conforme a última imagem que ela registrou. E pessoas que conhecem outras só pela voz, colegas de trabalho, ou, acontece muito com os profissionais do rádio, quando encontram pessoalmente, né, o Fabrício,
1: sim,
2: podem levar um susto, porque na cabeça dela já tinha uma imagem que o cérebro dela inventou associada ao Fabrício. Isso é muito comum quando nós conhecemos os dubladores dos, sim, filmes. Né? Às vezes a gente leva um susto, meu Deus, mas esse cara não tem nada a ver com Wolverine e é ele que faz a voz do personagem Wolverine. Para mim, que só assisti filmes dublados. Bom, esse mecanismo aí que eu acabei de descrever, ele é ótimo, é maravilhoso, faz parte da evolução da sobrevivência do ser humano, mas no caso das ligações telefônicas combinadas com o trânsito, ele atrapalha.
1: Sim.
2: Porque é impossível você atender uma ligação telefônica enquanto está dirigindo sem destinar uma parte da capacidade de processamento para formar a imagem da pessoa, as expressões, da entonação, da voz que você está ouvindo.
1: E às vezes é uma ligação assim meio estranha, um engano, e já cria uma distração
2: maior. Ou uma
1: maior
2: notícia
1: ainda.
2: Ruim, ou uma notícia
1: ainda.
2: Que traga euforia,
1: sim,
2: porque a gente às vezes pensa, mas é só uma coisa muito ruim que pode atrapalhar. Não, uma boa notícia também pode se tornar um fator de risco no trânsito. Então, isso tudo que eu acabei de falar responde uma pergunta que quase todo mundo tem. Por que que é proibido falar ao telefone enquanto dirijo, mas não é proibido eu conversar com a pessoa que está ao meu lado? Porque o efeito é diferente.
1: Muito
2: é só
1: bom,
2: por isso.
1: Hein?
2: Porque o teu cérebro, com a pessoa que está do lado, uma olha dela de vez em quando é suficiente para o teu cérebro se acomodar e manter os recursos disponíveis no ato de dirigir. Agora, se é no telefone, uma parte importantíssima do processamento visual, da tua capacidade de discernir imagens e, convenhamos, né, para quem está dirigindo, enxergar e entender o que está vendo é fundamental.
1: Fundamental.
2: Né? Então, numa ligação telefônica, esses recursos são roubados. É por isso, ou esse é um dos principais motivos pelos quais é proibido falar ao celular enquanto dirige. E é claro que, ah, mas eu não falo. Sim, mas você está acessando a rede social, você está lendo a timeline, você está digitando.
1: Falar no Viva Voz também.
2: Também.
1: Você está falando no celular.
2: Bem
1: você
2: lembrado.
1: Pensa assim, olha, eu não estou segurando.
2: Fabrício.
1: Você está falando no celular.
2: Isso mesmo.
1: É a mesma situação.
2: O Viva Voz te livra de você ocupar uma das mãos. Sim. O que com alguma habilidade você poderia contornar, né? Se não aconteceu uma coisa que exija uma reação física completa na hora, você consegue contornar estar com uma mão ocupada. Mas uma parte do cérebro ocupado, esse não tem saída. E o Viva Voz engana muito porque, não, mas eu não me distraio porque eu estou no Viva Voz. Acredite, você se distrai.
1: Distrai, sim.
2: Não subestime os riscos que o trânsito oferece. Fabrício, a cada metro percorrido, a cada segundo que passa no relógio, tem uma recomposição, um rearranjo de centenas de fatores de riscos. Que a um metro atrás, a um segundo atrás, não seriam perigosos, mas agora é. Ou no próximo metro de deslocamento, no próximo segundo, serão. E talvez você não esteja com as habilidades prontamente disponíveis. Porque você está cansado, com sono, preocupado, ou está, né, vendo outras coisas, sim, distraído, até com a moça bonita que está vendo passar na calçada.
1: Se,
2: né,
1: se
2: que,
1: você distrair
2: que é motivo,
1: com o cenário
2: é motivo
1: fora
2: de piada.
1: Carro,
2: e para
1: é
2: não nos, acusarmos, nos acusarem de misoginia com o rapaz bonito, sim, que você está vendo, né, ali na calçada, é, se você tiver qualquer nível de distração que naquele exato momento em que é exigido 100% da tua capacidade, você não tenha 100% para entregar, você pode estar entrando numa área de risco da qual você talvez não consiga sair e é por isso que os acidentes acontecem.
1: É muito importante. Você está dentro de uma máquina, você está numa alta velocidade, muito maior que se estivesse caminhando 4, 5 km por hora, tá a 20, 30, 40, já é problema. Você pode participar aqui dessa nossa entrevista, desse nosso bate-papo muito educativo, muito elucidativo aqui com o Celso Mariano pelo 419-9955-0482. Alguns minutos, chegou uma pergunta aqui para o Rodrigo Viana. Por favor, Rodrigo, quem está que fazendo a pergunta?
3: O Fabrício, uma pergunta do Fred, nosso ouvinte lá do bairro Aú.
2: Aú.
3: Uma pergunta mais técnica, interessante até o pensamento dele. Ele diz, em tempos de tecnologia cada vez maior e mais acessível também nos veículos, existe alguma regulamentação para as telas, tamanho de tela dentro do carro? Ele quis fazer uma analogia, porque assim, se existe o, sim, risco de você levar, sofrer uma multa ou causar um acidente por estar usando o celular, mas quem usa muito a tela para ficar escolhendo música ou, né, olhando um determinado caminho para fugir do trânsito?
1: Até às vezes no Waze, né? Muito, muito interessante pergunta. Isso. Obrigado aí para o Fred do Aú. Por favor, Celso.
2: É interessante mesmo e bem, bem pertinente, porque nós estamos vivendo tempos, né, principalmente dos últimos, sei lá, 20, 30 anos para cá, da crescente presença das tecnologias nos veículos, e não é só a tela do celular, né? Uhum. Tem a tela do display multimídia do veículo, tem a tela do computador de bordo do veículo. E às vezes veículos mais sofisticados mesmo, de fabricação um pouco mais antiga, tinham tantos instrumentos disponíveis que você ficava com a sensação de que vou ter que tirar um brevet e não uma CNH. Isso aqui parece um avião, né? É uma nave, e é uma nave mesmo. E é bom que haja esse respeito, porque nós temos que encaixar, e esse talvez seja o grande desafio de quem conduz veículos, de quem vai para o trânsito vestido de veículo. Né? Eu gosto de usar, sim, essa expressão porque a gente às vezes esquece que nós também somos pedestres. Né? Antes de entrar no carro e em seguida que a gente desembarca, você é simplesmente um pedestre. Né? E às vezes no volante você esquece que aquele pedestre que está ali, que você acha que ele está te atrapalhando, porque pô, o cara não se decide, vai atravessar, não vai. Eu não sei que cuidado que eu tomo com o pedestre quando sou condutor, mas ele é você no momento seguinte. Né? Ter essa consciência, especialmente quando você calibra com essa preocupação aí do ouvinte, né? Tá, mas e como que eu junto tudo isso com o que está disponível dentro do carro? É por isso que existe o que nós chamamos de capacitação ou de treinamento para usar o veículo. É por isso que você não pode simplesmente dirigir um carro porque teve dinheiro para comprar o carro ou a moto. Você tem que ter um mínimo de preparo. É por isso que se exige uma formação de condutores e é por isso que se fiscaliza para garantir que aquela pessoa tenha uma condição mínima. Mas, veja, o nosso processo de formação de condutores, esse é um capítulo à parte, eu não sei se vai dar tempo de tratar disso, que está muito...
1: Se não der tempo, a gente marca um próximo capítulo.
2: Porque está muito... Afrouxou muito, certo, né, no início do ano para cá. Passou do ponto, inclusive, na minha opinião. Mas nós tínhamos um processo de formação de condutores que não preparava exatamente para a diversidade de veículos que existem. E, eventualmente, alguém iria dirigir no dia seguinte que obteve o documento, né, a PPD, a permissão para dirigir, um veículo muito mais sofisticado, complexo, como máquina, como instrumento, do que aquele com o qual ela se habilitou. Isso é um erro? Isso é um erro, com certeza. É só você pensar nos casos mais extremos, né? Você acha que o piloto do avião monomotor que passa aqui por cima da sua casa de vez em quando, ele tem condições de levantar um Boeing, um Airbus desses de carreira que transporta 100 pessoas? Obviamente que não. Ué, mas é um avião. Ele não é piloto de avião? Como que ele não consegue pilotar aquele lá? Na aviação isso fica bem claro porque os degraus entre os tipos diferentes de avião são muito significativos, muito mais do que nos veículos. Mas se nós olharmos para as motos, por exemplo, nós vemos que também os veículos que usamos nas ruas, a diferença é descomunal. Sim. Entre uma cinquentinha e uma moto de 400 cilindradas, de 1000 cilindradas. Tanto que, até bem pouco tempo, no Brasil era assim, bem pouco tempo não, lá se vão 40 anos... Havia habilitação separada. Você tinha autorização para pilotar motos até 150 cilindradas e outra categoria até 400 e tantas cilindradas. E isso ainda é assim em vários países. E se pensarmos bem, daí indo para o automóvel, que talvez seja o ícone mais significativo para quem está nos ouvindo, mas nos automóveis não tem tanta diferença. Opa, claro que tem. Um Fusquinha com os seus 60 HPs, um Fuscão daí, né? Um 1500, a potência, como é que eu chamaria isso? A vibração que ele tem, a capacidade de reagir comparado com um Mustang?
1: Boa.
2: Não dá para comparar.
1: Não dá para comparar.
2: Com uma Ferrari? Um Porsche? Não dá para comparar. Entretanto, a habilitação é a mesma. Para qualquer tipo de moto, para qualquer tipo de veículo. Nós estamos desperdiçando uma lição que a aviação nos ensina de que, não, peraí. É o tipo de veículo e conforme o tamanho, o porte do veículo, a potência, os recursos, o número de passageiros, são as infovias. Sim. Também outra coisa que quem está olhando só para o trânsito não para pensar. Mas um avião monomotor desses não voa na mesma altura de um Airbus.
1: Exatamente, tem
2: por uma questão de segurança
1: diferente, digamos. Isso. Ali, percurso,
2: então eles, né, estão em alturas diferentes, eles percorrem áreas do espaço diferenciadas. No trânsito nós não temos isso e é por isso que o trânsito é muito mais perigoso. E as estatísticas mostram isso.
1: Há esperança, né? Há oportunidade de organizar. A gente vai falar mais sobre isso daqui a pouquinho.
2: Com certeza.
1: Eu queria retomar, espero que o Fred tenha ficado satisfeito. Nós estamos muito satisfeitos aqui com o que a gente tem aprendido até aqui com o Celso Mariano. O Fred do AU, obrigado pela participação. Se você quiser, mande sua pergunta para 999-55-0482, o DDD 41. Você falou de vestir o automóvel. Na hora, lembrei, acho que muita gente que é desse período deve ter lembrado, um desenho animado com o personagem da Disney, o Pateta. O primeiro é de 1950, eu dei uma olhada aqui, é de 10 de julho de 1950, e depois houve uma retomada desse assunto em 65. Então, há 75 e há 60 anos, mas esse desenho depois passou, muitas sessões da tarde, quem tem acesso à televisão, hoje até o YouTube, é a vestimenta, né? O senhor andante,
2: ele
1: se veste de senhor volante, né? E se transforma completamente.
2: E se transforma,
1: né? Você quer conhecer uma pessoa, você não precisa dar poder para ela, só você dá o volante de um carro, que ela já corre esse risco de se transformar. A próxima pergunta era justamente sobre isso. O trânsito, muitas vezes, é visto como um cabo de guerra, onde cada um defende a sua parte, seu modal. Como que esse crescimento de ciclovias, de patinetes elétricos, indo além do pedestre também, tem mudado essa dinâmica nos últimos anos, Celso?
2: A gente enxergar esse lado comportamental, e daí tem várias áreas das ciências que estudam o trânsito, né, com esse olhar mais técnico. Tem a psicologia, que explica muito bem esses comportamentos, a sociologia. E eles nos mostram, essas áreas nos mostram com muita, muita clareza algo que é meio assustador. O trânsito é um grande revelador de quem somos em nossa essência. Então, aquela pessoa que é capaz de furar a fila do pão, ela com certeza no trânsito será um desses brigões.
1: Aquela pessoa que devolve o troco, fala, opa, saí no lucro mesmo. Aqui, alguma coisa tem ali.
2: Exatamente.
1: Faz de 10 assim, centavos às vezes.
2: Então, e aí, claro que quem está nos ouvindo já entendeu, né? Pô, se a pessoa é do mal, né? Ou é desequilibrada, ou tem lá problemas éticos, morais, na vida cotidiana, no trânsito, ela vai expressar isso. Vai mesmo, mas isso não quer dizer que ela será uma pessoa perigosa no trânsito. Às vezes o perigo no trânsito vem daquela pessoa que é extremamente calma e meio sem reação no dia a dia. Então algo que parece ser muito bom no convívio com os amigos, com os vizinhos, pode ser um problema no trânsito. E é por isso que áreas como a psicologia de trânsito se dedicam a criar os famosos testes lá do psicotécnico, que é um dos crivos, né, para a primeira habilitação, também, né, sob suspeita, sob crítica, é uma infelicidade essas épocas em que a gente coloca tudo em dúvida sem colocar uma opção melhor. Faz parte dessa cultura da modernidade. E aí eu já vou chegar nos patinetes de aluguel e nos autopropelidos.
1: Estiveram por aqui de outra cor uns anos atrás, mas voltaram agora azulzinhos, mas tem que ter esse cuidado, né?
2: Então, porque esses ímpetos que temos lá na intimidade, que fazem parte da natureza de cada um de nós, eles ficam exacerbados, né? Assim, potencializados, maximizados no trânsito e às vezes geram reações meio que inesperadas. Não quer dizer que aquele cara que é briguento no colégio vai ser briguento no trânsito, mas há uma tendência a isso. E atitudes e comportamentos e habilidades que parecem muito boas numa área, na outra não é. Então, por exemplo, perfil comportamental, né? A pessoa ser agressiva, não se conformar, ir atrás, não aceitar o não, é excelente, por exemplo, para o perfil de um empreendedor, um empresário que não desiste. Né? Ele tem força, ele tem energia, ele questiona, não, você tem que me provar porque que é assim. Essa pessoa no trânsito como condutor será muito boa? Se ela levar essas características para o trânsito, isso pode ser um problema. Porque ela não vai ter paciência, ela não vai tolerar as poucas capacidades dos outros. E no trânsito é um festival imenso, né? De 0 a 100, em tudo que você imaginar, das coisas boas e das coisas ruins, que se manifestam de forma aleatória. Então, a competitividade, que é ótima como característica em várias áreas, como nos esportes, sim, como no mundo empresarial, como no mundo da ciência, os pesquisadores,
3: claro, claro,
2: no trânsito pode ser um problema, porque no trânsito nós precisamos de uma harmonia que é difícil alcançar. E essa harmonia já não é muito fácil entre os iguais. Por exemplo, imagine que agora na sua viagem, no seu deslocamento, aí no trecho da cidade onde você está, onde você mora, só tenham veículos parecidos com o que você dirige. Os conflitos serão muito menores do que estiver lá no meio circulando ônibus, ou caminhões, ou motociclistas, ou ciclistas, ou pedestres. E cada um desses grupos, entre aspas, né, que eu falei, se sentiria mais confortável e teria menos conflitos se só tivesse daquele tipo de usuário do trânsito. E não é assim.
1: Torna mais previsível, né? Ou você consegue se prevenir.
2: Isso,
1: você consegue enxergar o que vai acontecer dentro de alguns metros, né?
2: Mas
1: acho que
2: não
1: o
2: dá.
1: O cérebro identifica melhor, né? Muito
2: mas
1: bom.
2: Não dá. Nós temos muitos conflitos, porque quem está no ônibus queria que todo mundo estivesse no ônibus. Né? Aliás, né, isso faz parte, isso que eu acabei, essa frase que eu acabei de montar aí, faz parte de uma diretriz mundial.
3: Muito, né? Bom, muito bom.
2: Leve as pessoas para o transporte coletivo. Serão muito menos veículos, muito menos diversidade a ser capacitada, fiscalizada, controlada. Os acidentes vão diminuir. Vai ter muito mais espaço disponível do que essa competição maluca. Se a gente pensar bem, e quem está no trânsito agora, nesse momento, é só olhe para dentro do seu carro e para os carros que estão do lado. Quantas pessoas tem dentro dos veículos? A nossa média de ocupação de veículos não chega a 2.
3: Sim, é verdade.
2: Né? Eventualmente, na hora que eu estou levando os filhos para a escola, o carro está lotado. Sim, mas é aquele trechinho e depois você faz vários outros deslocamentos sozinho dentro do carro.
1: Vai para casa, vai para o trabalho. Isso. E aí vai mudando a dinâmica.
2: Um ônibus pequeno leva 50 pessoas. Um ônibus grande ou um dos gigantes, como nós temos aqui na capital do Paraná, leva 200 pessoas. Opa, peraí. Imagine 200 carros na via, no lugar de um desses ônibus gigantes que estão levando 200 pessoas, ou de um metrô, de um trem, enfim, as comparações todas nos ajudam a ver como a gente usa mal o espaço. E o fato de ter muita gente, porque quem consegue quer ir para o carro, aliás, quem está no ônibus, pela falta de políticas e estímulos, né, que isso é crônico no Brasil, está doido para sair do ônibus e ter o seu carrinho ou a sua moto. Mas quem está na moto se incomoda com o fato de ter veículos, né, de quatro rodas circulando, caminhões, ônibus e assim por diante. E esses conflitos, primeiro, eles são naturais. Segundo, eles não podem passar do ponto de ser um... Tá bom, vamos lá. Vamos compartilhar o espaço. Essa tomada de fôlego, né, essa respirada, ela tem que acontecer. E as pessoas têm perdido paciência em relação a isso. E quando começam a surgir veículos, especialmente de forma desordenada, como mais uma vez está acontecendo com a chamada micromobilidade,
3: isso.
2: E daí entra os patinetes. Patinete não é um veículo novo, meu Deus, eu quando criança tinha, sim, patinete. Não elétrico. É a novidade. E a novidade também não é exatamente que tem um motor ali, porque tem a polícia de Nova York, Fabrício, em 1916, equipou os seus policiais ali na área do Central Park com patinetes elétricos.
3: Olha só.
2: Aliás, quem olha a história da mobilidade com eletricidade vai se surpreender, porque o que nós estamos vendo recentemente é uma releitura do uso da eletricidade como fonte de energia. Mas a maior novidade que nós temos é... Você não precisa comprar o veículo, ele está ali para alugar.
3: Exatamente.
2: E ele está num dispositivo, né? Quer dizer, você tem que ter o celular, você tem que usar o software. E daqui a um pouco você está usando o software também para controlar a velocidade.
3: Conveniência,
2: e daí,
3: né?
2: peraí. Qual é o limite entre essa conveniência e o benefício que, evidentemente, ela traz para pequenos deslocamentos, com a dura realidade de um trânsito que já é bagunçado, desculpa a expressão, violento, desordenado. Então, eu acho que estamos pecando muito como país, e obviamente que isso é uma responsabilidade, certo, dos nossos legisladores, ao fazer confusões. Por exemplo, um Segway ou um hoverboard, que é um skate ou um patinete adaptado para melhorar a mobilidade do Celso, do Nivaldo, do Rodrigo, do Fabrício, de você que está nos ouvindo, ele não deveria ser confundido com uma moto de pequenas dimensões, que é o que está acontecendo com as motinhas.
3: Isso.
2: As cinquentinhas. Escute, são todos derivados do que foi uma vez bicicleta que recebeu um motor que virou motocicleta. Todo mundo já viu em alguma foto ou vídeo ou um filme aquelas mini motos. Ela é igual uma moto grande, só que ela é bem pequenininha. Se você visse um daqueles, você diria que é um autopropelido? Pois nos critérios atuais, que são muito falhos, sim. E aí, como que nós vamos conviver com isso se as regras não são boas? Vou trazer aqui, Fabrício, a recomendação que ia dar no início, quando você falou. Como é que a gente resolve isso, né?
3: Como
2: resolver? Como que a gente convive? Mexendo na percepção das pessoas. A partir do momento em que as pessoas percebam que o trânsito é perigoso, que não pode ser utilizado de qualquer forma, que nós não podemos fazer do trânsito um campo de batalha para os nossos desejos pessoais, nós precisamos encarar aquilo como uma manifestação essencial, fundamental da nossa convivência social. Aí nós começamos a encontrar o bom senso necessário, que é o que eu acho que um pai hoje tem que ter. Eu compro ou não uma motinha dessas, sim, aí para o meu filho? Eu compro ou não um patinete elétrico? Eu autorizo ou não a minha filha, meu filho, a ir para a escola com um patinete elétrico? Use o bom senso. abra a sua cabeça aí para a percepção de riscos, que a tua, o teu instinto de sobrevivência vai ajudar a calibrar aí a tua decisão.
1: E o instinto
2: de saber.
1: Paterno ou materno também vão ajudar muito.
2: Tem nisso, que, né? Fala, tem que falar alto nessa hora. Cadê a responsabilidade desses pais que deixam um filho que obviamente não tem habilidade para conduzir um veículo desses autopropelido no meio dos outros veículos, nem na calçada? Então, né, estamos num momento de muitas dúvidas, mas as dúvidas têm que ser sanadas também com bom senso.
1: Excelente. Nós vamos para um breve intervalo. Se você tiver mais uns minutinhos para compartilhar sua experiência conosco, agradeço muito. Daqui a pouquinho a gente está de volta. Se você quiser mandar sua dúvida, 419-9955-0482. 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
4: Isso aí, esse é o Melhor da Tarde de hoje, trazendo a prestação de serviços, uma aula de cidadania, como se comportar no trânsito, com o nosso convidado, entrevistado de hoje, Celso Mariano. Mais uma vez agradeço, Celso, por você estar nos ajudando a esclarecer isso para toda a população, né? Para quem é motorista de carro, automóvel, motocicleta, patinetes, e também vamos trazer algumas orientações aqui para os pedestres, né? Porque o trânsito é composto por todos, né, Celso? A gente sabe que a sinalização e o asfalto são importantes, mas como esse trânsito é feito de pessoas, queria saber de você, na prática, o que significa ter empatia e respeito por trás de um volante ou em cima de uma calçada, porque eu acho que o pedestre precisa ter essa mesma consciência que o senhor volante, né, precisa ter. O senhor andante, às vezes parece, né, que é mais tranquilo, mas ele tem a sua participação no trânsito.
5: Vindo aí, não... Talvez os mais jovens não saibam do que a gente está falando, né? Do pateta, do senhor volante,
4: vale
5: senhor andante.
4: Vale a pena
5: pesquisar. É só procurar lá vídeo do pateta, pateta e o trânsito, qualquer expressão assim no YouTube, você vai encontrar. Esse vídeo está em domínio público,
4: sim,
5: já, né?
4: Sim, ele
5: e ele se tornou um material didático. É interessante isso, né? Profissionalmente, a minha vida está ligada à produção de materiais didáticos, de vídeo, inclusive. Eu sou professor, enfim. E a gente sempre viu o vídeo do Disney como um auxiliar, porque ele não foi feito para ser um material didático, mas tudo está ensinando as pessoas, influenciando o tempo inteiro, né? As pessoas estão aprendendo o tempo inteiro. Então, se você assistir, tirar um tempinho, especialmente se puder ver com seus filhos, vocês vão rir, porque é muito divertido, e talvez você se enxergue ali, né? Como muda o comportamento quando você está dentro do carro e quando você está no papel de pedestre. Quem só é pedestre, então deixa eu conversar contigo, que só é pedestre, você não dirige, talvez nunca venha dirigir, não gosta ou ficou com medo de dirigir, qualquer que tenha sido o motivo, ou você nem tem idade ainda para dirigir, mas você está caminhando por aí em alguns momentos, independente de fazer deslocamentos de ônibus, de táxi, veículo de aplicativo. E você, como pedestre, às vezes se sente ameaçado. Se sente assim, puxa vida, mas parece que os carros não dão o tempo necessário para a travessia. Saiba que existe uma engenharia de trânsito, e qualquer cidade que tenha o trânsito municipalizado, obviamente é o caso de todas as cidades de porte médio e grande no Brasil, mas mesmo em cidades em que não tem um órgão de trânsito, existe, a lei de trânsito funciona, e esse conhecimento mínimo deveria ter chegado até você. Mas aonde isso? Na escola.
4: Na escola mesmo. Né?
5: Desde que o Código de Trânsito Brasileiro, a atual legislação, entrou em vigor em 1998, é obrigatório o ensino de trânsito nas escolas. O que infelizmente não aconteceu, pelo menos não na intensidade que a gente
4: necessária,
5: imaginava, né? Necessária. Mas a gente tem contado, né, a gente assim que se preocupa com o trânsito, com o bom senso de pais, mães, avós, tios, padrinhos, irmão mais velho, que acaba por perceber que é perigoso atravessar

0: a rua de qualquer jeito, dando as informações mínimas necessárias. E ok, que bom que está fazendo isso, não subestime, porque o problema é justamente esse, né? Quando a pessoa acha que, não, mas não dá nada, aqui na rua é tranquilo. Não, não, não, não, peraí. Eu e o Fabrício, que estão na casa aí dos 50 e alguns, quando a gente era criança, dava para brincar até meia-noite na rua. Nem não tinha carro, não tinha violência, não tinha uma série de outros problemas.
1: Perigo, né?
0: Não tinha esses perigos. Hoje tem. Então, os exageros, né, que alguns dizem, ah, mas que exagero, para quê fazer autoescola? Na minha época eu aprendi com meu pai e tal. Pois é, mas na tua época o mundo era diferente, tinha menos carro, menos pessoas, os veículos eram diferentes. As vias eram diferentes, as violências cruzadas, como essa do assalto, né, não eram tão significativas. Enfim, o mundo mudou, mas uma coisa continua igual. São pessoas precisando se deslocar. Então, eu quero invocar aqui para falar, deixar uma mensagem para os pedestres, um conceito muito básico em trânsito e mobilidade, que é o seguinte: não existe vida em sociedade como conhecemos, é tudo o que significa ser humano. Não existe esse tipo de vida sem trânsito e mobilidade. E nunca existiu. E eu não estou falando da tecnologia do veículo de hoje, do ônibus, do caminhão, do metrô, do avião. Desde antanhos, ponha você a lente que quiser aí, seja ela religiosa ou científica, há séculos atrás já existia trânsito e mobilidade.
1: Já existia, sim.
0: Carroças, lombo do cavalo ou antes ainda a pé. Gente, a humanidade andou muito, mas muito a pé, muito. Esse é o exercício pleno da mobilidade, andar a pé. Isso não quer dizer que você não possa andar de carro, que você não possa contratar o serviço de um táxi, não possa alugar um patinete, mas você tem que lembrar o seguinte: para você viver em sociedade, você vai ter que se deslocar. E os deslocamentos estão ficando cada vez mais perigosos. E quem torna o trânsito perigoso somos nós mesmos, os usuários do trânsito. Ah, mas eu só sou pedestre. Quem torna o trânsito violento é o motorista. Pois é, mas talvez você tenha atravessado a rua em algum momento sem prestar muita atenção e nem ficou sabendo que provocou um acidente. É, você atravessar fora do lugar, talvez você tenha provocado uma freada brusca de um condutor para não te atropelar e ele recebeu a colisão de um outro veículo. Ou isso provocou uma reação em cadeia. Então, peraí. Eu não estou dizendo aqui que você tem que se sentir culpado ou entrar em paranoia, mas pense o seguinte: você esteja no volante ou esteja atravessando a rua, passeando a calçada, caminhando, você está interferindo no trânsito, para o bem e para o mal. Levando segurança ou levando insegurança.
1: Decisão tomada, seja como motorista ou como pedestre. O Rodrigo tinha avisado para a gente, nós temos uma pergunta da Jeanice do Bairro Alto, isso, né, Rodrigo?
2: Jeanice do Bairro Alto, eu acho que o César já respondeu, mas enfim, eu vou
1: responder de certa forma.
2: Contextualizar.
1: Tá.
2: Ela diz: moro no Bairro Alto e na minha época de infância tínhamos a escolinha do Detran, onde os alunos da rede municipal e estadual faziam visitas. E o PROED, que é uma área de segurança também, né?
0: Programa da PM.
2: Prevenção também. Existe a possibilidade hoje, já com essa facilidade em adquirir a permissão para dirigir, de criar essa consciência nos jovens e adolescentes? Ela quis dizer, a maioria dos pais que têm poder aquisitivo e podem dar de presente para um filho um carro a partir dos seus 16, 18 anos, né? Como criar essa consciência para que eles, no trânsito, não cometam alguns tipos de infração, já que não tiveram, como o senhor disse, né? Na escola ou...
0: Não teve preparo, né?
2: Específico para transitar e, enfim, dirigir um carro e estar em trânsito.
0: Ó, a minha grande mensagem para os pais e responsáveis é o seguinte: a próxima oportunidade que você tiver de conversar com alguém nas escolas, na escola onde está seu filho, neto, sobrinho, filho do vizinho, pergunte se tem educação para o trânsito ali naquela escola. Porque se a resposta for não, não sei, nunca ouviu falar, tem alguma coisa errada. E enquanto a sociedade não exigir essa educação, ela não vai acontecer, não adianta estar na lei. Faz décadas que está na lei e não foi suficiente. porque parte das pessoas não tomou consciência da importância que isso tem. Então, se você que é pai, e tá pai, mãe, enfim, responsável, irmão mais velho, e está enxergando que isso faz falta, você está completamente com a razão. Realmente faz falta, faz muita falta. E que bom que você está vendo, só não fique na constatação sem fazer nada. Exija, sugira, não passe do ponto, não admita a possibilidade de que do nada um jovem que não está preparado para a vida vai estar preparado para conduzir um veículo no trânsito. Às vezes, faço uma crítica, né? Porque às vezes não está preparado nem para ir a pé de casa até o supermercado, até a farmácia, até a escola, quanto mais conduzindo um veículo.
1: Maravilha. Tivemos uma excelente entrevista hoje. Eu vou fazer um desafio diferente. Eu não fiz para nenhum dos nossos entrevistados aqui. Você conhece o termo elevator pitch? Aquele discurso de elevador? Imagine que a gente está num elevador, num momento, gente, você tem, digamos, um minuto para passar uma mensagem importante para alguém que está ouvindo a gente, né? O que, que seria a principal mensagem que você poderia trazer para esse nosso ouvinte, para que ele seja um agente de paz e segurança nas ruas, independente de que roupa ele esteja vestindo, de andante, volante, patinete
0: qualquer,
1: ou pedestre?
0: Qualquer que seja o papel. O Dirceu, que está entrando agora aqui no estúdio, já me ouviu falando isso, vou repetir aqui, falo com muita tranquilidade. Quando me fazem esse desafio, você não é o primeiro.
1: Sim,
0: se tivesse
1: olha só.
0: Dizer uma coisa só, o que você diria?
1: Muito bom.
0: Eu vou dizer o seguinte, o trânsito é perigoso e nunca vai deixar de ser. E tem uma solução para você enfrentar o trânsito, que ela é muito simples, você resolve em 1-2 segundos, mas tem que fazer sempre. Antes de sair de casa, antes de pôr o pé para fora, seja para tua caminhada, antes de subir na moto, pegar a bicicleta, antes de virar a chave no carro, tire 1-2 segundos para pensar o seguinte, agora eu vou participar desse ambiente que é perigoso. E esse ambiente vai exigir de mim que eu entregue todas as minhas plenas capacidades neuromotoras. Eu tenho que estar atento e disponível. Eu tenho que prestar atenção. Eu tenho que agir com responsabilidade. Se você fizer isso enquanto diz para si mesmo, eu dou conta de fazer isso direitinho, com segurança, sem gerar perigo para os outros e para mim. Se você conseguir fazer isso, pode escrever, você vai fazer esse deslocamento com 10 vezes mais segurança do que faria de forma estabanada, como a gente sempre faz, né? Simplesmente entra no carro, monta na bicicleta, abre a porta e sai caminhando sem pensar. Basta pensar nisso com a consciência e informação, que é o segredinho. O trânsito é perigoso e quem diz o contrário está exagerando. Está otimista demais ou não está insensível.
1: Maravilha.
0: Isso,
1: então,
0: isso muda vidas.
1: Atenção. Atenção muda a vista, muda as vidas, né? Estivemos aqui com Celso Mariano. Muito obrigado, Celso, especialista em trânsito, que fez fluir muito bem essa nossa ideia. Como a gente deve se comportar nas ruas, como cidadãos, dentro ou fora dos veículos. Muito obrigado mais
0: uma
1: vez.
0: Agradeço.
1: Foi uma satisfação.
0: Prazer
1: poder
0: estar aqui.
1: Contar com o teu conhecimento, Celso Mariano. A gente vai agora prosseguir com a nossa programação da Educativa AM 630. Agradeço ao Dirceu Santos, que possibilitou que você estivesse conosco,
0: meu amigo,
1: através
0: Dirceu,
1: da nossa produção, nosso amigo Dirceu Santos, ao Rodrigo Viana, ao Nivaldo Walter, e segue a programação da Educativa AM 630 com você, Educativa AM, junto com você há 73 anos. Esse foi o melhor da tarde do dia de hoje.
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1: 4 e 4.
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4: Boa tarde aos queridos amigos da nossa Educativa AM 630. Que bom encontrar você aqui e é um grande prazer a sua companhia, sempre um grande prazer. Eu espero que você, sua família e amigos estejam todos muito bem, protegidos, com saúde. Eu sou o Tobias de Santana e sigo com você até às 5 da tarde com um pouquinho de conversa e muita música aqui no Sesta e Seresta. Vamos ouvir um pouco daquelas canções tradicionais que são parte importantíssima do berço da nossa tão comemorada música brasileira. Música que certamente não seria o que é hoje sem a imensa contribuição do que foi feito antes. E hoje eu trago na nossa abertura a letra de um clássico, cuja letra diz assim: Cabocla, seu olhar está me dizendo que você está me querendo, que você gosta de mim. Cabocla, não lhe dou o meu coração. Hoje você me quer muito, amanhã não quer mais não. Não creio mais em amor nem amizade, vivo só para a saudade que o passado me deixou. A vida, para mim, não vale nada, desde o dia em que a malvada o coração me estraçalhou. Às vezes, pela estrada enluarada, lembro-me de uma toada que ela para mim cantava. Quando eu era feliz e não pensava que a desgraça em minha porta passo a passo me rondava. Depois que ela partiu, eu fiquei triste. Nada mais para mim existe. Fiquei no mundo a pensar. E quando eu penso nela, ó grande Deus, eu sinto nos olhos meus triste lágrima rolar. Vamos ouvir Cabocla, uma criação da dupla Leonel Azevedo e Álvaro Nunes, na voz do rei do rádio, Nelson Gonçalves.

0: 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Nosso primeiro bloco viajando no tempo com você trouxe para todos nós, logo no início, Nelson Gonçalves e o clássico Cabocla. Depois, Ademil de Fonseca com Coração Trapaceiro. A Dava de Oliveira chegou logo em seguida com Pela Décima Vez. E fechando o nosso primeiro bloco, o grande Ataúfo Alves. Sei que é covardia.
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1: 4:21. 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
0: 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Vamos continuando, seguindo o nosso programa agora, com uma recordação muito bonita, muito interessante. A nossa Edith Veiga, com Faz-me Rir.

0: 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Siesta e Seresta, relembrando grandes nomes, grandes músicas. E você ouviu nesse bloco. Encerramos agora com a Marília Batista e a canção Remorso. Antes, Augusto Calheiros e os Turunas da Mauricéia com a canção Pinião. Antes ainda, Altemar Dutra com Gente Humilde e, abrindo esse bloco, Edith Veiga com Faz-me Rir.
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3: 4:36.
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0: Educativa AM, vale a pena ouvir de novo. Vamos seguindo com muita música boa aqui no Siesta e Seresta. Agora é a vez de Ângela Maria. Ora eu, ora você.

0: Você sintoniza 630 Educativa AM, a rádio que toca o coração do Brasil. E esse bloco com muita gente boa, grandes nomes que ajudaram na construção da nossa grande música brasileira. Esse bloco contou com Ângela Maria, logo no início, com Ora Eu, Ora Você. Na sequência, Mário Reis, com Cansei. Aguinaldo Raiol, Somos Iguais, que é uma música do Evaldo Gouveia e Jair Amorim, essa dupla incrível. Orlando Silva veio logo na sequência também com Aos Pés da Cruz. E fechando o nosso bloco, Silvio Caldas, o caboclinho querido, com Saudade Dela. E que pena, passou rápido demais, mas você sabe, todos os dias de segunda a sexta, estamos aqui no Siesta e Seresta, sempre às 16h. Eu sou o Tobias de Santana, honrado em ficar com você até agora, mas tem muita coisa, muita música boa chegando, então continue conosco ouvindo o som da Educativa M630, você sempre muito bem acompanhado. Fraterno abraço, um ótimo final de tarde, uma noite tranquila e segunda a sexta, às 16h, estaremos sempre aqui esperando por você. Um grande abraço e até a próxima.
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Alô, alô, Curitiba, alô, alô, região metropolitana, muito boa tarde. Estamos começando pela Rádio Educativa, mais uma edição do programa Fim de Tarde nesta sexta. A todos, uma ótima sintonia, uma ótima recepção. Nós vamos até às 18 horas com o melhor da música, os sucessos de ontem, de hoje e de sempre, aqui na Educativa.

0: Agora 17 horas e 4 minutos, 17 e 4 em Curitiba. A música bonita no fim de tarde da Educativa.
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0: Alô, Grande Curitiba, alô, região metropolitana, alô, litoral do Paraná. Sempre um radinho ligado na Educativa. Fernando Mendes, você não me ensinou a te esquecer. Boa tarde, Curitiba. Aqui é Nivaldo Walter. Não vem.

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0: Aqui, Rádio Educativa AM 630. Liga o rádio agora. Obrigado pela audiência. Chegando agora ao Alcione. Grande sucesso da música popular brasileira. Nem morta.

0: 1712.
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0: Aqui, Rádio Educativa M630, fim de tarde.

0: 17 horas, 17 minutos.
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0: Alô, meus amigos que trabalham com Uber, táxis. Alô, você que é caminhoneiro, você que está passando por Curitiba, obrigado pela audiência, obrigado pela sintonia. Blitz, a dois passos do paraíso.

Radioatividade leva até vocês mais um programa da série a série. Dedique uma canção a quem você ama. Eu tenho aqui em minhas mãos uma carta. Uma carta de um ouvinte que nos escreve e assina com um singelo pseudônimo de mariposa.

pacata cidade de Miracema do Norte. Fugiu, desapareceu, escafedeus. Oh, lindo Orlando, volte! Onde quer que você se encontre, volte para o seio de sua amada. Ela espera ver aquele caminhão voltando, de faróis baixos e para-choque duro. Agora uma canção, canta pra mim, eu não quero ver você triste assim.

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1: Muito bem, 17 horas e 20 minutos, 17:20, aqui Nivaldo Walter, o melhor do MPB, chamando Araqueto, mal acostumada. 17 horas 20 minutos em Curitiba. Boa tarde, bom final de semana.

0: você fica mal acostumado, viu?
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0: legal ter você com a gente, aqui na Educativa M630. 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
1: 17 horas e 38 minutos, 17:38. A música não para. Aqui, Nivaldo Walter, na sua tarde, fim de tarde e começo de noite, na Educativa, em Curitiba, capital do estado do Paraná.

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1: Agora, 17 horas e 46 minutos, 17h46.

essa música era sucesso. Fafá, Amor Cigano.

Muito bem, final do programa de hoje. Muito obrigado pela audiência, muito obrigado pela sintonia. Segunda-feira tem mais a partir das 5 da tarde, outra edição do Fim de Tarde aqui da Educativa.

A seguir, a Regininha com os clássicos da Educativa. Gente, um grande abraço, uma boa noite e um bom final de semana. Tchau, gente!

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0: Olá, excelente fim de tarde para você ligado nos Clássicos da Educativa pela 97.1 FM e a M630. Eu sou Regininha e te faço companhia ao vivo por aqui até as 7 horas da noite. Hoje, sexta-feira, 31 de julho de 2026, e esse é o Clássicos da Educativa, uma hora com muitos sucessos para a gente matar saudade, sucessos nacionais e internacionais que marcaram época e tocam de novo pra gente matar a saudade. Fica aqui o espaço pra você enviar sua sugestão, aquele clássico que marcou a sua história. Esse é o WhatsApp da Educativa, 3331-7516. E abrindo essa sequência, tem 14 bis, Bola de Meia, Bola de Gude, lançada em 1980 pelo Grupo Mineiro. Embora tenha ficado famosa na voz de Flávio Venturini e da banda, a obra foi composta por Milton Nascimento e Fernando Brant, grandes pilares do movimento Clube da Esquina, e a gente ouve agora.

0: clássicos da Educativa, Fogo e Paixão foi escrita por Rosimari, companheira de Vando na época, a partir de uma brincadeira doméstica, isso nos anos 80. O sucesso imediato em casa convenceu o cantor a gravar a faixa, que virou um dos maiores hinos românticos do Brasil. E curiosidades como essa você acompanha aqui, nos clássicos da Educativa, 6h23.
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0: Clássicos da Educativa, lançada em 1984 no álbum Tudo Azul, O Último Romântico é um dos maiores clássicos do pop rock brasileiro e uma das músicas mais emblemáticas da carreira de Lulu Santos. A composição foi feita em parceria com o filósofo e poeta Antônio Cícero e com Sérgio Souza. A música fez parte da trilha nacional de Vereda Tropical. Agora 6h40.
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0: Clássicos da Educativa. Roxette, I Must Be in Love, é a música mais famosa e bem sucedida da dupla pop sueca Roxette, interpretada pela icônica voz de Mary Fredriksson, lançada globalmente em 1990. E você sabia que I Must Be in Love quase virou um clássico de Natal? Pois é, a música foi lançada com o subtítulo Christmas for the Broken Heart. E 3 anos depois teve apenas um verso alterado para perder a referência ao Natal. E aí sim entrou na trilha do filme Uma Linda Mulher, se tornando o maior sucesso internacional do Roxette. Agora 6h47.
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clássicos da educativa Rita Lee, Pega Rapaz, de 1987, e já trazendo a minha saideira para essa noite de sexta-feira que está apenas começando, um pedido do nosso ouvinte. O nome dele é Leonardo e ele pediu Michael Jackson, Billie Jean, e toca agora. Uma excelente noite de sexta-feira, um excelente final de semana, e a gente volta a se encontrar amanhã.

0: A voz do Brasil.
1: Em Brasília, 19 horas.
0: Está no ar a Voz do Brasil. As notícias do governo federal que movimentaram o país no dia de hoje.
2: Olá, boa noite.
1: Boa noite para você que nos acompanha em todo o país.
2: Sexta-feira, 31 de julho de 2026.
1: Vamos ao destaque do dia.
2: Combustível renovável.
1: Gasolina com 32% de etanol começa a valer amanhã. Claudimário Carvalho.
3: De acordo com estudos técnicos, os veículos apresentam funcionamento adequado sem impactos relevantes no desempenho ou nos sistemas de combustível.
2: Educação. Professores e estudantes da rede pública de ensino podem acessar livros didáticos em formato digital.
1: São mais de 2.800 obras que podem ser acessadas pela conta gov.br. Natália Kuslick.
4: O catálogo reúne obras didáticas e literárias e abrange desde os anos iniciais do ensino fundamental até o ensino médio.
2: E hoje nós vamos falar sobre uma arte que é patrimônio cultural brasileiro.
1: Poesia pendurada no barbante, rima perfeita que conta as histórias do povo e do dia a dia do sertão. É o Cordel.
2: O projeto quer valorizar a atividade no país. Graziele Bezerra.
5: A iniciativa prevê atividades como seminários, tratamento de acervos e apresentação de cantadores, poetas e xilógrafos.
1: Hoje, na apresentação da Voz do Brasil, Luciano Seixas e Mariana Jungmann.
2: 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Acesse radiogov.ebc.com.br ou o canal Gov na sua TV aberta.
1: A Caixa Econômica Federal conclui hoje o pagamento do lucro do Fundo de Garantia por Tempo de Serviço, o FGTS.
2: Quem tem direito já pode consultar o valor de recebimento.
1: Nós vamos conversar agora com a repórter Luana Karen, que vai explicar para a gente como funciona essa distribuição.
2: Luana, boa noite. Fala para a gente, então, desde quando é feita a repartição do lucro do FGTS?
6: Boa noite, Mariana, Luciano. Boa noite aos ouvintes da Voz do Brasil. Olha, desde 2016, o Fundo de Garantia por Tempo de Serviço, FGTS, distribui parte do lucro obtido com aplicações em áreas como habitação, saneamento, infraestrutura e títulos públicos federais. A repartição é definida pelo Conselho Curador do Fundo, que estabelece tanto o percentual do lucro a ser distribuído quanto o índice usado para calcular quanto cada trabalhador recebe.
1: E como é que ficou a distribuição neste ano, Luana?
6: Olha, Luciano, neste ano o índice definido foi de 0,01868341. Para calcular o valor que irá receber, o trabalhador deve multiplicar o saldo existente na conta do FGTS em 31 de dezembro de 2025 por esse índice. Mas eu vou dar um exemplo para ficar mais fácil. Quem tinha R$10 mil de saldo naquela data vai receber R$186,83. De acordo com a resolução do Conselho Curador, 89% do lucro obtido pelo FGTS em 2025 serão distribuídos aos trabalhadores, o que equivale a R$13 bilhões. De acordo com o secretário de Proteção ao Trabalhador do Ministério do Trabalho e Emprego, Carlos Augusto Gonçalves, o valor é depositado em contas ativas e inativas.
7: Contas ativas são aqueles trabalhadores que têm vínculo. Contas inativas são aqueles trabalhadores que não têm mais vínculo empregatício, mas são beneficiados também, né, por essa distribuição de resultado. É só ele entrar no APPS, entrando do FGTS, constatar qual é o seu saldo. Os trabalhadores e as trabalhadoras receberão essa distribuição de resultado nas suas contas através de uma correção do valor do saldo.
2: Agora, Luana, e o trabalhador pode sacar esse dinheiro já imediatamente?
6: Não, Mariana, só nos casos previstos em lei. É importante lembrar que o dinheiro creditado como repartição do lucro segue as mesmas regras do FGTS, ou seja, ele só pode ser sacado em situações como a compra da casa própria, demissão sem justa causa, aposentadoria ou doenças graves. O valor foi creditado na conta do FGTS de pouco mais de 138 milhões de trabalhadores e pode ser conferido no aplicativo FGTS ou pelo Internet Banking da Caixa para quem é cliente do banco. Mariana e Luciano.
1: Obrigado, Luana, pelas informações ao vivo aqui na Voz do Brasil.
2: passa a valer amanhã a gasolina com percentual obrigatório de 32% de etanol.
1: A medida entra em vigor por um período de 180 dias, prorrogáveis por mais 6 meses.
2: Baseada em estudos técnicos com veículos leves e motocicletas, a alteração amplia o uso de combustível renovável.
1: Além de reduzir a necessidade de importação de gasolina e reforçar a segurança energética nacional.
3: O governo do Brasil publica a resolução que institui temporariamente a gasolina E32 e a nova mistura começa a valer neste sábado, 1º de agosto. Com a mudança, o percentual obrigatório de etanol anidro na gasolina sobe de 30% para 32% em todo o Brasil. A medida tem validade inicial de 180 dias, com possibilidade de prorrogação por mais 6 meses. Segundo o Conselho Nacional de Política Energética, a alteração busca ampliar o uso de combustível renovável produzido no país, reduzir a necessidade de importação de gasolina e reforçar a segurança energética nacional. A decisão é baseada em estudos técnicos que avaliam veículos leves e motocicletas movidos exclusivamente a gasolina. Os testes analisam partida, aceleração, dirigibilidade, emissões e durabilidade dos componentes. De acordo com o relatório, os veículos apresentam funcionamento adequado sem impactos relevantes no desempenho ou nos sistemas de combustível. A resolução também estabelece que a adoção definitiva da gasolina E32 ou de misturas superiores vai depender de novas avaliações. Claudimário Carvalho, para a Voz do Brasil.
2: Obras didáticas e literárias na palma da mão. É o Programa Nacional do Livro e do Material Didático Digital.
1: Saiba agora como acessar livros da rede pública pela internet.
4: Uma plataforma permite que professores e estudantes da rede pública de ensino acessem livros em formato digital. O catálogo reúne obras didáticas e literárias e abrange desde os anos iniciais do ensino fundamental até o ensino médio. Como destacou Fernanda Pacobaíba, presidente do Fundo Nacional de Desenvolvimento da Educação.
8: Hoje, o nosso PNLD Digital reúne um acervo com mais de 2.800 obras, entre os livros didáticos e literários de diferentes etapas da educação básica. O leitor digital também conta com recursos de acessibilidade e personalização, como ajuste de contraste, espaçamento e navegação.
4: A avaliação das obras é realizada por professores especialistas do Banco de Avaliadores do Programa Nacional do Livro e do Material Didático, selecionados por uma comissão técnica. Os materiais didáticos de cada etapa de ensino se renovam a cada 4 anos. O acesso à plataforma pode ser feito pelo endereço pnld.fnde.gov.br com login realizado via gov.br. Reportagem Natália Koslick.
2: Na segunda-feira, começa a campanha de multivacinação para crianças e adolescentes menores de 15 anos.
1: Pais e responsáveis devem levar os jovens até a unidade básica de saúde para atualizar a caderneta de vacinação.
2: E atenção para quem mora nas cidades de São Paulo, Guarulhos e São Bernardo do Campo.
1: O Ministério da Saúde recomenda que os habitantes dessas cidades, com idade entre 0 e 59 anos, tomem vacina contra sarampo.
2: Até o dia 28 de julho, o Brasil confirmou 17 casos de sarampo nesses municípios de São Paulo. E a melhor forma de prevenir a doença é a imunização. Confira na reportagem de Pablo Mundim.
9: O sarampo é uma doença causada por um vírus e transmitida pelo ar. Os primeiros sintomas costumam ser febre alta, tosse, coriza, olhos avermelhados e mal-estar. Depois de alguns dias, aparecem manchas vermelhas que começam no rosto e se espalham pelo corpo, como explica o Dr. Tiago Cavalcante, médico de família.
10: Ele é um dos agentes mais contagiosos, porque geralmente uma pessoa que tem o vírus no seu organismo tem a capacidade de transmitir para até 18 pessoas ao seu redor. E o vírus pode ficar até 2 horas no ambiente ali circulando, né? Então isso ainda aumenta ainda mais a chance de ocorrer a transmissão. E basicamente os sintomas, assim, lembra muito um quadro gripal. Aí logo depois, poucos dias, obviamente, surgem as manchas vermelhas pelo corpo.
9: Mesmo com a eliminação da circulação contínua do vírus no Brasil, novos casos ainda podem surgir quando o sarampo é trazido de outros países. Por isso, especialistas reforçam que manter a vacinação em dia continua sendo a forma mais eficaz de evitar novos surtos. A vacina contra o sarampo é oferecida gratuitamente pelo SUS e faz parte do calendário nacional de vacinação. Na rotina, as crianças recebem duas doses, aos 12 e aos 15 meses de idade. Em situações de circulação do vírus, como ocorre atualmente nas cidades paulistas de Guarulhos, São Bernardo do Campo e São Paulo, a recomendação do Ministério da Saúde é a oferta da vacinação contra sarampo para todas as pessoas de 6 meses a 59 anos de idade, de forma indiscriminada, que moram nesses municípios. O Dr. Tiago Cavalcante reforça que a vacinação é fundamental para combater o vírus.
10: A ideia, fazer até um comparativo, por exemplo, com um incêndio, né? É que não surja a faísca que vai acender aquele incêndio. Então, por exemplo, se a população da cidade estiver vacinada, o vírus chega, pode até chegar, mas ele não encontra quem infectar, porque o nosso organismo, né, vai estar ali com a barreira de proteção bem ativa. E o vírus morre ali. E é o que a gente chama até da imunidade coletiva, da imunidade de rebanho.
9: O sarampo pode ainda causar complicações graves, como pneumonia, inflamação no cérebro e até levar à morte, principalmente em crianças pequenas e pessoas com baixa imunidade. Quem não sabe se recebeu todas as doses pode procurar uma unidade básica de saúde para verificar a caderneta de vacinação. Reportagem Pablo Mundim.
1: Quem se inscreveu no FIES já pode checar se conseguiu financiamento estudantil.
2: O prazo para confirmar as informações vai até a semana que vem.
1: E quem não foi selecionado já está na lista de espera para aguardar as próximas chamadas.
11: Nesta edição do FIES, o Fundo de Financiamento Estudantil, foram disponibilizadas 75 mil vagas em mais de 1.200 instituições de ensino. Com os resultados divulgados nesta quinta-feira, os pré-selecionados já podem completar as informações de suas inscrições até a próxima terça-feira, 4 de agosto. Quem não foi selecionado vai automaticamente para a lista de espera. E as novas chamadas serão realizadas entre 7 de agosto a 24 de setembro. O FIES concede financiamento a estudantes de graduação em instituições privadas que aderirem ao programa e que tenham avaliação positiva no Sistema Nacional de Avaliação da Educação Superior. Os estudantes podem conferir se foram selecionados no endereço acessounico.mec.gov.br/FIES. E para complementar as informações, acessar FIES Seleção, sem cedilha, e tio, aluno.mec.gov.br. Edinaldo Júnior para a Voz do Brasil.
2: Atenção, candidatos do Concurso Público Nacional Unificado, CNPU 2.
1: O Ministério da Gestão, Inovação e Serviços Públicos publicou no Diário Oficial da União de hoje nova classificação para recompor vagas remanescentes, não preenchidas e provimento de vagas adicionais.
2: Ao todo, são 702 pessoas classificadas, sendo 242 em vagas remanescentes e 460 em vagas adicionais.
1: Os convocados abrangem o INSS e o Ministério da Gestão e da Inovação e Serviços Públicos.
2: Os classificados devem acompanhar as próximas publicações para consultar procedimentos, prazos e orientações das próximas etapas do concurso.
1: Para saber mais, acesse gov.br/gestão/fique-por-dentro.
2: Documentos importantes na palma da mão facilita a vida de milhões de brasileiros e evita deslocamentos desnecessários.
1: Pela conta gov.br é possível acessar gratuitamente certidões e comprovantes usados para solicitar benefícios sociais, participar de concursos públicos e resolver diversas pendências de forma rápida e digital.
12: Você que tem a conta GovBR não precisa sair de casa para pegar uma série de documentos. Vários deles são muito importantes, por exemplo, para pedir o Bolsa Família, o Benefício de Prestação Continuada, BPC, a Tarifa Social de Energia Elétrica, para acessar o Minha Casa Minha Vida e outras políticas públicas federais. São mais de 10 certidões disponíveis para você baixar de graça pelo seu celular, tablet ou computador. Uma delas é a certidão do Cadastro Único, que é essencial para o Bolsa Família, a isenção de taxas em concursos públicos e a carteira do idoso. No GovBR você ainda pode baixar a certidão da pessoa com deficiência, documento fundamental para o sistema de cotas nas universidades, escolas técnicas e empresas. Essa certidão também é exigida para a pessoa com deficiência pedir o BPC. Se você pretende se inscrever num concurso público, vai precisar da certidão de quitação eleitoral. Ela está entre as que podem ser baixadas na plataforma GovBR. Também é possível pegar a Carteira Nacional de Vacinação, o Cartão Nacional de Saúde, o Certificado de Antecedentes Criminais, a Certidão de Situação Cadastral do CPF e do CNPJ. Nessa mesma lista estão disponíveis as certidões negativas de débito da pessoa física, pessoa jurídica e do imóvel rural. Para acessar os documentos, você entra no aplicativo GovBR ou no site gov.br e clica em Atalhos GovBR. Depois, é só olhar a lista de certidões e baixar a que estiver precisando. Reportagem Carlos Oliveira.
2: Os CNPJs, que até hoje tinham apenas números, agora também poderão ter letras.
1: O primeiro CNPJ alfanumérico foi emitido hoje.
2: A ideia é garantir a continuidade das combinações no país.
13: O CNPJ, que identifica empresas, organizações e instituições, está de cara nova. Agora, pode conter também letras e não apenas números. É o chamado formato alfanumérico. A Receita Federal emitiu o primeiro CNPJ desse tipo, com letras e números, nesta sexta-feira. O novo padrão amplia a capacidade de inscrições nos próximos anos e não impacta os CNPJs já existentes, que continuam válidos. O modelo alfanumérico também não altera os direitos, obrigações ou a situação cadastral das pessoas jurídicas já existentes. Novos CNPJs ainda podem ser emitidos apenas com números, já que o limite do sistema ainda não foi esgotado. Empresas que usam CNPJ em seus processos devem verificar se os sistemas estão preparados para receber e validar códigos alfanuméricos. A Receita Federal informou que a emissão de CNPJs neste modelo será gradual e que vai acompanhar a transição. Graziela Mendonça para a Voz do Brasil.
1: Amanhã é dia do cordelista. Você conhece essa arte brasileira?
2: A literatura de cordel faz parte da identidade cultural e carrega histórias, tradições e saberes populares passados de geração em geração.
1: Um projeto lançado no Ceará tem o objetivo de fortalecer a preservação e a difusão dessa manifestação artística por meio de atividades de formação, pesquisa e valorização de cordelistas e xilógrafos.
2: Vamos conhecer mais na reportagem de Graziele Bezerra.
14: O trabalho de um artista popular atraiu a atenção do professor Alex Canuto de Melo para o cordel. Mas o sangue nordestino também teve voz no nascimento de Sabiá Canuto, filho de maranhense com piauiense, neto de sanfoneiro, que além de professor, é poeta e cordelista.
15: Então eu fiquei encantado naquele momento, conhecendo o mestre do Pif com o cordel.
16: É galinha, pato, peru, pavão em avestruz, e lá vai eu fui, de avô pra neto.
15: E ele me instigou a buscar me enveredar nesse caminho da poesia popular, do cordel e achar o meu caminho também a partir daí.
14: A literatura de cordel é considerada bem cultural imaterial pelo Instituto do Patrimônio Histórico e Artístico Nacional, IFAM, desde 2018. O nome cordel vem dos cordões ou barbantes, onde os folhetos ficavam pendurados para serem vendidos em feiras. Essa expressão artística teve forte expansão no Nordeste do Brasil, a partir do final do século XIX. Poesia rimada, métrica perfeita. Para o professor Sabiá, um saber que precisa ser conhecido e preservado.
15: Então, através desse brinquedo que é o cordel e essa diversão, né? E você poder declamar, por exemplo, admiro o pica-pau no galho do angico, passo o dia inteiro, taco, taco, tico, tico, não sente dor de cabeça nem quebra a ponta do bico. Então, sem dúvida nenhuma, a gente precisa ampliar ainda mais esses acessos à literatura de cordel, né? A essa disseminação dessa cultura, né? A valorização dessa cultura. cultura.
14: Um projeto chamado Escola Brasileira de Literatura de Cordel e Xilogravura, lançado em Juazeiro do Norte, quer promover e valorizar ainda mais essa manifestação cultural. Para isso, a iniciativa do Ministério da Cultura, em parceria com as universidades regional e federal do Cariri, no Ceará, prevê atividades como seminários, oficinas, tratamento de acervos e apresentação de cantadores, poetas e xilógrafos, como explica Fanca Santos, coordenadora do projeto.
17: Serão aulas e espetáculos, nós teremos um congresso internacional de acervos muito importante, o tratamento técnico de todo um acervo que já está na UFCA, de Pedro Bandeira, Renato Casimiro, meu próprio acervo, entre outros, e vamos lançar uma linha de moda da Xilo, né, pensando na economia criativa.
14: As atividades devem acontecer até maio de 2027. A programação e informações sobre como participar serão divulgadas no perfil do Instagram, @escolabr de cordel e xilogravura. Reportagem Graziele Bezerra.
1: Mais do que museus, pontos de memória são espaços criados por comunidades para contar e guardar a sua própria história.
2: Essas iniciativas podem ser certificadas e habilitadas para a obtenção de apoios, financiamentos e parcerias.
1: A certificação como ponto de memória é uma titulação concedida pelo IBRAM, o Instituto Brasileiro de Museus.
18: A 40 quilômetros de Brasília, o Centro Histórico de Planaltina reúne casarões, praças e a Igrejinha de São Sebastião. Há também um museu histórico, onde é possível conhecer objetos e o modo de viver dos habitantes do final do século XIX. Todo o centro relembra a história do município, que antes de ser incorporado ao DF, pertencia a Goiás e já era um núcleo urbano mesmo antes da vinda da capital para o centro do país. Simone Macedo, presidente e fundadora da Associação dos Amigos do Centro Histórico de Planaltina, detalha o que é possível encontrar no local.
19: Além dele contar a história até os dias de hoje, Planaltina DF, ele tem também as atividades artísticas como montagem de exposições e também um dos principais eventos de arte contemporânea fora do eixo Brasília, né? É um ponto para que você chegue e viva o local como uma casa da época, né?
18: O Centro Histórico de Planaltina é considerado um ponto de memória, ou seja, uma iniciativa reconhecida por preservar e valorizar a história, a cultura e as memórias de um território ou grupo social. Raquel Teixeira, coordenadora de Museologia Social do IBRAM, explica qual o diferencial desses espaços.
20: Diferentemente de um museu tradicional, que tem a sua atuação baseada naquele tripé edifício, coleção ou acervo, né, e público, os pontos de memória desenvolvem processos museológicos que são baseados na relação território, memória e comunidade. Então, a gente está falando de uma gama aí de processos museológicos que se dão fora dos ambientes museais tradicionalmente reconhecidos, né? São experiências que elas nascem do próprio protagonismo da comunidade.
18: Para um lugar ser reconhecido como ponto de memória, é preciso provar que a entidade responsável desenvolve programas, projetos e ações de museologia de caráter social. Com a certificação, o ponto de memória passa a estar apto a participar de políticas e instrumentos previstos para esse tipo de iniciativa, como explica Raquel Teixeira, do IBRAM.
20: Que pode favorecer a participação em editais, em parcerias com instituições públicas e privadas. É claro, observadas as regras específicas de cada um desses instrumentos, né? E é também uma ferramenta importante para que os pontos de memória possam se conhecer uns aos outros e, a partir daí, desenvolverem ações conjuntas, em parceria, fazerem cooperações.
18: Por meio de uma plataforma online, é possível cadastrar um projeto para certificação e acompanhar o processo desde a etapa de inscrição. E a população pode ter informações detalhadas sobre o histórico de atuação de cada um desses locais. O endereço é pontosdememoria.museus.gov.br. Reportagem Márcia Fernandes.
2: O prazo final para atualizar o cadastro destinado à concessão da licença de aquicultor foi prorrogado até 31 de dezembro de 2026.
1: A atividade pode ser realizada em águas marinhas, rios e lagos.
2: Entre as espécies cultivadas estão peixes, camarões, algas, rãs, peixes ornamentais, ostras e mexilhões.
1: A licença permite o trabalho dentro da lei, a comercialização sem riscos de multas e é requisito para obtenção de crédito rural.
2: Quem explica é a Secretária Nacional de Aquicultura do Ministério da Pesca e Aquicultura, Fernanda de Paula.
0: Além de dar segurança jurídica à sua atividade, o RGP Aquicultor, ele facilita a venda do pescado produzido para a indústria de beneficiamento e também para exportação. E como funciona a atualização agora? As nossas superintendências federais de pesca e aquicultura nos estados continuam recebendo, analisando e dando andamento normal aos processos de concessão e renovação da licença. Além disso, as regras relativas ao monitoramento obrigatório da aquicultura e aos trâmites antigos de renovação estão temporariamente suspensas, garantindo um período tranquilo de transição para o produtor.
1: Mais informações na página do Ministério da Pesca em gov.br/mpa.
2: E essas foram as notícias do governo federal.
1: Uma realização da Secretaria de Comunicação Social da Presidência da República.
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1: Fique agora com as notícias do Poder Judiciário e do Congresso Nacional. Boa noite, bom fim de semana.
2: A gente volta na segunda-feira. Boa noite.
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23: STF suspende cobrança de mais de 255 milhões de reais em uma disputa judicial entre Petrobras e uma empresa de engenharia. TSE realiza entre 3 e 9 de agosto a primeira edição da Semana Nacional do Sistema Eletrônico de Votação. STJ define que revisão administrativa pode cancelar benefício previdenciário por incapacidade concedido judicialmente. Boa noite, eu sou Marcela Luiza. O Supremo Tribunal Federal suspendeu a cobrança de mais de 255 milhões de reais em uma disputa judicial entre a Petrobras e uma empresa de engenharia. A decisão envolve a forma como o valor da dívida deve ser corrigido. Judite Aragão.
24: A discussão é sobre o índice usado para atualizar o valor da condenação. A empresa FDS Engenharia de Óleo e Gás defendia que a dívida fosse corrigida pelo IPCA, com um acréscimo de juros de 1% ao mês. O Tribunal de Justiça do Rio de Janeiro concordou com esse cálculo. A Petrobras recorreu ao STF. A empresa alegou que a correção deveria ser feita apenas pela taxa Selic, como já definiu o Supremo em outros julgamentos. Com esse critério, o valor da dívida é de 237 milhões e 800 mil reais, quantia que já foi depositada em juízo. A diferença entre os dois cálculos passa de 255 milhões de reais. Ao analisar o caso, o ministro Alexandre de Moraes afirmou que, quando a sentença não define qual índice de correção deve ser usado e apenas faz referência à lei, deve ser aplicada a taxa Selic. O ministro lembrou que a Selic já inclui correção monetária e juros de mora. Por isso, ela não pode ser somada a outros índices. Como a sentença original não estabelecia um índice específico de atualização, Alexandre de Moraes suspendeu o cumprimento da decisão até o julgamento definitivo do processo.
23: Tribunal Superior Eleitoral dá início à primeira edição da Semana Nacional do Sistema Eletrônico de Votação. Na próxima segunda-feira, dia 3 de agosto, o TSE vai abrir a urna eletrônica para estudantes do Centro de Ensino Médio Elefante Branco, em Brasília. Juliana Cariri.
25: A atividade vai ser conduzida pelo coordenador de tecnologia eleitoral do TSE, Rafael Azevedo, e pelo ministro substituto do tribunal, Nauê Bernardo Pinheiro de Azevedo. Os dois são ex-alunos da instituição. A iniciativa busca ampliar o conhecimento dos alunos sobre o sistema de votação e também vai abordar temas como assinatura digital, sigilo do voto, fiscalização dos sistemas eleitorais, testes de segurança e as etapas de auditoria.
23: A Justiça do Trabalho reforçou o combate ao assédio eleitoral no ambiente laboral. Agora, sempre que uma ação trabalhista apresentar indícios desse tipo de prática, o juiz deverá comunicar imediatamente o caso ao Ministério Público do Trabalho e ao Ministério Público Eleitoral. Marla Lacerda.
3: A medida foi aprovada pelo Conselho Superior da Justiça do Trabalho e determina que a comunicação seja feita logo após o recebimento da ação, sem depender de pedido das partes. O objetivo é agilizar a atuação dos órgãos responsáveis e fortalecer o combate ao assédio eleitoral, sem interferir no andamento do processo trabalhista. A nova resolução também amplia a definição de assédio eleitoral, melhora a identificação dessas ações no sistema da Justiça do Trabalho e reforça o monitoramento dos processos, para garantir mais rapidez e eficiência no acompanhamento dos casos.
23: INSS pode cancelar administrativamente benefícios por incapacidade concedidos por decisão judicial. Esse entendimento foi adotado pelo STJ sob o rito dos recursos repetitivos. Fátima Uchoa.
4: Com a tese fixada pela primeira sessão, juízes e tribunais de todo o país devem adotá-lo em casos com a mesma questão jurídica. Para o STJ, como esses benefícios dependem da permanência da incapacidade do segurado, o INSS tem o dever legal de fazer revisões periódicas para verificar se essa condição continua existindo ou não. O cancelamento somente é válido se forem observadas as garantias do devido processo legal administrativo, com a realização de perícia médica, a notificação do beneficiário e a oportunidade de apresentar defesa antes da interrupção do benefício. O relator foi o ministro Teodoro Silva Santos.
23: 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Uma boa noite e um bom fim de semana.
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6: Eu sou Paula Groba.
7: E eu sou Ricardo Nakaoka.
6: E estes são os destaques de hoje do Jornal do Senado, que começa agora.
7: Avança projeto que cria cotas para jovens que deixam abrigos ao completar 18 anos.
6: Sancionada lei que amplia a divulgação do Disque 180 para vítimas de violência.
7: Lideranças indígenas buscam apoio do Senado para recuperação de áreas degradadas pelo garimpo.
6: Boa noite.
7: Boa noite.
6: Jovens que passaram a infância e a adolescência em abrigos ou casas-lares podem ter mais facilidade para ingressar em universidades e institutos federais.
7: A Comissão de Direitos Humanos do Senado aprovou uma proposta que cria cotas para quem deixa o acolhimento institucional ao completar 18 anos. A reportagem é de Rodrigo Rezende.
8: Um projeto aprovado na Comissão de Direitos Humanos, de autoria do senador Jorge Cajuru, do PSB de Goiás, quer garantir aos jovens que vivem ou viveram nessa situação até os 18 anos, ou seja, não foram adotados e alcançaram a maioridade, uma cota nos processos seletivos para o acesso ao ensino superior e às escolas técnicas federais. O relator do projeto, o senador astronauta Marcos Pontes, do PL de São Paulo, afirma que a ideia colabora com a diversidade no meio acadêmico.
26: A proposição realiza a importante missão de conferir oportunidades a pessoas oriundas de acolhimento institucional. Lembrando que acolhimento institucional é diferente de instituições como a Fundação Casa com menores infratores. É outro tipo de público. Ademais, atua para fortalecer a diversidade nos ambientes educacionais brasileiros, garantindo que pessoas com experiências distintas possam receber e compartilhar conhecimentos essenciais para a comunidade acadêmica e para a construção de sociedade mais justa e, portanto, mais equânime.
8: Marcos Pontes incluiu no projeto uma previsão de avaliação a cada 10 anos dessa política de cotas. A proposta segue para análise da Comissão de Educação do Senado.
6: E por falar em educação, um dos principais destaques do primeiro semestre no Senado foi a aprovação do novo Plano Nacional de Educação. A lei estabelece as metas e as diretrizes que vão orientar as políticas públicas para todos os níveis de ensino até 2034.
7: O texto já foi sancionado pela Presidência da República. Repórter Márcio Maturana.
9: Já sancionado pelo Executivo, o novo Plano Nacional de Educação define diretrizes, metas e estratégias até 2034 em todos os níveis, inclusive a educação superior. Entre as metas estão garantir que todas as crianças da educação infantil estejam na escola e que pelo menos 60% das que têm até 3 anos tenham acesso a creches. A relatora da proposta na Comissão de Educação, senadora Tereza Leitão, do PT de Pernambuco, destacou um mecanismo para evitar que as metas fiquem apenas no papel.
10: Este plano tem um diferencial do anterior. Ele tem um monitoramento bienal. A fiscalização, o monitoramento estão previstos para que ele seja um plano para valer.
9: Também foram aprovados a criação da Universidade Federal Indígena, o incentivo ao empreendedorismo no ensino médio, um regime especial para estudantes impedidos de frequentar aulas por saúde, gravidez ou amamentação, e a inclusão da educação financeira, fiscal, securitária e previdenciária como tema transversal.
6: O Executivo também sancionou a lei que torna obrigatória a divulgação do serviço 180 para denúncias de violência contra a mulher.
7: Pelo texto, os serviços da Central de Atendimento à Mulher deverão ser obrigatoriamente publicizados em meios de comunicação de massa e em locais de grande circulação. Repórter Ruth Gomes.
11: Pela lei, escolas, hospitais, transportes públicos, órgãos públicos, locais de eventos, além de meios de comunicação, promoverão a divulgação de como vítimas e pessoas que têm conhecimento de que a violência está ocorrendo poderão pedir ajuda. Já o senador Wellington Fagundes, do PL de Mato Grosso, ressaltou a importância de unir forças em prol de salvar vidas, independentemente de espectro político.
12: Um tema que não tem partido, não tem ideologia e não pode mais esperar. Quando o assunto é defender a vida, não existe disputa política. Existe, sim, o dever de agir.
11: Relatora do projeto na Comissão de Constituição e Justiça, a senadora Mara Gabrilli, do PSD de São Paulo, resgatou o histórico da Central de Atendimento à Mulher. Ela lembrou que o serviço começou prioritariamente como um canal de orientação e, a partir de 2014, passou a registrar denúncias diretas com encaminhamento e acompanhamento junto à rede especializada.
6: Pesquisadores indígenas das regiões Norte e Centro-Oeste visitaram o Senado nesta quinta-feira para participar de uma reunião com consultores legislativos e representantes do portal E-Cidadania na Comissão de Meio Ambiente.
7: Eles querem aumentar a articulação política em prol de projetos de recuperação de áreas degradadas pelo garimpo. A reportagem é de Marcela Diniz.
13: Os pesquisadores indígenas que visitaram o Senado são dos povos Yanomami, Munduruku e Enauenê Nauí. Os objetivos da visita foram conhecer mais o Senado e investir na incidência política em busca de apoio a projetos de recuperação ambiental em áreas destruídas pelo garimpo. As lideranças também querem a total desintrusão de seus territórios. O pesquisador Reginaldo Pocho Munduruku explicou que os indígenas precisam do parlamento, inclusive no orçamento, para garantir recursos para ações socioambientais.
15: A gente tem como objetivo de restaurar 106 hectares, né, dentro do nosso território. A nossa região foi degradada pela garimpo ilegal, né? Então, tudo isso impactou a nossa saúde dos povos indígenas, a vida da flora, né? Como os plantios de palmeiras, açaizeiros, contaminou também o nosso alimento, o peixe, né?
13: Em reunião com consultores do Senado na Comissão de Meio Ambiente, os pesquisadores indígenas ficaram sabendo, por exemplo, da oficina legislativa oferecida pelo E-Cidadania, portal por meio do qual é possível sugerir uma ideia que poderá virar um projeto de lei de verdade. O secretário do colegiado, Ayrton Aragão Júnior, explica que essa ferramenta pode ser útil, por exemplo, nas escolas indígenas.
16: Para aproximar também os jovens indígenas e as lideranças desse processo e dessa possibilidade de participação dentro do e-cidadania aqui no processo do Senado Federal.
13: Pesquisa da Fiocruz de 2024 mostrou que 94% dos Yanomami de 9 aldeias invadidas por garimpos tinham alto nível de contaminação por mercúrio. Entre os Munduruku, um levantamento deste ano feito com gestantes, mostra a contaminação de 97% das mulheres.
6: E os eventos climáticos extremos registrados nos últimos dias no país confirmaram a previsão dos especialistas.
7: Em dois debates realizados no Senado em maio, cientistas alertaram para a força do fenômeno El Niño este ano. Repórter César Mendes.
0: As chuvas intensas no sul e os vendavais no Rio e em São Paulo, registrados no mês de julho, confirmam o alerta dos especialistas de que o El Niño será forte este ano. Para o senador astronauta Marcos Pontes, do PL de São Paulo, é preciso aprimorar a legislação para enfrentar de forma adequada esses fenômenos.
1: Para proteger a população dos eventos que vão acontecer.
0: Segundo o climatologista Carlos Nobre, o El Niño acelera o jato de circulação atmosférica que vem do Pacífico em direção à América do Sul. E vários estudos têm apontado evidências de que o El Niño será muito forte este ano.
14: Esses eventos nos últimos dias de chuvas muito fortes no Rio Grande do Sul, isso é relacionado com o El Niño.
0: O senador Hamilton Mourão, do Republicanos Gaúcho, pediu que o Plano Nacional de Proteção e Defesa Civil determine a realização de simulações anuais nos municípios mais atingidos pelos fenômenos climáticos.
7: Com a edição de Paula Groba e trabalhos técnicos de Eliseu Caires, o Jornal do Senado fica por aqui. Acompanhe agora as notícias do Tribunal de Contas da União e da Câmara dos Deputados. Boa noite.
6: Boa noite e um bom fim de semana.
22: Minuto do TCU.
17: O Tribunal de Contas da União apresentou os resultados de um conjunto de auditorias sobre as chamadas transferências especiais, conhecidas como emendas PIX. A fiscalização analisou 100 repasses destinados a 73 municípios e 2 estados, que somaram R$ 198 milhões de reais. O relatório apontou problemas em 82% das transferências examinadas. Entre as principais falhas estão deficiências na prestação de contas, irregularidades em licitações, pagamentos sem comprovação e falta de transparência na aplicação dos recursos. O prejuízo potencial foi estimado em 49 milhões de reais. O tribunal fez recomendações para fortalecer o controle, aumentar a transparência e melhorar a fiscalização das emendas parlamentares. Saiba mais em tcu.gov.br.
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18: O projeto facilita acesso à justiça gratuita para inscritos no Cadastro Único.
19: Parlamentares aprovam benefícios para motoristas com bom histórico.
18: Comissões finalizam análise de proposta que incentiva o voluntariado.
20: Boa noite. Câmara finaliza a votação de projeto que incentiva voluntariado. Acompanhe os detalhes com a repórter Maria Neves.
27: Aprovado na Comissão de Constituição e Justiça da Câmara dos Deputados, projeto que estimula a atuação de jovens como voluntários em instituições de acolhimento de pessoas idosas com deficiência e crianças na primeira infância. A proposta determina ainda que os jovens voluntários também terão acesso a serviços de acolhimento durante o período de atuação. As regras serão definidas na regulamentação da lei. A relatora, a deputada Laura Carneiro, do PSD do Rio de Janeiro, explica que a medida representa mais um incentivo para aproximar jovens de pessoas idosas e com deficiência em instituições de acolhimento.
28: É uma tentativa de unir jovens com pessoas idosas e com pessoas com deficiência. Então, esse jovem, né, que está no serviço voluntário, vai ser habilitado para trabalhar nos abrigos, enfim, nas áreas de recebimento, que são de acolhimento, tanto de pessoas com deficiência como de idosos.
27: Ao apresentar o projeto, o deputado Roberto de Lucena, do Republicanos de São Paulo, argumentou que os jovens têm interesse em ingressar no mercado de trabalho e na universidade. Para ele, o Estado, ao valorizar o trabalho social e voluntário, estimula o acesso desses jovens tanto à vida acadêmica quanto ao mercado de trabalho, além de estimular o exercício da cidadania. A deputada Laura Carneiro promoveu pequenos ajustes no texto. O principal deles é uma mudança para assegurar que a participação no voluntariado não seja uma condição obrigatória para o acesso do jovem a serviço de acolhimento social. Segundo a parlamentar, a alteração é necessária para preservar a gratuidade da assistência prevista em lei. Da Rádio Câmara de Brasília, Maria Neves.
2: Trabalho.
18: O projeto que amplia reconhecimento de profissionais da radiologia deu mais um passo na Câmara. Saiba mais com a repórter Sofia Peçanha.
3: A Comissão de Constituição e Justiça aprovou o projeto que atualiza a regulamentação das profissões de técnico e tecnólogo em radiologia e de bacharel em ciências radiológicas. A proposta, já aprovada pelo Senado, altera a lei que regula o exercício das profissões da área desde 1985. Entre as mudanças está o reconhecimento formal das categorias de bacharel, tecnólogo e técnico em radiologia, além da ampliação das áreas de atuação profissional. O texto busca adequar a legislação às novas tecnologias utilizadas em exames e tratamentos de saúde, além de atividades industriais e de segurança que utilizam radiação. O projeto já havia sido aprovado pela Comissão de Saúde. Na reunião, o relator, o deputado Ricardo Silva, do PSD de São Paulo, destacou a importância desses profissionais para o funcionamento dos serviços de saúde.
4: Eles buscam beneficiar os profissionais técnicos em radiologia, os quais têm atuação relevante nos serviços de saúde, principalmente na produção de exames radiológicos indispensáveis ao diagnóstico de patologias.
3: Além de atualizar as regras para o exercício da profissão, o texto determina quem pode obter registro nos conselhos regionais de técnicos em radiologia, estabelece regras para a supervisão das técnicas radiológicas e reforça exigências relacionadas à proteção radiológica e à segurança dos trabalhadores e usuários dos serviços. Na prática, a proposta busca dar mais segurança jurídica aos profissionais ao definir quem pode atuar em cada atividade e quais são as responsabilidades de cada função. Durante a votação na Comissão de Constituição e Justiça, a deputada Érica Cocai, do PT do Distrito Federal, defendeu a proposta, afirmando que uma das principais mudanças é o reconhecimento dos tecnólogos em radiologia na legislação.
5: E, por fim, dizer que nós temos uma legislação que é uma legislação antiga, que não previa o tecnólogo, e tecnólogo agora vai poder fazer concurso público. Tecnólogo vai poder adentrar na saúde como tecnólogo. Portanto, é um reconhecimento.
3: Como a proposta que atualiza a regulamentação dos profissionais das técnicas radiológicas sofreu alterações durante sua análise na Câmara, ela retorna agora ao Senado para análise dessas modificações. Da Rádio Câmara de Brasília, Sofia Peçanha.
2: Justiça.
18: Inscritos no Cadastro Único para Programas Sociais, o CadÚnico, poderão ter acesso facilitado à justiça gratuita. A repórter Silvia Munhato tem os detalhes.
21: A Câmara aprovou o projeto que prevê a concessão de justiça gratuita de maneira imediata a quem estiver inscrito no Cadastro Único para Programas Sociais, o CadÚnico. A autora do projeto, a deputada Maria do Rosário, do PT do Rio Grande do Sul, diz que a mudança tem o objetivo de facilitar o acesso à justiça, evitando que a pessoa tenha que comprovar novamente que tem baixa renda.
23: Se o judiciário reconhecer o CadÚnico, essa pessoa que passou pelos Centro de Referência e Assistência Social, pelo CRAS e que está no CadÚnico, quando chegar no judiciário, o judiciário vai ter uma economia processual muito grande. Ele não precisa mais revisar documentos sobre a situação econômica da família.
21: Segundo a deputada, quem não estiver no CadÚnico, mas atender aos critérios atuais de vulnerabilidade adotados pela Justiça, continuaria tendo que fazer a comprovação de renda. A proposta que permite aos inscritos no CadÚnico acessar a justiça gratuita sem a necessidade de comprovação de renda, seguirá agora para a análise do Senado. Da Rádio Câmara de Brasília, Silvia Munhato.
2: Transportes.
18: Comissão aprova projeto que estabelece benefícios para motoristas com bom histórico. A repórter Júlia Lopes nos conta quais são.
24: Motoristas profissionais com bom histórico no trânsito poderão receber benefícios se estiverem inscritos no Registro Nacional Positivo de Condutores. A proposta do deputado Duda Ramos, do Podemos de Roraima, foi aprovada na Comissão de Viação e Transportes da Câmara dos Deputados. O Registro Nacional Positivo de Condutores é voltado ao cadastro de motoristas que não cometeram infrações de trânsito nos últimos 12 meses. Com a nova proposta, passa a constar no sistema dados como ausência de infrações gravíssimas, participação em cursos de direção defensiva e histórico de condução sem acidentes. O relator do projeto, deputado Ricardo Aires, do Republicanos do Tocantins, explica que motoristas profissionais são aqueles que exercem atividades econômicas como motoristas de aplicativo e caminhoneiros. Para ele, a medida beneficia não apenas os condutores, mas também os consumidores.
8: Esse projeto é importante por dois significados. Primeiro, porque ele vai, de um lado, prestigiar e demonstrar o motorista que tem boas práticas de trânsito e, por outro lado, também oferecer para a população, principalmente as pessoas que dependem desse tipo de serviço, aqueles melhores motoristas para que eles sejam contratados ou premiados na sua atividade econômica.
24: No texto, os benefícios concedidos aos condutores incluem redução no valor de seguros de veículos, acesso prioritário a vagas de emprego e condições diferenciadas em financiamentos e locações de veículos. O projeto, que busca conceder vantagens a motoristas profissionais inscritos no Registro Nacional Positivo de Condutores, inclui a medida no Código de Trânsito Brasileiro e segue agora para análise na Comissão de Finanças e Tributação. Da Rádio Câmara de Brasília, Júlia Lopes.
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9: Desenvolvimento Regional.
10: A Comissão de Desenvolvimento Urbano aprovou o uso de royalties do petróleo para financiar a tarifa zero no transporte urbano. A repórter Fabielle Pires nos conta como deve funcionar.
11: Quando o petróleo é extraído, uma parte da riqueza gerada retorna para os cofres públicos. São os royalties, recursos que podem ser usados para financiar serviços e investimentos em benefício à população. A Comissão de Desenvolvimento Urbano da Câmara dos Deputados aprovou uma proposta que destina parte dos royalties para a gratuidade nos transportes públicos do Brasil. A iniciativa é conhecida como Tarifa Zero e deve facilitar o transporte público

0: que estiverem trabalhando, seja ela da iniciativa privada, uma concessionária ou uma empresa estatal, vai ter o dinheiro certinho lá todo mês, a tarifa atualizada, para que eles possam fazer um bom transporte público.
1: O projeto, que destina parte dos recursos dos royalties de petróleo para a tarifa zero de transporte público, segue para análise da Comissão de Viação e Transportes. Da Rádio Câmara de Brasília, Fabielle Pires.
2: Educação. Comissão de Educação aprova projeto de estímulo à integração entre empresas de pequeno porte e ensino profissionalizante. A reportagem é de Maria Neves.
3: A Comissão de Educação da Câmara aprovou o projeto do deputado Júnior Mano, do PSB do Ceará, que busca estimular a integração entre instituições de ensino profissional e as micro e pequenas empresas. Pelo texto, os órgãos públicos responsáveis pela política de educação profissional e tecnológica terão de criar cadastro com vagas de emprego como forma de estimular a contratação dos formados pelas instituições de pequeno porte. Na opinião do relator, deputado Luiz Lima, do Novo do Rio de Janeiro, a iniciativa é importante porque as microempresas e empresas de pequeno porte são as que mais empregam no país, mas também são as que encontram maior dificuldade para a contratação de mão de obra qualificada.
4: A gente tem mão de obra específica escassa, que com esse projeto a gente vai ajudar a superar esse obstáculo. A gente está falando de mais profissionalização, que é a vontade dos estudantes. A gente está criando facilidade entre as instituições de ensino, públicas e privadas, para que tenha uma maior interação com o mercado de trabalho.
3: De acordo com o levantamento do SEBRAE, em 2025, as micro e pequenas empresas respondiam por cerca de 97% dos negócios ativos no país, com quase 22 milhões de empreendimentos que seriam responsáveis por 26,5% do Produto Interno Bruto Nacional. Além disso, o estudo aponta que 7 em cada 10 novos empregos formais do país estão nas empresas de micro e pequeno porte. Luiz Lima reforça que quando a educação profissional está em sintonia com as necessidades dessas empresas e articulada com programas de apoio ao empreendedorismo juvenil, há consequências positivas na formação e na integração com o mercado de trabalho. Além da criação do cadastro de vagas em micro e pequenas empresas, a proposta determina que o poder público estimule a abertura de negócios e a formalização de empresas de pequeno porte. A medida ainda prevê a oferta de apoio especial para jovens empreendedores. A proposta ainda será analisada pela Comissão de Constituição e Justiça antes de poder seguir para o Senado. Da Rádio Câmara de Brasília, Maria Neves.
2: Saúde.
5: Comissão de Educação aprova diretrizes para parto humanizado no SUS. A repórter Sofia Peçanha explica como ficou a proposta.
6: A Comissão de Educação da Câmara dos Deputados aprovou o projeto que estabelece diretrizes para tornar mais humanizado o atendimento às mulheres durante a gestação, o parto, o nascimento do bebê e o pós-parto no Sistema Único de Saúde, o SUS. Durante a votação, a comissão alterou o projeto. Em vez de apenas modificar a Lei Orgânica da Saúde para incluir regras específicas sobre o parto humanizado, o novo texto passou a reunir um conjunto mais amplo de diretrizes para atenção à gestação, ao parto, ao nascimento e ao puerpério no SUS. O projeto original previa obrigações mais diretas para o serviço de saúde, com foco na garantia de condições para o parto humanizado e na presença de acompanhante. Já o novo texto amplia esse alcance e passa a organizar princípios gerais de atendimento, com ênfase na autonomia da mulher e na estruturação da rede de atenção materna e neonatal, como ressaltou a relatora da proposta, a deputada Lidice da Mata, do PSB da Bahia.
7: Portanto, esse projeto ele sintetiza uma contribuição, uma preocupação de deputados homens e deputadas mulheres de diversos partidos. E esta é a riqueza dele. Nós estabelecemos diretrizes que visam humanizar a relação do parto, portanto, da mulher, da parturiente, com os médicos e profissionais que integram aquele momento de sua vida.
6: Entre as medidas previstas estão a garantia da presença de acompanhante escolhido pela gestante durante todo o atendimento, a possibilidade de apoio de doula, o fortalecimento da atuação de enfermeiras obstétricas, obstetrizes e parteiras tradicionais, além da ampliação do acesso à anestesia obstétrica, conforme protocolos do sistema.

0: Único de Saúde. Segundo a relatora, a humanização do atendimento depende da qualificação permanente dos profissionais de saúde e da construção de ambientes mais acolhedores e seguros para mulheres e recém-nascidos.
1: Então, esse é um momento especial na vida da mulher, na vida de uma família, com consequências para o resto da sua vida, né, de um parto bem realizado, confortável, e por isso mesmo ele merece uma série de orientações que foram aqui definidas.
0: O texto final também reuniu contribuições de 57 projetos que estavam sendo analisados em conjunto e que também tratam do atendimento neonatal. Agora a proposta segue para análise da Comissão de Saúde. Da Rádio Câmara de Brasília, Sofia Peçanha.
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3: Economia.
4: Comissão aprova projeto que busca evitar cobrança de imposto sobre imposto. A repórter Silvia Munhato explica a questão.
5: A Comissão de Finanças e Tributação da Câmara aprovou proposta que proíbe incluir imposto na base de cálculo do próprio imposto em qualquer esfera de governo. A mudança também foi aprovada na reforma tributária em 2023, no processo de eliminação do ICMS, PIS, COFINS, IPI e ISS. Os novos tributos da reforma, o Imposto sobre Bens e Serviços e a Contribuição sobre Bens e Serviços, serão cobrados apenas no consumo de produtos e serviços, o que garante a não incidência de tributos durante a sua elaboração ou fabricação. O relator, deputado Kim Kataguiri, do Missão de São Paulo, afirma que a cobrança de imposto sobre imposto é uma anomalia brasileira.
6: A gente está vedando isso, impedindo que isso aconteça em qualquer estado, município ou mesmo no âmbito da União, porque de fato é uma anomalia que a gente tem no sistema tributário brasileiro. Não à toa, isso impede tanto investimento aqui no Brasil, principalmente no setor produtivo.
5: A proposta será analisada agora pela Comissão de Constituição e Justiça, antes de seguir para o plenário. Da Rádio Câmara de Brasília, Silvia Munhato.
3: Últimas notícias.
7: Rodrigo de Castro, do União de Minas Gerais, comemora a aprovação na Comissão de Constituição e Justiça de proposta de emenda à Constituição que limita a alíquota do IPVA a 1%. Relator da matéria, o deputado explica que o objetivo é reduzir a carga sobre os consumidores.
8: Ela visa beneficiar o consumidor brasileiro, que hoje paga até 4%, em alguns estados 4,5%, e que passará a pagar no máximo 1%. Então, por exemplo, em Minas Gerais, no meu estado, vai haver, que cobra 4%, vai haver uma diminuição de 75% do valor do IPVA. Ela tramitou de maneira recorde na Câmara, na CCJ, e foi aprovada de maneira unânime. Ou seja, os deputados da CCJ entenderam que essa PEC diminui o imposto no Brasil e faz justiça tributária.
7: Rodrigo de Castro ressalta que o próximo desafio é aprovar a proposta na comissão especial. O parlamentar considera o atual modelo de cobrança do IPVA dos proprietários de veículos um dos mais injustos do mundo. Termina agora o jornal Câmara dos Deputados, produzido pela Rádio Câmara, com trabalhos técnicos de Wellington Teles e apresentação de Val Monteiro e Paula Bittar. Boa noite.
4: A Voz do Brasil volta na segunda-feira. Boa noite.
3: 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Boa noite.
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11: Seja bem-vindo, seja bem-vinda à programação da Educativa FM, Noite Educativa começando, e que bom ter você aqui com a gente. Hoje é sexta-feira, 31 de julho de 2026, agosto já está estourando por aí. Eu sou Marilena Chociá e vou ficar contigo até as 10 da noite, combinado? E eu já vou adiantando que a nossa playlist tá pra lá de especial. Chegando para abrir a nossa programação, Zé Ramalho, A Vila do Sossego.

0: Museu Oscar Niemeyer promove durante o mês de agosto uma programação gratuita de oficinas e mediações pelas exposições em cartaz. As atividades acontecem sempre às quartas-feiras, são abertas ao público e não exigem conhecimento prévio em arte. As oficinas incluem atividades inspiradas no acervo do museu, enquanto as mediações apresentam detalhes e curiosidades das exposições. As atividades da tarde contam com intérprete de Libras e as inscrições são feitas gratuitamente no local, por ordem de chegada. Consulte a programação no museuoscarniemeyer.org.br. Sheila Pessoa para a Noite Educativa.
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0: Simone trouxe os anos 70 para nossa programação com Outra Vez. Continue com a gente, porque eu já volto com mais música na nossa programação.
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0: Educativa, sua rádio, seu estilo, música boa, informação e cultura para deixar a sua noite ainda melhor. Agora você fica com o Seu Jorge, quem não quer sou eu.

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0: Emílio Santiago fechou a sequência com Espere Por Mim. Continue ligado, continue ligada com a gente. Eu vou pro intervalo e já volto trazendo Marisa Monte. Muralzinho de Ideias. Agenda Cultural Infantil com Luciana Varasquim.
1: Olá, hoje trago a você algumas ideias de conteúdo e programação para curtir com a criançada no final de semana. Anote aí. O espetáculo teatral Pinha Pinhão Pinheiro chega à capital paranaense no dia 2 de agosto, domingo, às 4 horas da tarde. E convida o público a participar de uma viagem por paisagens, lendas, costumes, sotaques, gastronomia e curiosidades do nosso Paraná. A apresentação acontece no Teatro Espaço da Criança com entrada gratuita e acessibilidade com o intérprete de Libras. A montagem do grupo Dia de Arte, de Ponta Grossa, presta um tributo ao dramaturgo paranaense Enéas Lur, falecido em 2024. Pinha Pinhão Pinheiro, com entrada gratuita.